0: Quanto mais você descobrir esse diagnóstico mais rápido, melhor sua chance de cura.
1: Segundo o INCA, o Instituto Nacional de Câncer, o Brasil deve registrar mais de 780 mil novos casos de câncer por ano até 2028. Desse total, cerca de 40 mil serão de câncer de cabeça e pescoço. O problema é que a maioria ainda é diagnosticada tardiamente. E é justamente para mudar essa realidade que a campanha Julho Verde reforça um alerta. Identificar os sintomas cedo pode aumentar as chances de cura. O câncer de cabeça e pescoço reúne tumores que atingem regiões como boca, garganta, laringe, nariz, tireoide e pele da face e do pescoço. Entre os principais fatores de risco estão o tabagismo, o consumo de bebidas alcoólicas e a infecção persistente pelo HPV. Quando descoberto precocemente, as chances de sucesso do tratamento aumentam e o risco de sequelas diminui, explica Isabela Costa Santos, chefe substituta do setor de cirurgia de cabeça e pescoço do INCA.
2: É importante a gente entender que quanto mais cedo essa doença é diagnosticada, melhores são os resultados. Em qualquer lugar do mundo, se você pode tratar um tumor no estágio inicial, nós estamos falando de índices de cura muito melhores, né? E altos.
1: A prevenção passa por hábitos saudáveis, alimentação equilibrada, higiene bucal, prática de atividade física, proteção contra o sol e vacinação contra o HPV, oferecida pelo SUS para crianças e adolescentes na faixa indicada pelo Programa Nacional de Imunizações. E a vacinação é um grande aliado no combate à doença, destaca o secretário de Atenção Especializada à Saúde do Ministério da Saúde, Mozart Júlio Tabosa Salles.
3: A vacinação contra HPV é fundamental para a prevenção do câncer de cabeça e pescoço, fundamental das doenças laringeais. Precisamos trabalhar isso e fazer de maneira muito efetiva. E isso é fundamental. O Brasil já tem hoje 82, 83% de cobertura entre as meninas, cerca de 60%, um pouco mais, um pouco menos entre os meninos. Precisamos subir mais o patamar de cobertura entre os homens para que a gente possa chegar naquilo que é ideal.
1: Ao perceber sintomas persistentes, como feridas na boca que não cicatrizam, rouquidão prolongada, dificuldade para engolir ou caroços no pescoço, a orientação é procurar a unidade básica de saúde mais próxima. Se houver necessidade, o paciente é encaminhado para exames e atendimento especializado. Reportagem Pablo Mundim.
4: E o Ministério da Saúde publicou portaria que define os 18 medicamentos oncológicos considerados de altíssimo custo para oferta no Sistema Único de Saúde.
5: A relação abrange fármacos para tratamento de diversos tipos de câncer, como o de mama, pulmão, gástrico, ovário, medula óssea e a leucemia.
4: A medida determina a forma como o medicamento será apresentado e os critérios analisados para definição de altíssimo custo.
5: A estratégia prioriza a economia em escala e a garantia de acesso aos medicamentos já incorporados pela Comissão Nacional de Incorporação de Tecnologias no Sistema Único de Saúde.
4: Julho é um mês com datas importantes para a luta racial no Brasil.
5: No último sábado, dia 25, foi comemorado o Dia Internacional da Mulher Negra, Latino-Americana e Caribenha.
4: E no dia 20, o Estatuto da Igualdade Racial completou 16 anos.
5: O Estatuto estabeleceu em lei uma série de diretrizes para a condução das políticas públicas de combate ao racismo e de redução das desigualdades raciais no país.
4: E hoje nós conversamos mais cedo com a secretária executiva do Ministério da Igualdade Racial, Bárbara Oliveira Souza, sobre esse marco. Vamos acompanhar.
5: Olá, secretária, bem-vinda à Voz do Brasil. Olha, a gente queria começar então falando do Estatuto da Igualdade Racial, que está completando 16 anos, e queria que a senhora trouxesse para a gente então quais são os principais avanços desde a criação da lei, o que, que ela trouxe aí de inovação.
6: Não, perfeito. Bom, o Estatuto da Igualdade Racial é uma grande conquista nossa, né? Que está completando agora, em julho, 16 anos de vigência. Então, com muita alegria, Mariana Jungmann e Luciano Seixas, nós do Ministério da Igualdade Racial agradecemos muito por esse convite para dialogar sobre esse marco fundamental para a política de igualdade racial do Brasil. E o Estatuto, ele fez um processo de trazer como responsabilidade para o Estado brasileiro a obrigação de enfrentar o racismo nas suas políticas, nas suas ações. E conseguiu construir base sólida para que a gente tivesse um processo de amadurecimento das ações afirmativas nas universidades e na educação superior, como hoje temos, e temos diversos avanços, né, a partir dessa lei. como temos também as ações afirmativas nos concursos públicos, que também tem gerado muito resultado, além de políticas públicas transversais na saúde, na educação, na cultura, no trabalho e na moradia, para, de fato, superar o racismo estrutural e promover a igualdade racial no Brasil, que é algo tão central. A gente tem alguns resultados, eu estava falando da lei de cotas, como, por exemplo, uma ampla presença hoje de estudantes negros e negras nas universidades. São mais de 4 milhões de estudantes que ocupam universidades públicas e privadas no Brasil. Isso é um avanço, a gente pensa os dados estatísticos em relação aos anos 2000, né? Quando apenas 2% da população negra estava na universidade.
4: Bom, secretária, a senhora citou aí as questões de cotas, vale para a educação, vale também para o trabalho. Na verdade, o Estatuto da Igualdade Racial reúne direitos em diversas áreas, né? Educação, trabalho, também saúde, na cultura. Na prática, como é que ele impacta a vida da população brasileira?
6: Não, perfeito. O Estatuto, ele orienta as políticas de igualdade racial e traz alguns aspectos que são centrais para a forma como a gente se organiza no governo federal e também em articulação com governos estaduais e municipais para implementar essa política. E traz alguns princípios, como, por exemplo, da transversalidade. Então, ele prevê essa articulação com os vários ministérios que executam ações voltadas para a igualdade racial e para a superação do racismo.
5: A gente está falando aí de 16 anos da construção dessa política. A senhora mencionou políticas afirmativas também, mas apesar disso a gente ainda continua precisando trabalhar em torno da redução das desigualdades raciais, né, que são uma realidade no país. Quais são os maiores desafios que a senhora considera para que os direitos previstos no Estatuto realmente se tornem uma realidade e se tornem presentes mesmo?
6: Essa pergunta, Mariana, agradeço muito. Eu acho que ela é chave para a gente avaliar o porquê que a política de igualdade racial ainda é muito importante no Brasil hoje. A gente tem avanços fundamentais em marcos legais, temos uma política nacional estruturada, temos o Sistema Nacional de Promoção da Igualdade Racial, que leva essa política para governos estaduais e municipais, mas uma conquista, inclusive, do Estatuto da Igualdade Racial, é ele quem cria o SUS, né, o nosso SUS da Igualdade Racial, que é o SINAPI, e que hoje está presente nos 27 estados da federação e em quase 500 municípios. Vou começar por esse ponto, porque é um ponto que demonstra avanço, mas demonstra também desafio, né? Que é o foco da sua pergunta. E por que que é importante a gente avançar nisso? É fundamental que a gente busque incrementar e capilarizar cada vez mais essa política e avançar em mais estados e municípios. Está em curso foi julgada, né? E está em curso a elaboração da resposta a ela, a DPF Vidas Negras, a DPF 973, que obriga o governo federal a atualizar o segundo Plano Nacional de Promoção da Igualdade Racial. A gente vem trabalhando nisso ativamente e, obviamente, a gente vem também destacando a importância de que estados e municípios também sejam envolvidos nessa obrigação de fazer dessa ação, pela importância da gente federalizar essa política. Então, é um desafio que a gente ainda tem, temos um avanço importante, estamos nos 27 estados, mas precisamos, de fato, avançar e capilarizar essa política no Brasil. Outro ponto é que os dados socioeconômicos, de segurança pública, são muitas as dimensões que ainda demonstram que, mesmo tendo avançado muitíssimo, e de fato há na história, né, ao longo da história, um incremento importante na política de igualdade racial no Brasil, é possível a gente avaliar que ainda há muito o que fazer. E os dados que foram publicados recentemente do Fórum Brasileiro de Segurança Pública e do Atlas da Violência, por exemplo, pegando apenas um aspecto, demonstram a relevância da gente avançar na política de igualdade racial para enfrentar esse racismo que toca a vida das pessoas, que toca o cotidiano das pessoas. 83% das vítimas de morte decorrentes de intervenções policiais no Brasil são pessoas negras. E o jovem negro tem 3 vezes mais chance de ser vítima de homicídio no Brasil do que o jovem não negro. Então, essa inequidade tão presente nas famílias, nas mães, né, ela precisa ser enfrentada. E esse enfrentamento, ele também tem algo estruturante para guiar a nossa política de igualdade racial O Estatuto da Igualdade Racial, ele fortalece isso e, obviamente, os dados socioeconômicos,

0: E é importante a gente destacar os principais canais de denúncia para crimes raciais no país.
1: Caso você viva ou presencie um ato de racismo ou injúria racial, é possível fazer a denúncia por meio do Disque 100, canal de direitos humanos do governo federal.
0: Ou pela plataforma Fala BR, que reúne as ouvidorias também do governo federal.
1: E é sempre bom lembrar que racismo é crime, portanto, pode ser denunciado em delegacias de polícia e para o Ministério Público.
0: E também responsáveis. Vocês já repararam naquele selinho colorido que aparece antes dos desenhos, filmes e jogos de celular? Aquilo ali é a classificação indicativa, uma ajuda de ouro para você saber o que é seguro para a idade do seu filho.
1: Na hora de saber se um filme, desenho ou jogo eletrônico é recomendado para crianças e adolescentes, a classificação indicativa funciona como um instrumento para proteger os jovens de conteúdos impróprios em cada fase do desenvolvimento.
2: A dona de casa, Natália da Silva, tem 4 filhos. Durante o dia, eles estudam, brincam, praticam esportes e fazem atividades ao ar livre. E em alguns momentos, também assistem televisão. Natália conta que o acesso às telas é monitorado por ela, que observa cada conteúdo escolhido.
3: Filmes eu vejo antes, desenho eu costumo sentar para assistir com elas mesmo. Muitas vezes eles mesmos vêm e conversam com a gente sobre o que tem no desenho, sobre curiosidades que eles viram. Mas assim, sempre observando a classificação indicativa de filmes e desenhos.
2: Para orientar a Natália e outros pais na hora de escolher o que é apropriado para os filhos assistirem, existe a classificação indicativa. A informação estabelece a idade recomendada para programas, filmes e até mesmo eventos culturais exibidos em público. Como explica o coordenador de políticas de classificação indicativa audiovisual, Eduardo Nepomuceno.
4: A classificação indicativa é uma informação para as famílias a respeito dos conteúdos presentes nas obras audiovisuais, nos espetáculos públicos, né? Nos streamings, nas TVs a cabo, TV por assinatura, no cinema e nos aplicativos e jogos.
2: A classificação indicativa leva em conta se a produção exibe cenas de violência, se há conteúdo sexual ou de nudez, ou se faz uso ou referência a drogas lícitas e ilícitas. Também observa se há linguagem ofensiva ou situações que possam causar medo ou forte impacto emocional. A partir da identificação desses elementos, é definida a faixa etária adequada para cada fase do desenvolvimento, como destaca o coordenador de políticas de classificação indicativa audiovisual, Eduardo Nepomuceno.
4: Cada um desses grandes eixos tem critérios específicos para cada faixa etária. Em razão desses conteúdos identificados, é que a gente consegue chegar numa faixa etária indicada para cada momento do desenvolvimento das crianças e dos adolescentes.
2: A classificação indicativa de obras audiovisuais funciona como um instrumento de proteção aos direitos de crianças e adolescentes. A neuropsicóloga Renata Nunes destaca como a indicação da idade tem a ver com a compreensão da criança em certas fases da infância.
5: Elas são orientadas por essas fases do desenvolvimento, para que ela não tenha acesso a conteúdos que ela ainda não está pronta emocionalmente. Mas isso tudo não precisa ser inflexível. Os pais precisam entender quem são seus filhos.
2: Para avaliar qual a classificação indicativa de uma obra do circuito comercial, é atribuída uma faixa etária. Além disso, há uma mensagem que diz os principais temas presentes na obra. Para vídeos disponíveis em plataformas de streaming, a própria plataforma realiza a autoclassificação seguindo os parâmetros estabelecidos. Reportagem Márcia Fernandes.
0: Hoje o Brasil conquistou um novo reconhecimento internacional para a cultura.
1: O Teatro Amazonas em Manaus e o Teatro da Paz em Belém passaram a integrar a lista do Patrimônio Mundial da Unesco.
0: Com isso, o país chega a 26 bens reconhecidos pela organização.
1: Os dois monumentos eram tombados pelo Instituto do Patrimônio Histórico e Artístico Nacional, o IFAM, desde os anos 1960.
0: Conheça um pouco da história desses dois monumentos na reportagem de Luana Karen.
6: Foi durante o ciclo da borracha, período em que a extração do látex deu impulso para um grande crescimento econômico da região norte, que surgiram os teatros Amazonas, em Manaus, e da Paz, em Belém. Era fim do século XIX e a riqueza produzida pelo chamado ouro branco despertou nas elites da época o desejo de reproduzir no coração da maior floresta tropical do mundo o requinte das grandes capitais europeias.

0: Primeiro veio o Teatro da Paz, em 1878. Inspirado na arquitetura neoclássica italiana, tornou-se símbolo da prosperidade da capital paraense, então principal porta de saída da borracha para o mundo. Quase duas décadas depois, em 1896, foi a vez do Teatro Amazonas abrir as portas em Manaus. De estilo renascentista, o edifício preserva até hoje parte da arquitetura e decoração originais. Embora inspirados na estética europeia, os dois monumentos incorporaram referências amazônicas, pinturas, madeiras nobres e elementos decorativos da região ajudam a contar a história do encontro entre a cultura local e as influências trazidas do outro lado do Atlântico. O compositor brasileiro Carlos Gomes chegou a se apresentar no Teatro da Paz, mas não conseguiu ver o Amazonas inaugurado. Morreu três meses antes, sendo homenageado na pintura que representa a ópera, no teto do Teatro Manauara. Aliás, marcados pelos concertos clássicos, apresentações de balé e óperas, os espaços também se abriram à cultura popular. Nomes como Milton Nascimento e Roger Waters passaram pelo Amazonas, que recebeu até uma visita inusitada em 1997 das Spice Girls, no auge da carreira. Agora, mais de um século depois de terem sido erguidos como símbolos da riqueza da borracha, os teatros da Amazônia ganharam um novo significado, o de patrimônio de toda a humanidade. O presidente do IFAM, o Instituto do Patrimônio Histórico e Artístico Nacional, Davidson Guzmão, destacou que a medida também é um reconhecimento da cultura produzida pela região amazônica.
1: A Amazônia, para além do paradigma do meio ambiente e do patrimônio natural, é também reconhecida pela sua produção cultural, pela sua produção artística e pelos circuitos culturais que os teatros engendram.
0: Os teatros Amazonas e da Paz foram tombados pelo IFAM na década de 1960. Agora passam a figurar juntos na lista do Patrimônio Mundial Cultural da Unesco, a Organização das Nações Unidas para a Educação, a Ciência e a Cultura, com o nome Teatros da Amazônia. Com isso, o Brasil passa a contar com 26 sítios inscritos na lista. Reportagem Luana Karen.
2: A Defesa Civil Nacional segue prestando apoio humanitário aos municípios do interior de São Paulo. A região foi atingida por fortes chuvas na última sexta-feira, dia 24.
3: No sábado, foi reconhecida a situação de emergência dos municípios de Taquaritinga, Ribeirão Preto e Dumont.
2: Com a medida, as prefeituras podem solicitar recursos federais para ações de socorro, assistência humanitária à população afetada e recuperação das áreas atingidas.
3: Foram realizadas também visitas aos municípios de Guariba e Dumont para levantamento dos danos.
2: O diretor do Departamento de Assistência Humanitária do Ministério da Integração e do Desenvolvimento Regional, Wesley de Almeida Felinto, deu detalhes da ação.
4: Seguimos depois ao município de Guariba, o mais afetado da região, e sentamos com a Defesa Civil do município para iniciarmos o processo de reconhecimento federal e as orientações junto ao setor de engenharia e inspeções em campo para orientação quanto às ações de assistência humanitária, restabelecimento dos serviços essenciais e recuperação. Neste momento, a gente se encontra no município de Dumont, finalizando também o reconhecimento federal para posterior envio à Defesa Civil Estadual de São Paulo, e a equipe de engenharia está em campo, visitando ainda algumas áreas afetadas no município de Dumont.
3: E um alerta pelo celular informa se onde você vive corre algum risco de evento climático intenso, sejam chuvas ou incêndios.
2: Com esse aviso, é possível se prevenir contra desastres.
5: A Defesa Civil Nacional oferece um serviço gratuito para envio de alertas sobre situações de emergência diretamente ao celular. As mensagens podem avisar sobre chuvas intensas, alagamentos, deslizamentos de terra, incêndios florestais, tornados e outros riscos. O cadastro pode ser feito por SMS, WhatsApp ou Telegram. Para receber por mensagem, basta enviar o CEP da localidade de interesse para o número 40199. No WhatsApp, é necessário iniciar uma conversa com o número 61 2034 4611 e seguir as orientações do assistente virtual. No Telegram, basta procurar por Defesa Civil Alertas, enviar a mensagem Olá e concluir o cadastro. Também é possível receber avisos automaticamente pela TV por assinatura, pelos alertas públicos do Google e pela tecnologia Cell Broadcast, disponível em aparelhos compatíveis conectados às redes 4G e 5G. Nesses casos, não é necessário fazer cadastro. Natália Koslick, para a Voz do Brasil.
3: Foram as notícias do governo federal.
2: Fique agora com as notícias do Poder Judiciário e do Congresso Nacional. Boa noite.
3: Boa noite, bom fim, boa noite, até amanhã.
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8: Ministro aposentado Otávio Galotti é velado no Supremo Tribunal Federal com a presença de ministros, autoridades e familiares. TSE realiza a Semana Nacional do Sistema Eletrônico de Votação entre 3 e 9 de agosto. STJ decide que prazo de 90 dias para indenização em proteção veicular é válido. Boa noite, eu sou Marcela Luiza. O Supremo Tribunal Federal decretou o luto oficial de 3 dias pelo falecimento do ministro aposentado Otávio Galotti, que morreu ontem, aos 95 anos. Nesta segunda-feira, houve o velório no Salão Branco do Tribunal, com a presença de ministros, autoridades e familiares. O presidente do STF, ministro Edson Fachin, destacou o papel de Galotti na magistratura brasileira.
9: Recordar o ministro Galotti. Não evocamos apenas o integrante da história deste tribunal. Evocamos uma determinada compreensão da magistratura, aquela que reconhece que a autoridade moral precede a autoridade jurídica, que a legitimidade das decisões repousa antes de tudo na integridade daqueles que a proferem. A morte interrompe uma biografia, mas não alcança um legado. As decisões permanecem nos livros, os ensinamentos permanecem na memória de todos nós. O exemplo permanece nas instituições.
8: Nascido no Rio de Janeiro em 1930, Otávio Galotti formou-se em Direito em 1953. Foi integrante do STF entre 1984 e 2000, sendo presidente da Corte de 93 a 95. Também presidiu o Tribunal Superior Eleitoral entre 1994 e 1996 e teve papel relevante na consolidação da jurisprudência constitucional durante os primeiros anos de vigência da Constituição de 88. O sepultamento está marcado para amanhã, no Rio de Janeiro. Tribunal Superior Eleitoral realiza a primeira edição da Semana Nacional do Sistema Eletrônico de Votação de 3 a 9 de agosto. RIMAC Souto.
10: O objetivo é aproximar a justiça eleitoral da sociedade e ampliar o conhecimento sobre o funcionamento, a segurança, a transparência e a auditabilidade da urna eletrônica. O lançamento da Semana Nacional do Sistema Eletrônico de Votação será feito pelo presidente do TSE, ministro Cássio Nunes Marques, durante a sessão plenária de abertura do segundo semestre forense de 2026, na próxima segunda-feira, dia 3 de agosto. A iniciativa envolve todos os tribunais regionais eleitorais do país, com ações como visitas a escolas, demonstrações da urna eletrônica, palestras, exposições e distribuições de materiais informativos oficiais sobre o processo eleitoral. A programação termina no domingo, dia 9 de agosto, com a Corrida pela Democracia, no Autódromo Nelson Piquet, em Brasília.
8: Para a terceira turma do STJ, é válida a cláusula de contratos de proteção patrimonial mutualista, que estabelece prazo de até 90 dias úteis para o pagamento de indenização após um prejuízo. Tiago Gomide.
11: Os ministros analisaram o caso de um associado de uma cooperativa de transportes de Goiás que teve veículo roubado e questionou a demora no pagamento da indenização. O colegiado entendeu que os contratos de proteção patrimonial mutualista têm características diferentes dos seguros tradicionais e, por isso, não se aplicam automaticamente às regras da SUSEP, que estabelecem um prazo de até 30 dias para seguradoras. Segundo o relator do caso, ministro Ricardo Vilas Boas Cueva, a Lei Complementar 213 de 2025 passou a prever a fiscalização dessas operações pela SUSEP, mas ainda não há uma regulamentação específica para esse tipo de contrato.
8: Estão abertas as inscrições para o mutirão da 16ª Semana Nacional da Execução Trabalhista. Rocine Gomes.
12: Essa é uma forma mais radical de fazer com que a decisão judicial seja cumprida e que tudo o que é devido seja pago. Com o slogan Seu Direito por Inteiro, a iniciativa, marcada para o período de 14 a 18 de setembro em todo o Brasil, é um esforço concentrado para localizar bens de devedores, incentivar acordos e dar mais celeridade ao pagamento dos créditos trabalhistas. Para outras informações sobre a 16ª Semana Nacional da Execução Trabalhista, acesse csjt.jus.br.
8: 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Uma boa noite e até amanhã.
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3: Eu sou Paula Groba.
13: E eu sou Ricardo Nakaoka.
3: E estes são os destaques de hoje do Jornal do Senado, que começa agora.
13: Comissão de Relações Exteriores vai acompanhar medidas do governo contra tarifaço dos Estados Unidos.
3: Nova lei permite venda de spray de pimenta para mulheres.
13: Senado aprova projetos para fortalecer a recuperação ambiental e a economia circular.
3: Boa noite.
13: Boa noite.
3: As novas tarifas impostas pelos Estados Unidos a produtos brasileiros acendeu um alerta no Senado.
13: A Comissão de Relações Exteriores quer avaliar a resposta do governo e possíveis medidas do Congresso. O tema será debatido pelo colegiado, que solicitou informações sobre as ações do Brasil diante desse novo cenário. Repórter Márcio Maturana.
14: O presidente da Comissão de Relações Exteriores, senador Nelson Tradi, do PSD de Mato Grosso do Sul, enviou um pedido de informações ao Ministério do Desenvolvimento, Indústria, Comércio e Serviços sobre a estratégia do Brasil em relação às novas tarifas de 25% impostas pelo presidente dos Estados Unidos, Donald Trump, sobre produtos brasileiros. Uma das perguntas é sobre a possível aplicação da Lei da Reciprocidade Econômica, aprovada pelo Congresso em 2025.
15: O Congresso aprovou essa legislação e agora cabe ao Senado acompanhar a sua implementação. Precisamos entender se os instrumentos criados são suficientes para enfrentar uma situação como essa e, se necessário, discutir aperfeiçoamentos. Sempre com base em critérios técnicos e na proteção da economia brasileira.
14: As novas tarifas de Trump alcançam 3 mil itens, o que significa 18% das exportações brasileiras para os Estados Unidos, segundo cálculos do Ministério do Desenvolvimento. Isso corresponde a 37,6 bilhões de reais, com base nas exportações de 2024, antes dos primeiros tarifaços. No mesmo dia em que começou o novo tarifaço, 22 de julho, o presidente Lula assinou uma medida provisória criando o Plano Brasil Soberano 3, que abre 18 bilhões e meio de reais em linhas de crédito com juros subsidiados para exportadores. Também nessa data, Lula sancionou uma lei derivada de outra medida provisória que criou linhas de financiamento no Plano Brasil Soberano, com expansão apresentada pelo Congresso Nacional para setores estratégicos. O objetivo do pedido de informações, segundo Nelson Trade, é oferecer aos senadores informações técnicas para eventuais iniciativas legislativas.
15: A Comissão de Relações Exteriores não substitui o Executivo na condução da política comercial, mas pode contribuir para a construção de soluções e acompanhar a atuação do governo. Foi isso que fizemos desde o início.
14: No dia 4 de agosto, o grupo de trabalho criado pela Comissão de Relações Exteriores vai discutir novos mercados para as exportações brasileiras com o representante do governo e do setor privado, priorizando questões sobre proteínas de origem animal.
3: A proposta, que cria medidas de apoio às empresas brasileiras afetadas pelo tarifaço dos Estados Unidos, é uma das 32 medidas provisórias que aguardam votação no Congresso. Na próxima semana, o Congresso Nacional retoma os trabalhos e entre as propostas pendentes estão também a que prevê subsídios para combustíveis e a chamada taxa das blusinhas, que alterou as regras de tributação das compras internacionais de pequeno valor. As medidas provisórias têm efeito imediato, mas precisam ser aprovadas pelo Congresso para virar em lei. Se não forem votadas em até 120 dias, perdem a validade.
13: Também aguarda análise o novo Desenrola Brasil, voltado à renegociação de dívidas de pessoas físicas, microempresas e estudantes. O programa permite que devedores com renda mensal de até R$ 8.105 refinanciem dívidas de até R$ 15.000 por banco, com juros de até 1,99% ao mês. Para o senador Paulo Paim, do PT do Rio Grande do Sul, a iniciativa contribui para a recuperação da economia e o alívio do orçamento das famílias. A medida provisória ainda depende da instalação da comissão mista para começar a ser analisada e depois seguir para a Câmara e o Senado.
16: Trata-se de uma medida concreta que oferece condições reais para que as pessoas saiam do sufoco financeiro. É uma forma de devolver dignidade a quem mais precisa, aliviando o orçamento das famílias e permitindo que voltem a planejar suas vidas com mais segurança.
3: Mulheres vítimas de violência passam a ter uma nova forma de autodefesa prevista em lei. Foi sancionada a norma que autoriza a venda de spray de pimenta para uso civil feminino, com regras para a compra e a utilização da substância.
13: A lei foi sancionada em meio ao aumento de casos de violência contra a mulher no país. Repórter Patrícia Oliveira.
17: A nova lei sancionada pelo presidente Lula permite a comercialização, aquisição e posse do spray de pimenta para a defesa pessoal das mulheres com mais de 18 anos. Esse spray provoca ardência intensa nos olhos, na pele e nas mucosas e assim pode conter temporariamente o agressor. O uso dessa substância até então era restrito às forças de segurança pública e às forças armadas. O estabelecimento que comercializar o spray deverá manter o registro da venda e a identificação da compradora pelo prazo de 5 anos. O senador Laércio Oliveira, do Progressistas de Sergipe, foi o relator do projeto aprovado no Senado que deu origem à lei. Para ele, a nova lei vai ajudar na proteção da integridade física, psicológica e sexual das mulheres.
18: Essas práticas de feminicídio que a gente tem ouvido todos os dias nos deixam atônitos e muito preocupados, e a gente precisa criar mecanismos de segurança, de proteção da própria mulher.
17: Um regulamento deverá definir as especificações técnicas do spray, os limites de capacidade da embalagem, a concentração da substância e os padrões de segurança do conteúdo.
3: E a Comissão de Direitos Humanos aprovou uma recomendação ao Ministério da Saúde para agilizar o atendimento de crianças com fissura lábio-palatina pelo SUS. A proposta prevê que o tratamento especializado comece em até 30 dias após o diagnóstico.
13: A indicação recomenda o prazo máximo de 1 mês entre o diagnóstico e o início do tratamento. A fissura lábio-palatina atinge 1 em cada 650 recém-nascidos no Brasil e pode comprometer a alimentação, a fala e a audição. A senadora Damaris Alves, do Republicanos do Distrito Federal, destacou que o atendimento precoce reduz complicações. O tratamento inclui cirurgias e acompanhamento multiprofissional. A recomendação segue agora para análise do Ministério da Saúde.
3: Reciclagem de baterias de carros elétricos e restauração de seringais da Amazônia. Esses foram alguns dos temas de projetos aprovados na Comissão de Meio Ambiente nesse primeiro semestre.
13: Um projeto que aumenta a pena para maus tratos a animais também foi aprovado pelo colegiado. Repórter César Mendes.
19: Recuperação florestal, economia circular e agricultura regenerativa foram temas de projetos aprovados na Comissão de Meio Ambiente. Relator da proposta que cria a Política Nacional de Revitalização dos Seringais Amazônicos, agora em análise na Comissão de Agricultura, o senador Beto Faro, do PT do Pará, disse que o declínio da atividade seringueira trouxe degradação ambiental.
20: O projeto oferece uma resposta a esses desafios ao incentivar a recuperação e revitalização dos seringais nativos.
19: Já o projeto que estabelece regras para reciclagem e rastreabilidade de baterias de veículos elétricos e híbridos é do senador Jacques Wagner, do PT da Bahia, mas o texto aprovado foi o do substitutivo do senador Confúcio Moura, do MDB de Rondônia.
21: A Política Nacional de Circularidade de Baterias é fundamental para acompanhar a evolução da mobilidade elétrica.
19: Também foram aprovadas pelo colegiado as Políticas Nacionais de Fomento à Agricultura Regenerativa, do senador Sérgio Petecão, do PSD do Acre, e de Desenvolvimento Sustentável da Pesca, do senador Alessandro Vieira, do MDB de Sergipe, além do aumento da pena para maus-tratos a animais, proposta pelo senador Confúcio Moura.
3: E o Brasil passou a proibir a produção e a comercialização de alimentos obtidos por meio da alimentação forçada de animais. A lei, sancionada pelo presidente Lula, entra em vigor em 180 dias e atinge principalmente o foie gras, produzido a partir do fígado de patos e gansos submetidos à ingestão forçada de alimentos.
13: A norma teve origem em um projeto do senador Eduardo Girão, do Novo do Ceará. Quem descumprir a lei estará sujeito às penalidades previstas na Lei de Crimes Ambientais, como detenção, multa e sanções administrativas. Com edição de Paula Groba e trabalhos técnicos de Eliseu Caires, o Jornal do Senado fica por aqui. Acompanhe agora as notícias da Câmara dos Deputados. Boa noite.
3: Boa noite e até amanhã.
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23: Câmara pode tornar imprescritível crime sexual contra menores de 12 anos.
24: Proposta amplia a bolsa permanência do ProUni para alunos de meio período.
23: Deputados obrigam elaboração do plano de assistência social a cada década.
25: Boa noite. A Câmara aprovou proposta que obriga o governo a elaborar o plano de assistência social a cada 10 anos. A repórter Maria Neves tem mais detalhes sobre o texto que já foi encaminhado ao Senado.
26: A Comissão de Constituição e Justiça da Câmara dos Deputados aprovou o projeto que obriga o Poder Executivo a elaborar periodicamente o Plano Decenal de Assistência Social. Pelo texto da deputada Laura Carneiro, do PSD do Rio de Janeiro, a cada 10 anos o poder público deve prever metas e estratégias para melhorar o atendimento à população mais vulnerável. Laura Carneiro explica que o país conta atualmente com um plano de assistência com vigência entre 2016 e 2026. No entanto, ao contrário do que ocorre na educação, a elaboração do planejamento decenal ainda não é obrigatória por lei. Na opinião da parlamentar, estabelecer metas e diretrizes claras é fundamental para garantir a estabilidade das políticas de assistência social.
27: Em última análise, o mais importante é manter os programas de assistência social. Já é uma prática recomendada pela LOAS e agora a gente vai torná-la obrigatória. Esse plano decenal vai fortalecer as políticas públicas e evitar que a gente tenha qualquer tipo de retrocesso quando se avança numa política que atingiu aquelas determinadas metas.
26: A proposta aprovada determina que as metas do Plano Decenal de Assistência Social sejam elaboradas com base nos dados oficiais do Sistema Único de Assistência Social. Ainda de acordo com o texto, o Conselho Nacional de Assistência Social será responsável por aprovar e acompanhar os resultados do planejamento em conjunto com o governo federal. Da Rádio Câmara de Brasília, Maria Neves.
22: Comissões.
0: presidente da Comissão de Previdência, Assistência Social, Infância, Adolescência e Família, Bruno Ganem, do Podemos de São Paulo, faz um balanço positivo dos trabalhos do colegiado. Para ele, a estratégia de priorizar projetos de consenso permitiu destravar votações e acelerar a análise de propostas.
1: Em comum acordo entre todos os membros, a gente buscou priorizar as pautas consensuais e tem sido uma experiência muito bem sucedida. Quero, inclusive, parabenizar todos os membros pela forma com que permitiram que a gente buscasse esses projetos de consenso. E o que a gente descobriu é que são centenas de projetos que todo mundo é favorável, mas por uma ou outra razão acaba ficando parado, porque a gente perde muito tempo olhando aquilo que não é consenso.
25: Bruno Ganem afirma que a comissão está perto de zerar a fila de projetos consensuais, muitos deles voltados à proteção de crianças e adolescentes. O deputado também destaca avanços na pauta previdenciária a partir da construção de convergências entre os parlamentares.
22: Educação.
0: Avança na Câmara projeto que amplia a bolsa permanência do ProUni para estudantes de meio período. O texto foi aprovado na Comissão de Educação, como informa a repórter Júlia Lopes.
2: Estudantes matriculados em cursos de meio período poderão passar a ter acesso à bolsa permanência do programa Universidade para Todos, o ProUni. O projeto do deputado Túlio Gadelha, do PSD de Pernambuco, foi aprovado na Comissão de Educação da Câmara dos Deputados. Atualmente, a legislação prevê o benefício apenas para estudantes de cursos presenciais em período integral, com carga horária mínima de 6 horas diárias. Na prática, a proposta retira o critério de carga horária mínima do curso de graduação para a concessão da bolsa. O programa Bolsa Permanência é um auxílio financeiro mensal destinado a estudantes de graduação em situação de vulnerabilidade socioeconômica. O objetivo é evitar a evasão universitária, ajudando no pagamento de despesas como moradia, alimentação e transporte. O valor atual da bolsa é de R$ 700 e atende bolsistas do ProUni com renda familiar por pessoa de até um salário mínimo e meio. O relator da proposta, deputado Pedro Kizai, do PT de Santa Catarina, também incluiu no texto aprovado que o Ministério da Educação poderá exigir frequência e aprovação dos estudantes para a garantia do benefício.
4: Nós deixamos aberto e claro na lei que o Ministério da Educação vai exigir frequência, aprovação. Por quê? Porque se ele está recebendo dinheiro público do ProUni e mais uma bolsa permanência, ele agora precisa o quê? Dar conta do recado, como a gente diz. Dar conta, estudar, frequentar, aprovar e se profissionalizar.
2: A proposta que amplia o acesso à bolsa permanência para estudantes de graduação em cursos de meio período, segue agora para análise na Comissão de Finanças e Tributação da Câmara dos Deputados. Da Rádio Câmara de Brasília, Júlia Lopes.
25: Rafael Brito, do MDB de Alagoas, defende a ampliação do programa Pé de Meia para todos os estudantes do ensino médio da rede pública, sem restrições de renda. O deputado argumenta que a permanência na escola é um desafio que vai além da condição socioeconômica das famílias.
0: Rafael Brito afirma que a experiência do programa Cartão Escola 10 em Alagoas inspirou o Pé de Meia e contribuiu para reduzir a reprovação e a evasão escolar. Ele acredita que a universalização do benefício fortalece a educação e incentiva mais jovens a concluírem o ensino médio.
5: E quando a gente criou aqui em Alagoas, a gente criou o programa de forma universal. Todo aluno que está matriculado no ensino médio das escolas públicas de Alagoas recebem o cartão Escola 10. O que fez com que a nossa taxa de reprovação caísse, o que fez com que o percentual de estudantes em atraso caísse e o que fez principalmente com que Alagoas pudesse praticamente dobrar o número de concluintes no ensino médio por ano. Antes de existir o programa, em Alagoas se formavam aproximadamente 26 mil estudantes e no ano passado se formaram 47 mil estudantes.
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22: Saúde.
25: Comissão de Saúde aprovou a exigência de desfibriladores em locais de grande circulação. A repórter Sofia Peçanha traz mais informações sobre a proposta.
6: A Comissão de Saúde aprovou o projeto que torna obrigatória a presença de desfibriladores externos automáticos em locais de grande concentração de pessoas, ambulâncias e veículos de resgate em todo o país. O desfibrilador serve para aplicar choques elétricos controlados que ajudam a restabelecer o ritmo normal do coração em caso de parada cardiorrespiratória. O texto aprovado reúne 11 propostas que tratavam da instalação de desfibriladores em diferentes locais. Por isso, o relator, o deputado doutor Luiz Ovando, do PP do Mato Grosso do Sul, optou por estabelecer critérios mais objetivos para definir os locais obrigados a disponibilizar os equipamentos. A medida valerá para eventos artísticos, esportivos e comerciais com circulação superior a 1.000 pessoas por dia, além de aeroportos, portos, rodoviárias e estações ferroviárias. O texto também inclui trens, aeronaves e embarcações com capacidade para 500 ou mais passageiros, academias com pelo menos 1.000 alunos matriculados e ainda ambulâncias e veículos de resgate. Durante a votação na comissão, o deputado Luiz Ovando, que é cardiologista, destacou que a presença dos equipamentos pode ser decisiva em casos de parada cardíaca.
7: Sua disponibilização será fundamental para permitir a rápida intervenção em casos da parada cardíaca, o que aumenta as chances de sobrevivência da vítima. A presença do aparelho, combinado com o treinamento do pessoal para seu uso, pode salvar vidas.
6: Pelo projeto, os responsáveis pelos estabelecimentos deverão adquirir os aparelhos, garantir sua manutenção e disponibilizar profissionais capacitados para realizar manobras de reanimação cardiopulmonar e operar o equipamento. Além disso, os desfibriladores deverão permanecer acessíveis durante todo o período de funcionamento dos locais que recebem público. Em caso de descumprimento, o texto prevê advertência na primeira autuação, multa de R$5.000 e possibilidade de interdição do estabelecimento. A multa poderá ser dobrada em caso de reincidência. O projeto que torna obrigatória a disponibilização de desfibriladores cardíacos em locais de grande concentração de pessoas será analisado pela Comissão de Constituição e Justiça. Da Rádio Câmara de Brasília, Sofia Peçanha.
22: Desenvolvimento Regional.
0: Maria do Rosário, do PT, defende a aprovação de projeto de sua autoria que cria regiões de insegurança hídrica no Rio Grande do Sul. Ela argumenta que a metade sul do estado enfrenta secas recorrentes com falta de água potável para a população e para a agricultura familiar.
8: Para resolver essa situação de cada ano novos decretos de emergência, nós queremos que a metade sul do Rio Grande do Sul, onde a seca tem se instalado a cada ano, ela seja declarada como uma área de insegurança hídrica. Essa proposta, ela vem de acordo com os objetivos do Milênio das Nações Unidas, que diz que a segurança hídrica é um dos princípios para garantia da qualidade de vida. E a prevenção exige a gente atuar sobre as mudanças climáticas de forma a termos infraestrutura adequada na capital, Porto Alegre, nas grandes cidades e nas pequenas também.
25: Maria do Rosário elogia o esforço do governo federal no socorro ao Rio Grande do Sul, especialmente após as enchentes que atingiram o estado em janeiro de 2024. Ela também defende investimentos em infraestrutura, defesa civil e recuperação ambiental contra os impactos das mudanças climáticas.
0: Projeto de Zé Silva do União de Minas Gerais proíbe a reconstituição de leite em pó importado para a produção de alimentos para o consumo humano. Segundo o deputado, a ideia é proteger mais de 1 milhão de produtores rurais que enfrentam uma queda no preço do leite.
10: O produtor não precisa de favor do Congresso Nacional, não precisa de favor do governo, ele precisa de respeito. E esse respeito é a aprovação do meu projeto, que já temos já um efeito prático no Paraná. Já foi proibido por uma lei estadual e já no primeiro mês reduziu a importação da metade de leite que o Paraná importava. Então está claro que é preciso aprovar esse projeto.
25: Zé Silva argumenta que a proposta pretende reduzir os impactos da importação de leite em pó sobre a cadeia produtiva nacional. O projeto já foi aprovado na Comissão de Agricultura e aguarda análise na Comissão de Constituição e Justiça.
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22: Justiça.
23: Comissão aprova aumento de pena para responsáveis legais nos casos de homicídio contra menores com deficiência. A repórter Silvia Munhato tem mais detalhes da medida.
12: A Comissão de Defesa dos Direitos das Pessoas com Deficiência aprovou o projeto que aumenta a pena para pais, mães ou responsáveis legais que praticarem homicídio contra crianças e adolescentes com deficiência. O relator na comissão, deputado Márcio Anaiser, do Solidariedade do Maranhão, defendeu a mudança.
14: Justifica-se a opção pela instituição de uma circunstância qualificadora por serem os pais e responsáveis aqueles com maior obrigação de zelar pela proteção e pelo desenvolvimento de crianças e adolescentes com deficiência.
12: O deputado especificou que a pena será de 12 a 30 anos de reclusão, acrescida de duas causas de aumento, um terço até a metade pela deficiência e dois terços pela autoridade do agente. O projeto que aumenta a pena de responsáveis legais que praticam homicídio contra crianças e adolescentes deverá ser analisado agora pela Comissão de Previdência, Assistência Social, Infância, Adolescência e Família. Da Rádio Câmara de Brasília, Silvia Minhato.
22: Transportes.
25: Kim Kataguiri, do Missão de São Paulo, é um dos autores da proposta que limita a alíquota máxima do IPVA a 1% do valor do veículo. O objetivo, segundo o deputado, é tentar tornar a carga tributária mais justa.
15: Então, o governador, a Assembleia Legislativa, vai poder decidir entre 0% a 1% do valor venal do veículo, e a principal base de cálculo passa a ser o peso do veículo e o seu impacto ambiental. A gente se espelhou na legislação do Japão, de alguns países europeus e de alguns estados dos Estados Unidos, que consideram que o peso, ele é uma forma justa de se calcular o tributo sobre o veículo, porque quanto mais pesado o veículo, maior o impacto dele sobre o asfalto e maior a necessidade de manutenção das vias.
23: A proposta de Kim Kataguiri prevê compensar a redução da arrecadação com cortes de despesas do poder público, como a limitação de gastos dos legislativos e de publicidade institucional. Para o deputado, a medida aumenta a receita pública sem criar mais impostos.
22: Segurança Pública.
25: Avança na Câmara a proposta que torna imprescritíveis crimes sexuais contra menores de 12 anos.
23: Conheça detalhes da matéria na reportagem de Paula Bittar.
16: A Comissão de Constituição e Justiça da Câmara aprovou a proposta de emenda à Constituição que torna crimes sexuais cometidos contra menores de 12 anos de idade imprescritíveis. Hoje, por exemplo, o crime de estupro de vulnerável prescreve em 20 anos e a contagem para a prescrição começa a partir dos 18 anos da vítima, a não ser que a ação penal já tenha sido iniciada em data anterior. A relatora na comissão, deputada Júlia Zanatta, do PL de Santa Catarina, avaliou que a proposta fortalece a dignidade e a integridade sexual das crianças. Ela também citou um caso recente para defender a importância da medida.
17: Uma notícia muito triste vinda do Ceará. Uma bebê de 10 meses morreu porque foi estuprada por dois homens, um de 22 anos. E me surpreende estupro contra vulneráveis não ser ainda imprescritível.
16: A proposta que torna crimes sexuais cometidos contra menores de 12 anos de idade imprescritíveis ainda precisa ser analisada por uma comissão especial e depois segue para apreciação do plenário, onde precisará ser votada em dois turnos. Outra proposta aprovada pela CCJ foi projeto que determina a monitoração eletrônica dos condenados em primeira instância pelo crime de estupro de vulnerável. De acordo com o Código Penal, o crime de estupro de vulnerável consiste em ter conjunção carnal ou praticar outro ato libidinoso com menor de 14 anos e tem pena de reclusão de 10 a 18 anos. Esse projeto já pode seguir para análise do Senado, a menos que haja recurso para votação antes pelo plenário da Câmara. Da Rádio Câmara, de Brasília, Paula Bittar.
22: Meio Ambiente.
25: Projeto de Felipe Beccari, do Podemos de São Paulo, aumenta a pena para crimes de maus tratos contra animais cometidos com o objetivo de divulgação em plataformas digitais. A proposta busca combater desafios e competições que incentivam esse tipo de violência na internet.
3: A gente vem com esse projeto para poder dar uma contrarresposta, dar uma resposta imediata, né, dizendo que essa crueldade, que é com o fim de diversão, com o fim de competição nas plataformas digitais, ela tem que ser freada urgentemente. Né? Então, isso foge daquele habitual dos maus-tratos na rua, nas denúncias que a gente atende. Então, esse projeto vem ampliar, dobrar a pena praticamente para quem comete o maus-tratos com esse fim. Não porque queria cometer um maus-tratos ou porque não gosto do animal, mas simplesmente por uma gincana.
23: A pena atual para maus-tratos a animais pode chegar a 5 anos de prisão. Com a aprovação do projeto, quem cometer o crime com o objetivo de divulgar em plataformas digitais pode ter a pena praticamente dobrada. Felipe Beccari alerta que a prática tem crescido de forma silenciosa, especialmente durante a madrugada.
25: Termina agora o Jornal Câmara dos Deputados, produzido pela Rádio Câmara, com trabalhos técnicos de Wellington Teles e apresentação de Val Monteiro e Márcia Aquilissardi. Uma boa noite para você.
23: Você fica agora com as notícias do Tribunal de Contas da União. Boa noite.
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13: O Tribunal de Contas da União avaliou como universidades e institutos federais organizam a área de tecnologia da informação. A auditoria analisou se o modelo adotado garante o funcionamento dos sistemas que apoiam atividades como ensino, pesquisa e gestão. O trabalho identificou problemas como falta de integração entre as instituições, compras feitas de forma isolada e carência de profissionais especializados. A fiscalização também identificou dificuldades para acompanhar os gastos com tecnologia. Para o TCU, as falhas podem aumentar os custos e reduzir a eficiência dos serviços. O tribunal recomendou medidas para ampliar e melhorar o planejamento da área de tecnologia da informação nas instituições. 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
0: 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Bora começar mais um Deixa Rolar?

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3: Opa, boa noite pra você. Prazer estar na sua companhia. Nando Berti contigo até meia-noite em blocos de meia hora só de som. Só música. Uma atrás da outra no Deixa Rolar. Aumenta o volume. Nosso encontro tá só começando.

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1: Estúdio A, número 1 do seu rádio. Fechando a primeira sequência de som do nosso Deixa Rolar. Depois do intervalo, você sabe que é bem rapidinho, tem muito mais som pra gente curtir. Volto já!

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3: Sim, já estamos de volta para mais uma sequência de sucessos. Esse é o nosso Deixa Rolar. São blocos de meia hora só de música, só som, uma atrás da outra. Aumenta o volume, bora curtir.

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0: estúdio, a número 1 do seu rádio, carimbando mais uma sequência de sucessos, mais meia hora de som, só música boa, uma atrás da outra no Deixa Rolar Estúdio. Daqui a pouquinho, depois do intervalo, tem mais. Volto já. 11-2 na estúdio.
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0: Sim, de volta. 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Seguimos nessa noite maravilhosa com mais um bloco de som no Deixa Rolar.

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1: Estúdio A, número 1 do seu rádio, carimbando mais uma sequência de sucessos por aqui, Nando Berti na sua companhia, hein? Até meia-noite, vamos juntinhos assim, nesse modelo, só música, uma atrás da outra, sem intervalo. Depois do break, eu volto com muito mais. Aguenta aí! 99,1. 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
1: Opa, de volta! E agora pro bloco saideira do nosso Deixa Rolar. Aumenta o volume, bora curtir. Tem muita moda boa pra gente aproveitar a nossa noite ainda. Você tá curtindo o som da número 1? A dona do primeiro lugar.
4: 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Aí você sai pra rua, se aventura. E realmente você encontra aqueles 10%. 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

0: meia-noite e 31 na estúdio. 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
3: Opa, opa, opa! Bom dia, bom dia, bom dia! Salve, salve, galerinha! Estamos chegando no estúdio, a número 1 do seu rádio. Vai começar a hora do cowboy, hein?

Muito bem, muito bem, muito bem. Alô, Santa Catarina. Estamos chegando. Vem comigo, porque estamos chegando prazerosamente, orgulhosamente para você. Por aqui é o Cowboy. Bom dia, bom dia, bom dia, minha gente. Abraço especial para você que se liga com a gente a partir de agora nos 99,1 do seu rádio. Bom dia, bom dia, bom dia, meu povo. Bom dia, gente querida. A partir de agora é hora de fazer acontecer mais uma vez aí, viu? Obrigado pelo carinho, obrigado pela sua audiência. Bom dia, bom dia, bom dia para você de 0 a 100, sem esquecer de ninguém. De A a Z, um abraço especial para vocês aí, meu povo. Vamos juntos até as 7h15 da manhã. Eu por cá, você por aí, fazendo piseiro. Para chegar até aqui, poderia dizer: viajei 70 légulo lumbri, uma briga, sapatei na água, fiz a poeira, sacudi. 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A partir de agora, meu povo, o jacaré vai nadar de costa. Vamos juntos aí, viu? E tem presente pra você aqui na programação Classic Burger, tem combo do Xuxa pra você que mandar a mensagem pra cá no 984027371. Eu quero você comigo, quero você interagindo, porque vamos fazer aí desta terça-feira abençoada, dia 28 de julho, vamos fazer desta terça-feira aí uma terça-feira sensacional, tá legal? Vem comigo, porque começou a partir de agora a hora do cowboy aqui na estúdio. Vem comigo, vamos começar com Lourenço Lorival, Sonho de Caboclo. Bom dia! Carniça, Dona Lúcia não chegou ainda, né, cara? Meu, tão atrasado, hein? Bom dia, Zunido. Vamos lá.

0: É, estúdio número 1 do seu rádio, tá aí o Tião Carreiro e Pardinho. Modão, modão, modão aqui nos 99,1 do seu rádio. Eita, coisa boa, viu? Vamos pra cima! Bom dia, bom dia, bom dia, meu povo. Bom dia, Carniça. Chegou atrasado, né, ó, miserável. Bom dia.
1: Oi, costureiras maravilhosas do meu coração. Eu amo vocês, tá? Bom dia pra vocês também.
0: Vamos que vamos, né, dona Lúcia? Bom dia, chegaram atrasado no programinha hoje, hein?
2: Bom dia, meu povo. Hoje eu tô 10, hoje eu tô 1000.
0: Ó, louco, vocês estão animados hoje, hein? Bom dia, bom dia. Vamos que vamos, né, Zunito? Tá vendo, né? É só o pessoal que pode chegar atrasado, cara. Vai nós chegar atrasado pra ver, né? Da BO, cara, da BO. Bom dia. Abraço pra vocês aí, viu? Vamos lá ouvir a galerinha participando. Já tem gente firme e forte no trecho. Bom dia lá pro seu Ademir, o bonitão do Xereder. Fala comigo que eu sou teu amigo.
3: Bom dia, meu amigo cowboy. Bom dia, Zunido. Carniça não chegou ainda, mas um bom dia pra ele, para a hora que ele chegar. Só passando aqui pra desejar uma ótima terça pra todos nós, meu amigo. E coloca nós nos sorteios, nos hambúrguer aí. E desejar um ótimo dia a todos, né, meu amigo? E fica com Deus. Um abraço e até mais.
1: Está no ar mais uma programação. Claro, estamos chegando e estamos chegando para ficar.
0: Aí sim, vamos que vamos. Bom dia, dona Marlene Maza. Esse foi o Ademir, né? O bonitão do Xereder. Fala comigo, dona Marlene.
4: Bom dia, cowboy. Bom dia, Carnícia. Bom dia, dona Lúcia. Bom dia, Zumiro. Uma ótima terça-feira para todos nós. Abraços, Marlene, do bairro Santa Luzia.
0: Valeu, obrigado pela companhia, viu? Obrigado pela audiência. Alô, seu Paulo César, né? O Paulo César falou que tá chegando, né? Falou assim, ó, mandou avisar aí, ó, que tá chegando, né? Ele falou que vai buzinar pra ver se o Ricardão sai correndo, né, cara? Meu Deus.
5: Fala,
0: Souza
5: Filho.
0: Oi.
5: Tudo certo?
0: Tá bom.
5: Hoje uns dias, fora de casa, estamos chegando, daqui um pouquinho. Mas vamos dar uma buzinada antes, né, irmão? Se o Felipão não estiver por casa, ele pula a janela e vai embora. Aí vamos dar uma descansada. Beleza? Um bom dia aí, uma boa semana para todos. Beleza, meu irmão? Obrigado.
0: Barra todos aí, viu? Olha, o negócio do Ricardão aí é problema, viu, seu menino? Deus o livre, né? Olha, se você chegar, imagina, que vai que não dá tempo, né, cara? Dele pular a janela, né? Aí o que que vai virar, né, cara? Meu Jesus amado, né? Se bem que agora tem uns maridos de aluguel, né, cara? Ai, meu pai amado, hein? Aí é ruim, hein? Bom dia, né? Vai arrumar o problema lá na pia, né, seu Paulo, né? O senhor não para na casa, tal coisa, né? Então aí foi arrumar as pias, foi arrumar o fogão, tal coisa, né? Chique. Alô, seu Marco, bom dia, seu Pelego.
6: Fala, cowboy, bom dia. Ô, cowboy, eu não gosto de arrumar confusão, mas eu sou obrigado a falar. Falar pra dona Lúcia, e se ela não perceber que quando o Carniça chega atrasado, as bolachas não somem.
0: Ah, é?
6: É ele chegar primeiro que ela, cowboy, acabou essas bolachinhas da mulher.
0: Xiii.
6: Dona Lúcia, fica ligada com o Carniça, dona Lúcia. Ele que anda passando a mão nas duas bolachinhas. O bicho é de Jaguara.

0: estranhas essas conversas, né? Meu Jesus amado, que situação, hein? Bom dia, bom dia, bom dia, meu seu menino. Um abraço pra você, obrigado pela companhia aí, tudo de bom, ligado com a gente. Agora nós já sabe quem é que comeu aí as bolachinhas, né? Tá vendo, né? Ó, não fui eu, não fui eu que disse nada, né? Tá vendo? Não fui eu, viu, dona Lúcia, né? Pelo amor de Deus, viu? Ó, no, foi o seu menino ali, o seu Lucas, né? Que falou ali, ó, o seu peãozinho ali, bom dia, né? Ai, meu pai amado, grande Maicon, bom dia. Alô, os meninos, dona Marlene também na sintonia por aqui, bom dia pra vocês aí, viu? Vou falar um negócio pra vocês aí, viu? Jesus amado, dona Lúcia, é difícil, viu?
1: Cowboy, foi você que comeu minhas bolachas, né? Olha, olha, rapaz.
0: É, foi o Carniça que comeu as bolachas da senhora, viu? É, não fui eu, não tenho nada a ver, não tenho nada a ver com essa história, nada a ver. Não, entendeu? Eu não tenho nada a ver, tudo culpa do Carniça, o Carniça que fica aí se fazendo de bobo, né?
2: Ah, se enxerga, se enxerga.
0: Se enxerga você, cara, não tenho culpa de nada.
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0: 4:19, bom dia. 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

0: Estúdio FM número 1 do seu rádio. Tá aí, ó. Leonel Rocha e Campos, o chalé de madeira. Bom dia, bom dia. Vamos lá, né, gente? 4:29, 4:29. Manda bom dia pro seu Dalvo, tá ligado com a gente. Aôs, menino.
1: Bom dia. Tudo certo, meu
0: Tudo
1: amigo?
0: Certo, meu jovem. Como é que você tá? Vamos que vamos. Bom dia pro seu Nelson Maia também. Vamos que vamos, né? Fala comigo.
2: Bom dia, Sousa Filho. Nelson Maia, Corupá.
0: E aí?
2: Toque pra com filho do Rio Grande, chote do caminhoneiro. Dedicar a todos os caminhoneiros e caminhoneiras, motoristas de onde geral, hein? Está cortando a Tapera Preta, Santa Catarina. Que Deus tenha um bom dia, que Deus abençoe a todos. Bom trabalho para ti. Bom dia para nós todos, Deus abençoe, tá bom? Tá uma serração em Curubá, que tá até molhado o asfalto aqui do Bocante.
0: Ô, louco!
2: Serração pesada, cara. Valeu, abração e vamos que vamos dele que dele.
0: Vamos lá.
2: Boa terça-feira para nós todos. Em nome de Jesus Cristo e Deus Pai Jeová.
0: Amém.
2: Que Deus divino e Espírito Santo, amém.
0: Valeu, seu Nelson Maia.
2: Que nem diz o ditado, serração baixa, sol que racha. Ah, como eu queria uma rachada agora.
0: Eita, rapaz, hein? Meu Deus do céu, hein? Mas é, fica querendo, né? Fica querendo. Bom dia, viu? Bom dia, bom dia. Quem mais tá por cá na sintonia com a gente? Ô, cowboy, você tá bom? Manda uma moda pra nós aqui. Tamo no Ribeirão Grande do... Ribeirão Cavalo. Manda abraço pra vocês aí. Obrigado pela companhia. É a Valdenira. Tá acompanhando aqui a programação também, viu? Bom dia, bom dia. 984027371 tá valendo presente pra você na programação por aqui, nos 99,1 do seu rádio. Olha a hora, meu povo, 4:31, bom dia.
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0: Tamo de volta, minha gente, em ZYD741, estúdio, a número 1 do seu rádio. Por aqui é o Cowboy Souza Filho, original do rádio catarinense. Vamos unido. Bora lá, carniça, bora, bora. Hora da gente destacar mais uma sequência pra você aqui, ó. Teixeirinha, moda no peito, senão nós deita. É a Mula Preta, hein? Bom dia, bom dia. 4:32 na Estúdio.

0: Muito bem, bom dia, bom dia. Aô, potência na estúdio, no do seu rádio. Vamos que vamos, hein? Tá aí, Sula Miranda, caminhoneiro do amor. Bom dia, bom dia. Abraçamento pra vocês aí que se liga com a gente. Vamos juntos até as 7h15 da manhã. Alô, seu Luiz, bom dia.
1: Bom dia, cowboy e companhia limitada. É, a pista tá molhada ali. Mas não sei se foi só alceração, se não deu uma garoa no meio ali, mas se fosse alceração, foi forte.
0: Ah, é? Tá bom, tá dado o recado, né, seu Luiz? Fala, seu Paulo César, bom dia.
2: Aí, cowboy, já deu resultado. Tá ligado aquele cachorro do Teodoro Sampaio lá?
0: Ah.
2: Comprei dele, já me mandou. Já ligou pra mim aqui, falou que o padeiro saiu às pressas lá de casa agora. Que porra o padeiro tá fazendo essa hora na minha casa, bicho? Aí, tá vendo como dá resultado? Vamos anunciar na rádio aí.
0: Ai, ai, ai. Ele foi entregar pão, rapaz, né? Você não tem, mas você também tem um pensamento, né, cara? Sabia que você ia chegar agora, né? Foi lá levar pão, né, cara? Leva pão, tal, fresquinho, manteiga, leite, enfim, uns negócios, né, cara? Por que que você tem tanto pensamento marvado assim, ó, amigo, padeiro, cara? Deixa o bichinho, rapaz. Sabia que você ia chegar agora, né, no seu amigo e tal e coisa, foi levar aí pra você, cara, né, foi levar aí. Ai, seu Paulo, o senhor não presta não, viu? Ai, ai, ai, bom dia, cowboy, você tá bom? Aqui quem fala é a Mari do Xereder, bora trabalhar, viu, não nascemos bonito, não rico, bom dia, bom dia. Estamos aqui no fabricamento dos bolos, bom dia, vamos pra cima. Ei, meu Deus do céu. É nós que tá tendo, o resto é conversa, né? Eu falo pra vocês, viu? Bom dia, viu? Tudo é bom, obrigado pela companhia. Mas ô seu Paulo, deixa eu falar um negócio pro senhor. Isso aí fica de boa, né? Sossega o coração, acelera aí, fica de boa, tá bom? Vai tomar um cafezinho, porque o café vai estar esperando aí, né? O senhor, de boa, a mesa vai estar arrumada, vai estar chique no último grau, né? Ô Carlinhos, o que que você me diz, hã? Hã? Pelo amor de Deus, né, cara?
3: Ei, nem vem, cara, nem vem.
0: Eu acho que esse cara aí foi levar umas rosquinhas lá na casa do meu amigo carniça também, viu?
3: Ah, claro que não.
0: É, eu acho que sim, cara, eu acho que sim, viu? Ai, ai, ai. Fala comigo, dona Luz, me conta.
3: Cowboy, chega aí, o café tá pronto.
0: Vamos tomar café, carniça? Vamos tomar café? Ah, vamos lá?
3: Não quero. Não quero.
0: Então vai dormir, rapaz, vai caçar o caminhãozinho do japonês de onde você caiu.
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0: Mocoque o Paraíso, a loira do Cargo Branco. Bom dia, 4 horas e 44 minutos na estúdio.

0: Muito bem, estúdio número 1 do seu rádio, tá aí o César e Paulinho, o franguinho na panela, fechando mais uma sequência musical por aqui, né, ô Zunido? E bagual o negócio, viu? Bruto, viu? Fazer um negócio pra vocês aí, viu? Tá louco, menino? Vamos pra cima, os meninos, fala comigo que eu sou seu amigo.
1: Ô, potência!
0: Vamos, dona Lúcia, vamos que vamos, carniça, seu miserável, seu pé de cana. Bom dia.
1: Bom dia pra você também.
0: Seu peãozinho fuleiro, bom dia pro Márcio, obrigado pela companhia. Ô, cowboy, coloca nós na oração das 6 aí. Vamos que vamos, né? Vamos se mexer, viu? Bom dia pra todo mundo aí ligadinho com a gente na programação. Tá valendo presente pra você no 984027371. Valendo aqui, ó, Classic Burger e combo do Xuxa pra você. Mais duas garrafas aí de aquelas garrafinhas de Coca-Cola de 290ml, viu, Carniça? Até o Carniça também tá querendo, né, cara? Meu Deus, vai trabalhar, cara. Vai caçar o que fazer, rapaz. Vai carpir um lote. Vai carpir um lote, cara. Porque você ganha bem mais, viu? Pelego do Pelego, bom dia. 984027371 é o nosso WhatsApp para você participar comigo aí. Olha a hora no estúdio, são 5 horas em ponto, bom dia.
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0: Vamos de volta, identificando a frequência ZYD741, estúdio, a número 1 do seu rádio. Vamos lá, vamos dali, gurizadinha. Aô, potência, bom dia. Vamos lá, meu povo, manda aí a sua mensagem, não deixa eu falando com as paredes aqui sozinho não, pelo amor de Deus. Vamos acordar, seus pericanos, vamos acordar.
4: Bora levantar.
0: Bora.
4: Começar cedo, Cleber Barulho.
0: Bora, liga essa.
4: Vontade de quebrar chique. Tudo. Meu.
0: Vamos acordar, ô seu pelego do pelego. Bom dia, tá na hora, vamos que vamos. Tá na hora de tirar o leite, gurizada.
1: Vamos tirar o leite, piazada.
0: Vamos tirar o leite, viu? Senão vai virar queijo. Bom dia. Abraço pra vocês aí, viu? Muito bem. 984027371. Um abraço pro Paulo Cardoso, tá ligadinho com a gente também. Tá pro Dalvo, pro Maicon, que tá lá ligadinho com a gente. Pro Ademir, pra toda a piazadinha. Pra tropinha aí, né? Bom dia, viu? 984027371 é nosso WhatsApp pra você, viu? Ah, daquele modelo, né, gurizadinho? Seu Paulo Cardoso lá no assentamento Itabaraty, acompanhando aí no Mato Grosso do Sul. Obrigado pela sintonia de vocês, viu? Hora de trazer o Chitãozinho mais o Chororó. Evidências é o nome da moda. Abraço aí pras costureiras e faccionistas da região, meus amigos caminhoneiros, pessoal aí da padaria, né? O pessoal os padeiros aí, obrigado pela companhia, o pessoal de toda a região. Aumenta aí! 5 horas e 1 minuto, bom dia.

0: 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Olha a hora, 5:09. Bom dia, bom dia.
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0: Estúdio número 1 do seu rádio, tá aí o Gini Geno. Bebo pra caralho. Bom dia. Hoje a Tir, você tá bom? Bom dia. Vamos levantar, pelego velho. Vamos levantar, viu? Vamos acordar porque o dia já tá raiando. Bom dia, bom dia. Ó, quem tá no sintonizamento por aqui, bom dia lá pro o Lori, né? Lori Marcondes, gostaria de participar do sorteio. Alô, Lori Marcondes, bom dia, viu? Um abraço pra você, obrigado pela companhia. Não é o Lori da Sul Brasil Rolamento, mas é o Lori Marcondes, obrigado pela sintonia com a gente aqui, viu? Alô, meu povo, bom dia, bom dia. Daqui a pouquinho nós escuta aí os áudios chegando, viu? 984027371 é o nosso WhatsApp pra você participar e falar comigo. Bom dia, bom dia. Tá na hora, hein? Tá na hora. Olha a hora, meu povo, 5:12.
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0: Vamos lá, minha gente, vamos lá, vamos acordar. Potência. Vamos lá, vamos mexer, viu?

0: Deixa eu mandar um abraço aqui, né, pro seu Paulo, né? O Paulo César mandou um vídeo pra nós ali. Que foi o vídeo aí, seu menino? Me conta.
1: Aí, ó, encontrei o Carniça. Encontrei o Carniça aqui em Londrina ontem, rapaz. O que ele tava fazendo aí, brincando no meio da rua?
0: Ô, louco!
2: Ei, nem vem, cara. Nem
0: tava
2: vem.
0: Tava lá no Paraná ontem, né, cara? Fugiu, né? É verdade. Dá uma olhadinha ali, ó. Olha lá. Olha lá, ó. Carniça com pé de pau. Mas é que ele vive com esses pedaços de pau, né, cara? Verdade, né? O homem das pernas compridas, né? Mas se você conhecer o Carniça, viu o seu pau, o senhor vai se arrepender, homem. Aham. Pensa no bichinho feio, cara. Meu Deus, magricelo, com as perninhas compridas. Meu Deus do céu, viu? Aham. Ô, dona Erilda, bom dia. Fala comigo. Me conta aí.
3: Bom dia, cowboy.
0: Bom dia.
3: Você tem que arrumar aquela água pra jogar.
0: Balde de água.
3: Igual o Zebete fazia. Ele falava corda e jogava água. Não sei se
0: tudo. Olha.
3: Eu conheci esse cara aí, o Zebete. Ele é lá da Rádio Capital.
0: Era famoso, né?
3: Esse programa era muito bom. Daí ele tinha, ele jogava sempre água pra acordar as pessoas. Tá bom, então. Toca aí pra mim, é César e Paulinho, Canoeiro. Um abraço. Um bom dia pra ti aí.
0: Bom dia, bom dia, bom dia. Olha, a dona Erilda tá com os pensamentos de maldade, né, cara? Tá vendo só, Carniça? Jogar água nas pessoas. Ai, ai, ai, pois é, o Zé Bete, né, jogava um balde d'água, né, olha a hora, olha a hora, olha a hora, em São Paulo agora são 5:18, o bom e o puro café, né, o café era antigamente naquela época, era o café, meu Deus do céu, né, era o café mais top da galáxia, né, não se faz, né, antigamente como era antes, né, cara, era 1900 e bolinha, viu, saudoso Zé Bete, o grande comunicador e radialista que era o Zé Bete que fazia o programa na madrugada, né, é muito bom trabalhar de madrugada, cara, eu gosto, né, eu tô aprendendo, né, eu não trabalhava da madrugada, agora eu tô levando aí a programação da madrugada e vamos que vamos, né, se você não gosta, então deixa quem gosta, viu, o seu Perego, vamos que vamos, né, ô Carniça. Ai, ai, ai, bom dia, bom dia. Que aconteceu? Que aconteceu aí? Bom dia, bom dia, bom dia. Fala comigo, meu povo.
2: Bom dia, cowboy, bom dia, pessoal.
0: A dona Lúcia tá faceira aí, viu? Tá com os bardes da limpeza, né? Vai limpar as cagadas que o Carniça fez lá no banheiro, né? Meu Deus do céu, velho. O Carniça fez alguma coisa lá, viu? Não sei o que aconteceu, viu? Que foi, dona Lúcia? Que foi?
2: Cowboy, olha o que trouxeram pra você aqui. Eu não quero nem saber disso aqui, eu não quero saber de encrenca.
0: Foi pro Carniça, não foi pra mim. Eu acho que foi o seu Paulo César que trouxe lá de Curitiba, viu? Lembra do Samuel Gonçalves também? Pois é, o grande Paulo César falou aqui, o Samuel Gonçalves. Vamos de música, são 5:18 no estúdio. Bom dia, meu povo, Leandro e Leonardo. Amores são coisas da vida. Bom dia, bom dia.

0: Estúdio FM, é o número do seu rádio. Jean Giovanni, amante anônimo, fechando mais uma sequência pra você por aqui, viu? Vamos lá, meu povo. 984027371 é o nosso WhatsApp pra você participar, viu? Ô, Cezinha tá na sintonia, já tá no trecho, né? Vamos que vamos, cowboy. Bora de carona até Joinville aí, ó. Ah, o palco do momento, hein? Bom dia, Cezinha. Tá no trecho, tá no tapetão preto aí, viu? Vamos acelerando, viu, gurizinho? Bom dia. É, alô também pro seu Joel Reis, bom dia.
1: Bom dia, cowboy, bom dia, carniça, bom dia, Zunido. Uma ótima, abençoada terça pra todos nós aí. Que coisa boa, vamos trabalhar. Tá na hora, né, cowboy? Ô, cowboy.
0: Oi.
1: Toca uma aí do Barreirito pra nós aí. E coloca a gente nas tuas orações aí das seis. Valeu, obrigado.
0: Valeu, obrigado. Zunido tá mandando abraço pra você também, viu, seu Joel? Bom dia, viu? Vamos que vamos aí, daquele modelito que não tem as mães, não entra não sem instrução de um profissional, hein? Ei, meu Deus do céu. Deixa eu ver aqui, ó, vamos que vamos, né? Bom dia aí, ligadinho com a gente. O que que foi, dona Lúcia?
2: Pô, cowboy, se liga, o Zunido fez caca lá fora.
0: Meu Deus do céu, deixa meu cavalo quieto, rapaz, tá louco? Bom dia. Que foi? Deixa eu ver aí, ó, Carniça. Que aconteceu, Carniça? Que foi? Quer anunciar quem?
3: Ah, daqui a pouco tem o William Fritas, né? Meu Deus, esse William Fritas, tu viu aquela camisa dele?
0: Ah.
3: Parece de crochê da mãe dele ali que ele pegou na mesa, Jesus.
0: Não mexe com o William Fritas, rapaz. Ele não gosta, rapaz, ele não gosta. Verdade, você tá mexendo com o cara errado, rapaz. Depois ele vai falar com o chefe e vai dar beoca, esse vai dar bully, viu? É, não pode fazer bully com os colegas de trabalho, cara. Verdade, viu? Você toma jeito, cara, toma jeito, porque, olha, se ele falar com o chefe, cara, depois o chefe chama você num cantinho ali, te dá uma advertência e já era, cara, viu? É, eu tô te falando pra você, cara, vai dar B.O. isso aí, viu? Não mexe com o Fritz que não, cara, né? Senão, eu vou falar pra você, viu? O chefe vai vir pra cima de você, cara.
3: Pode vir, não tenho medo, não.
0: Ah, é? Atentado você mesmo, hein? Ai, meu Deus do céu, vocês aí ficam mexendo com o chefe. Você acha que o chefe não tá escutando na hora dessa? Alô, seu Norberto, bom dia.
4: Agora, cowboy, bom dia. Levando de caroninha aí também, positiva. Sempre ligadinho na programação aí, positiva.
0: Positiva, um abraço pra vocês aí, viu? Obrigado pela companhia, Norberto, tá levando hora de carona aí no trecho também. Alô, Leomar, bom dia, seu pelego, velho.
5: Bom dia, Carniça, bom dia, cowboy. Bem, ô, cowboy, bota aí, ó, manda o Carniça botar a música do Duque da Alvã aí. Aqui na Figueira, que é bastante neblina, ó. Valeu, Carniça, manda tocar música, senão cortar tua orelha lá fora hoje, se não tocar. Valeu, tchau.
0: Nervoso, cara, ó.
3: Ah, se liga, bicho, se
0: Olha
3: liga.
0: Só. Meu Deus do céu, hein?
3: Nem vou me estressar, hoje tô de boa.
0: Aí, ó, tá vendo? Bora! Na estúdio 5:30, bom dia.
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0: Estamos de volta, vamos juntos até as 7:15 da manhã, por aqui o cowboy, com a hora do cowboy, fala comigo que eu sou teu amigo, me gave, como dizia o Toninho Bartira, viu? Me queira bem, não custa nada. Bom dia, viu, gurizadinha? Deixa eu mandar um abraço aqui, ó, pro seu Zé da Figueira, seu Zé que acordou agora também. Falou, cowboy, bom dia, manda um abraço aí pro pessoal, viu? Bom dia, Zunido, bom dia, dona Lúcia, bom dia, povo, bom dia, Brasil, bom dia. Meu Deus, é tanto bom dia que nós estamos mais perdidos do que cego no tiroteio, cara. Valeu, seu Zé, bom dia. Ô, cowboy, velho, você sabe o que você comemora hoje? Pois é, hoje é dia 28, né? Dia 28 de julho, hoje é dia de São Bento, né? É, ó, São Bento, viu? Olha, fique por 3 segundos aí, viu? Em silêncio, viu, Carniça? Em 3 segundos, viu? Em silêncio, pra ficar em silêncio, cara. E faça um pedido a São Bento, viu? Aí, ó, 3, 2, 1, pá, faça o pedido, viu? O que você vai pedir, ô Carniça? É, peça aí uma interação, né? Uma interação aí por você, né? Que Deus retire aí da sua vida quatro coisas que você talvez tá passando, né? Cansaço, as lágrimas, enfim, a dor do perigo, enfim, né? E não negue aí um amém, tá bom? Abraço, viu, meu querido José, um abraço pra você, tudo de bom aí pra dona Simone, pro Gui, obrigado pela companhia, viu? Tudo de bom pra vocês aí, viu? Bom dia, bom dia. O Ademir Laube também tá na sintonia daquele modelo, né, cowboy? Bora, bora, né? Trabalhar, tá com sono, miserável. Bom dia pra vocês aí, viu? Valeu, gurizadinha. Acelera aí a programação que hoje tá valendo presente pra você por aqui, Classic Burger, lá do Brad Burger Delivery e também um combo do Xuxa com dois dogs egg, mais duas garrafas de Coca KS 290ml, tá bom? Manda pra cá. Quer concorrer? Tem que participar, se não participar não vai concorrer, né, ó, pelego do pelego. Vamos lá, Christian Raul, ficando tá bonito, agora são 5h33 na estúdio, bom dia. Simbora, 5h33.

0: Mood FM, a número 1 do seu rádio, tá aí, os Monarca. No Império das Estâncias, fechando mais uma sequência para você por aqui, na estúdio, viu, gente? Bom dia, bom dia. Vou te mandar um abraço aqui, o Sérgio tá na sintonia, o Cowboy, você tá bom? Bom dia, aqui é o Sérgio Ferro, desejando uma ótima manhã para vocês aí e curtindo essas modas boas, viu, Cowboy? Bom dia. Vamos pra cima, né? Bom dia aí pro, deixa eu ver aqui, ó, Cowboy, você tá bom? Bom dia, Cowboy, bom dia, tia Lúcia, bom dia, Carniça, bom dia pro Cauã lá do Schroeder. Tá ligadinho, falou, Cowboy, disse que o Carniça, bora trabalhar, né? Tomar um banho, né? Disseram pra mim que o Carniça não toma banho, será? Por que será, hein? Ô, Cowboy, eu amo demais seu programa, viu? Eu sempre escuto por aqui, viu? Bom dia, bom dia. Obrigado pela companhia aí, o grande Cauã Ramos, tá ligadinho com a gente, tá vendo, Carniça aí, ó, tá vendo, você não gosta de tomar banho, né, cara? Meu Jesus amado, que situação, hein, cara, tá vendo só, rapaz?
1: Ei, nem vem, cara, nem vem.
0: Seu chulé, né, cara, tá vendo, Carniça não toma banho, cara, descobri, por isso que ele é fedorento, né, cara?
1: Ah, se liga, bicho, se liga.
0: Eu descobri, cara, tá vendo, por isso que o estúdio tá hoje fedorento aqui, né, cara, meu chapéu, hein, é por isso, né, é por isso que tá dado recado aí, viu, entendi, tá vendo só como é que é o bagulho? Ei, meu Deus do céu.
1: Tome tento, homem.
0: Tome tento, dona Lúcia, tome tento. Vou falar um negócio pra vocês, hein, viu? Jesus amado, que situação, hein? Vamos lá, vamos dali. 984027371 é o nosso WhatsApp pra você participar e acompanhar nós aí. Tem sorteio de presente, tem Classic Burger lá do Brad Burger Delivery. Temos aqui um combo do Xuxa também, 2 eggs aí com 2 garrafas de coca de 290 ml, viu? Que foi, dona Lúcia? Chá de quê? Chá de camomila pra quem?
1: Não, pessoal, pra quem não toma café, vai uma receitinha aqui. Vamos tomar um chá de camomila, né, gente? Porque a gente já levanta meio estressada.
0: Ih, que eu tenho a ver com o estressamento de vocês? Então, vão carpir um lote, seus pelego. Bom dia! Olha a hora, meu povo, na estúdio 5:46.
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0: Vamos lá, meu povo, 5:46, bom dia pra você que já tá acordando, pra você que tá aí dando aquela espreguiçada, não sabe se levanta, não sabe se fica deitado, pelo amor de Deus, né, cara? Decide, né? Vamos lá, bom dia. 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Bora, meu povo, acelerando! Quem não tem as mães não entra não, sem instrução de um profissional. Bom dia, bom dia. Tamo junto. Fala comigo que eu sou seu amigo. Que obrigado. Vamos lá.
1: Fala comigo que eu sou seu amigo, cowboy. Fala comigo, vai, desembucha.
0: Desembucha, você toma cuidado, rapaz, que o seu tá guardado. Bom dia, bom dia. O Leandro tá na sintonia com a gente. Ô, cowboy, terçou, viu? Toca Grito de Liberdades aí pra nós. Me coloca no sorteio, Leandro, lá do Raul. Bom dia. Alô, dona Maria, tudo jóia? Fala com nós.
4: E já sei porque o Carniça não toma banho, porque é inverno, é frio. Vai tomar banho só no verão, certo? Manda abraço lá pro seu Zé, pra dona Loreci, pra todos os meus amigos. Faça todo mundo na oração, cowboy, que está precisando. Um abraço pra você e parabéns, sucesso sempre.
0: Valeu, obrigado pela companhia, na audiência aqui com a gente da manhã também. O seu Luiz também tá na sintonia, obrigado pela companhia. Bom dia, falou que veio buscar o presente que ele ganhou ontem aqui na programação, né? Valeu, abraço. Ô Cowboy, manda aí um abraço pra nós, pra galera da Rami, viu? Manda moda boa pra nós aí, pro menino da porteira. Abração pra vocês aí, bom dia, viu, piazada? Tudo de bom, hein? Me coloca na oração também, fala comigo, meu povo.
5: Fala, Cowboy, aí, Carlinhos, pode alô, seu Cowboy. Toca aí um muda de vida dos atuais aí, Cowboy. Oi, põe o Carniça pra trabalhar aí, Carniça. Trabalha aí, Carniça.
0: Tá vendo? O cara tá dormindo lá, Carniça. Aí falou que você não toma banho ainda, né? Tá vendo? Meu Jesus amado, hein? Olha só, cara. Que situação, né, cara? Ei, meu Deus do céu. Vou falar um negócio pra vocês aí, viu? Vamos trabalhar, Carniça. Tô pedindo música aí, ó. Fundo da Grota.
6: Ah, já tocou essa música.
0: Já tocou? Tocou nada, cara. Bom dia, bom dia. Quem mais tá no sintonizamento por cá? Alô, Maicon Rodrigo, bom dia.
7: Ô, meu amigo, bom dia. Tudo certo?
0: Tudo.
7: Pra casa, dormindo, descansar um pouco lá. Chegando lá de São Paulo. E tá a Serra Santa desde a Serra já é normal, né? Mas a BR, a 101 ali, até aqui mesmo tá uma serração bem baixa mesmo aí. Puder, toca pra nós e tinha um carreiro empreitada perigosa. Valeu, um abraço.
0: Abraço, Marco. Bom dia, bom dia. Alô, Tiagão Gaiteiro, bom dia pra você também, meu irmão. Tamo junto, Cowboy. Toca aí pra nós uma moda ligadinho, viu? Com você por aqui, viu? Toca uma moda boa pra nós aí. Pra todos os ouvintes e coloca nós no sorteio. Tchau, obrigado. E avisa o Carniça que a gaita vai tocar, viu? La gaita vai tocar, la gaita vai tocar, viu? Meu Deus do céu. O Luan também tá na sintonia, muitas mensagens chegando.
8: Fala, Cowboy, bom dia, beleza? Aqui é o Luan de Chernevsky, uma boa semana a todos aí, ligadinho na melhor rádio do mundo aí. Valeu, Cowboy, me coloca no sorteio, abraço.
0: Abraço, garoto, obrigado pelo sintonizamento, vamos de moda. Zezé de Camargo e Luciano canta bonito. Faltando 5:50 agora na estúdio, bom dia. Aê! Que essa moda é de arrancar o pica-pau do buraco, hein? Bom dia!

0: 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Rick Renner cantando pra ela e pra mim. Bom dia! Tchau, obrigado! Bom dia, bom dia, bom dia! Fala comigo que eu sou seu amigo. Vamos que vamos, acelerando, acelerando, gurizadinha. Quem piscou não viu, quem me viu mentiu, hein? Abraçamento aí pro seu Ingoberti, tá lá no Corupá, ligadinho com a gente. Obrigado pela companhia. Sintonizando aqui a boa moda sertaneja também, viu? Cowboy véi, cê tá bom? Manda uma moda pra nós aí. Obrigado pelo carinho de vocês aí, ó. Sintonizando a galera lá da RAM, né? O pessoal lá que tá trabalhandinho, né? Abraço pra vocês aí, obrigado pelo carinho. Sintonizando aqui os 99,1 do seu rádio, por aqui é o Cowboy Souza Filho, original do rádio catarinense, viu? Se você ouviu outro cowboy por aí, tá na estação errada, viu, gente? Aham. Cowboy original, só tem no estúdio, Pelego do Pelego. Tá bom? Bom dia, né? Uns dizem que são cowboy, né, cara? Tem uns cowboy de apartamento aí que eu vou falar um negócio pra você, viu? Meu Deus do céu, viu? Aham. Cê tá doido, menino. Bom dia. Olha a hora no estúdio, agora são 6:01, bom dia. Olha, daqui a pouquinho tem momento de fé, momento motivacional, mas eu quero falar pra você que tá ligadinho com a gente, atenção, atenção, porque começou a maior operação de vendas do Brasil e você foi convocado para aproveitar as ofertas imperdíveis na Caraguá Autelite. 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Aô, potência! Uma excelente terça-feira pra você que tá acordando agora. É, tá deitado ainda, se mexe pra lá, se mexe pra cá, meu Deus do céu, bom dia, viu? 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Bom dia, bom dia. E atenção, atenção. Olha você que tá ligadinho com a gente, terça-feira. Terços, menino. Já tomou café? Tomou café, Carniça?
1: Não quero.
0: Ué?
1: Não quero.
0: Ah, não quer café? Tá bom então, mas eu quero. Quero falar pra você que tá ligadinho com a gente. 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Tchau, obrigado. 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Aê! Coisa boa! Tchau, obrigado! Vamos acordar, seus pelicanos! Vamos acordar porque o dia tá raiando, miserável!
2: Bora levantar!
0: Vamos
2: começar
0: lá!
2: Cedo pra levar noite!
0: Liga.
2: Tem que quebrar tudo, vai.
0: Vamos acordar! Vamos acordar, seus peãozinhos fuleiros! Dia tá raiando! E pra ficar de boa, toma um chá de camomila, né, dona Lúcia?
1: Então, pessoal, pra quem não toma café, vai uma receitinha aqui. Vamos aí, tomar um chá de camomila, né, gente? Porque a gente já levanta meio estressada.
0: Ah, louco, o que que eu tenho a ver com o estressamento de vocês? Vamos carpir um lote. Bom dia, viu? Abraçamento aí, ô cowboy, coloca aí na oração aí, que tá chegando o momento de fé. Bom dia aí, quero presente, viu? É o Ricardo dele da Figueira, abraço pra vocês aí, viu? É, salve só pra essa rapaziadinha, pro Mike também tá na audiência, o Leandro, obrigado pela companhia, Norberto, bom dia. Alô, Cezinha, seu Pelicana, bom dia, bom dia. Vamos se preparar o coração, porque a partir de agora, meu povo, é hora de falar sério, hein? Vamos lá!
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vamos nós. É mais um dia, é mais uma manhã. Prepara o coração aí que lá vem pedrada, viu? Bom dia, bom dia. Independentemente da sua religião, independentemente da sua crença, eu quero dizer um negócio pra você, viu? Se você acordou agora, né? Se você tem esse privilégio, tá tendo essa oportunidade, dizer o seguinte pra você, viu? Muitos não tiveram a oportunidade que você tá tendo, viu? Então seja grato a Deus aí pelo milagre, o dom da vida, por mais uma manhã, por mais um dia. Bom dia, bom dia, que essa terça-feira, a última terça-feira, né, do mês de julho, a semana que vai se afunilando, a semana que vai terminando, vai se acabando rapidamente, vai se afunilando, meu povo. Eu quero dizer o seguinte, bom dia para você, viu? Que essa terça-feira comece com a certeza que Deus, ele continua escrevendo uma nova história para a sua vida. Talvez ontem tenha sido aí um dia difícil, cheio de preocupações, desafios, mas hoje é uma nova oportunidade para você recomeçar. Não permita que o medo, a tristeza ou até mesmo as palavras negativas roubem a sua esperança aí do seu coração. Deus nunca abandona quem confia nele. Enquanto você faz a sua parte, o Senhor Deus trabalha em silêncio, preparando o momento certo para a vitória chegar. Levante a cabeça, siga em frente. Lembre-se, quem caminha com Deus nunca caminha sozinho. Por isso, meus amigos, esta terça-feira abençoada por Deus, eu quero dizer para você que Deus, ele nos diz, nesse novo dia, nessa nova manhã, que ele é o caminho, a verdade e a vida. A palavra de Deus está lá no livro de Josué, a palavra de Deus que nos deixa mais forte e mais corajoso, que diz o seguinte: seja forte e corajoso, não tenha medo, nem desanime, pois o Senhor, o seu Deus, estará com você por onde você andar. Josué capítulo 1 e versículo 9. Olha que palavra linda para mim e para você nessa manhã de terça-feira. Por isso, seja grato a Deus pela oportunidade de você estar aí com vida, com saúde. Muitos não tiveram a oportunidade que você está tendo, nem conseguiram abrir os olhos no dia de hoje. Por isso, meus amigos, seja grato a Deus. Agradeça pelo privilégio, pela oportunidade de você estar aí com vida, com saúde, mexendo as duas pernas, dois braços. Vamos falar com ele, o dono do mundo. Ele amou o mundo de uma maneira sobrenatural, que deu seu único filho para todos aqueles que nele crê não pereça, mas tenha a vida eterna. Oi, Senhor Deus. Bom dia, Pai. Bom dia, Nossa Senhora de Aparecida. Nesta terça-feira, nós te colocamos em tua presença para agradecer pelo dom da vida. Entregamos em tuas mãos, Senhor, o nosso dia, o nosso trabalho, os nossos sonhos e tudo aquilo que tem tirado a nossa paz. Papai querido, abre as portas que ninguém pode fechar, quebra as correntes do medo, da angústia, do desânimo. Dá, Senhor, força para a gente enfrentar os desafios e sabedoria para tomar decisões e coragem para não desistir diante das dificuldades. Pai, abençoa o nosso dia de hoje, guardando, Senhor, os nossos passos, protegendo cada pessoa, Senhor, que está saindo da sua casa para trabalhar. Concede saúde aos enfermos, conforte os corações aflitos e esperança para aqueles que estão desanimados. E que nenhuma palavra de derrota tenha mais força que a tua promessa. Nós te pedimos, Deus, que nesta manhã de terça-feira será marcada pela tua presença, pelo teu favor e pelas tuas bênçãos, que o Senhor, Senhor Pai querido, faça o milagre acontecer. O milagre, talvez, para aquele que está desanimado, que está, Senhor, desenganado pela medicina, faça, Senhor, milagres acontecer. Respostas que talvez, Papai querido, achamos que não está chegando. E portas que estão se abrindo no tempo certo, perfeito do Senhor. Pai, ilumina os nossos passos. Entra no leito do hospital, aonde a mão do médico não pode chegar, aonde a mão do cirurgião não pode chegar. Aquele, Papai querido, Senhor, do teu filho amado, que está, Senhor, angustiado, aflito, talvez até chorando, sem saber o que fazer.
Leva, Senhor, consolo aos corações feridos, os corações machucados. Alegria, Senhor, onde só existe tristeza. Venha confortar o coração dos seus filhos, aqueles que perderam seus entes queridos. Que o Senhor possa derramar chuvas de bênção nesta terça-feira. Em nome do Pai, do Filho e do Espírito Santo de Deus. Bom dia, bom dia, bom dia na estúdio. A número 1 do seu rádio. Vamos acordar, meu povo. Vamos acordar. 6:12. Bom dia.

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Bruno Marrone, fechando mais uma sequência, Dormir na Praça. Tchau!

0: Viu? Vamos ver se dá tempo, né, seu Ivo? Um abraço pra vocês, obrigado pela companhia. É, Cowboy, toca aí os atuais, viu, Cowboy? Toca aí o... Eu duvido, os atuais não enrola não, Cowboy, né? O Carniça vai puxar as orelhas do Cowboy. Bom dia, bom dia. Vamos procurar na sintonia por nós aqui. Valeu, garoto. Obrigado pela companhia. É, o nosso querido aí, o Cauã Ramos. Obrigado pela audiência, viu? Vamos ver na sequência por aqui, viu? Tudo é bom. Ele, Carlos, também tá ligadinho com a gente. Bom dia, bom dia. O Sérgio Ferro também falou, Cowboy do céu, gratidão aí por suas preces, pelas orações aí, que traz conforto pra gente, viu? Um abraço, bom dia. Obrigado pelas palavras aí, tá bom, meu irmão? Obrigado mesmo de coração. Vamos que vamos, né? Não sou melhor nem o pior, simplesmente diferente. É nós que tá tendo, o resto é conversa. Tchau, obrigado. Potência, bom dia, bom dia. Não se perca na hora, 6:20. 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
0: Muito bem, vamos lá, meu povo. Bom dia pra você. Uma terça-feira abençoada. 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Alô, Fabinho. Alô, dona Sara. Bom dia pra vocês aí, viu? Chama na gelada. Vamos acelerando. Bom dia, meu povo. Bom dia pra você que tá acordando agora, pra você que tá se mexendo. É mais uma manhã, mais um dia. O mês de julho que tá se afunilando, tá terminando. Vamos com o Daniel, que esteve em Jaraguá do Sul nos 150 anos de Jaraguá, aí ó. Essa moda é boa, prato do dia, participação de Teodoro e Sampaio, deixa correr! Bom dia, 6:22.

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0: 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Milionário José Rio, solidão
1: para o meu coração.
0: Vou estragar a música não, né, cara? O quem é o cantor aqui? É o Carniça, né, cara? O Carniça, você que gosta de cantar, né, cara?
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0: Meu pai,
2: calma, gurias, calme. Tem homem pra todas, tá?
0: Uhum.
2: Relaxa.
0: Ai, ai, ai, vou falar um negócio pra você, viu, Carniça, viu? Deus o livre, hein?
3: Cowboy, foi você que comeu minhas bolachas, né? Olha, olha, rapaz.
0: Foi o Carniça que comeu as bolachinhas aí da senhora, viu? Não sei de nada, não vi e nem vi e nem vi, viu?
2: Ah, ei, nem vem, cara, nem vem.
0: Vai, fala a verdade, rapaz, viu? Alô, Cowboy, bom dia. Participando aí do sorteio também, manda alô pra nós aqui, Andréa Becker tá na sintonia com a gente. Quem mais tá no sintonizamento? Alô, seu Jeff, bom dia.
4: Ô, Carniça, bom dia, um abraço pra gambada daí da Santa
0: Olha aí,
4: Catarina.
0: Ó. Olha aí.
4: Aqui é o Gerson, muito louco. Ei, manda um abraço pra piazada da Serpon e pra tudo que tá nos ouvindo aí. Tamo descendo um BH aí, sentindo a São Paulo, Sorocaba.
0: Ó. Oh.
4: Forte abraço, chama nós na bota aí. Tamo te ouvindo aqui também.
0: Tá vendo? O Gerson tá lá no estado de São Paulo, cara. Chama na bota, viu? É um pelego do pelego, né? Bom dia pra você, viu? Ô, você podia ter passado na rádio, cara, pra levar a encomenda pra São Paulo, cara. Pelo amor de Deus, cara. Passava aqui na rádio que nós ia despachar o Carniça pra São Paulo, cara.
2: Ah, se liga, bicho. Se liga.
0: Eu ia ficar feliz da vida, viu? Meu Deus do céu. Fala com nós, meu povo. Alô, Edilson Tonon, bom dia.
5: Bom dia. Edilson aqui. Minha filha Heloísa Tonon. Mandou um abraço para todas as professoras da Escola Aprendiz. E um abraço especial, um beijo para Pro Rafa. Valeu.
0: Foi mais
5: um sorteio.
0: Valeu, Edilson, também aí pra Heloísa Tonon, obrigado pelo carinho de vocês aí, viu? Obrigado pela audiência. O meu amigo Lori, lá da Sul Brasil Rolamento, também tá na sintonia, um abraço pra vocês aí, obrigado pela audiência do programa. Ô, potência! Olha a hora, gente, 6:32. 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Coisa bruta, hein? Alô, galera do Chapéu. Bom dia. São 6:33. 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Tchau, obrigado! 6:34 da manhã. Bom dia. Na hora do Cowboy. Por aqui é o Cowboy Souza Filho, original do Rádio Catarinense. 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Aô, potência! Vamos que vamos, gurizada! Arrepia, arrepia, arrepia a boca do balão, Zunido! Se for reclamar, se for chorar, mande áudio, mande áudio! Bom dia, meu povo! Excelente manhã pra todo mundo aí, de bem com a vida! Olha, tá valendo presente pra você por aqui nos 99,1 do seu rádio. Bom dia pro Ademir. Ô, cowboy, cê tá bom? Ademir aqui da Barra, trabalhando com a esposa Cláudia, aqui na facção. Né, cowboy? Tamo curtindo você, viu? Manda uma moda boa pra nós aí. Bom dia, bom dia. Obrigado pela companhia, viu? Tudo é bom aí pra vocês. Excelente dia. Ah, quem mais aqui também? Seu cowboy tá bom? Aqui é a Juliana do Rio da Luz. Coloca nós no sorteio. Bom dia. Abração pra vocês aí, meu povo. Bom dia, bom dia. Quem mais aqui, ó? Sintonizando a programação também. Fala, cowboy. Bom dia. Aqui é o Marcelo. Marcelo, é isso? É, Marcelo da Ilha da Figueira. Tá ligadinho com a gente aqui, acompanhando aqui a programação também. Valeu, Marcelo, bom dia. Bom dia, bom dia pra vocês aí também, acompanhando nós, hein? Coisa boa. 984027371, fala comigo, seu Ricardo, ele da Figueira.
6: Mas ó, cowboy, não seja malvado desse jeito com carniça. Ah. Pra que levar ele pra São Paulo? Deixa ele com o seu Nelson de novo.
0: É verdade, verdade. Volta lá pro seu Nelson. Boa, boa, boa. Podia voltar lá pra casa do seu Nelson, né, carniça? Se vire, né? Se propostei por lá. Volta lá pra casa do seu Nelson, que é bem melhor, cara. Aham, verdade. Volta lá pra casa do seu Nelson, que é bem melhor, cara.
2: Ah, que voltar pro seu Nelson, o quê, rapaz?
0: É, mas é verdade. Aham. Bom dia, meu povo. Fala comigo. Alô, Leandro, me coloca no sorteio, pelego, velho.
7: Bom dia, cowboy, ao povo de Jaraguá do Sul.
0: Oi!
7: Uma abençoada terça-feira aí pra todos nós, que Nossa Senhora os cubra com seu manto. Aquele abraço, valeu!
0: Valeu, tchau, obrigado!
8: É na palma da mão todo mundo, moçada!
0: 6h37 da Estúdio. Vamos acordar, gurizada. Alô, Fernando Mecânico, bom dia pra você também, seu perigo, velho. Alô, senhor Engoberto, bom dia.

0: via coisa feia.
1: Aô, potência, estúdio, no menino do seu rádio. Aí sim, modão, modão, modão no peito, senão nós deita. Vamos acelerando a programação por aqui, viu, gurizadinha? Vamos lá. Te mando um abraço aqui pra galera de Blumenau, seu Aderir, que tá ouvindo a gente todos os dias. Não perde a programação por nada, viu, cowboy, velho? Tamo junto, viu?
2: Bom dia, cowboy.
1: Bom dia.
2: Acompanhando seu programa aqui, ligado no trânsito aqui em Blumenau. Um abraço pra ti aí, tudo bom, sucesso. E vamos que vamos, né, já? Mais um dia de luta, um dia de trabalho. Abraço, amigo.
1: Abraço, viu, seu Aderir? Muito obrigado pelo carinho. Um abração pra vocês em Blumenau, ligado com a gente aqui na programação, na estúdio também, viu? Alô, Varmir, o senhor tá bom, Varmirzinho, lá em Guaramirim, me conta aí, ô, seu atentado.
3: Bom dia, cowboy, ô.
1: Oi.
3: Nem pro seu Nelson, que o carniça não volta mais, seu Nelson não quer mais ele.
1: Sério?
3: Eu tô achando que tentou voltar pra lá, de certo?
1: Tá brincando.
3: Seu Nelson mandou ele embora, solta daqui, homem.
1: Sério?
3: Tocou ele de lá e tu tá mandando de volta, ninguém quer mais ele. Se ele sair daí, danou-se.
1: Meu Deus.
3: Valeu, um abraço, toca modão pra nós aí.
1: Ô, você não quer levar ele pra sua casa, não, cara? Leva pra sua casa, cara.
4: Ah, se liga, bicho, se liga.
1: Eu acho que vai dar boa, cara, viu? Leva pra, imagina, vai lá pra casa do Varmir. Volta pra casa do Varmir, cara. Vai,
4: sai fora, sai daqui, seu cachaceiro.
1: É bom, cara. Eu, se fosse você, cara, aceitava a proposta, né? Inclusive, o que você quer ser lá do Varmirzinho, me conta, né? Me fala pra mim, me conta, quer ser o que dele, cara?
4: Eu sou a capivara que faltava na sua via verde.
1: Ai, viu? Eu vou falar um negócio pra vocês, viu? Ô, vida difícil, viu? Tem vida mais barata, mas não presta, viu? Verdade, imagina só, dona Lúcia, né? Pelo amor de Deus,
5: hein? Como assim, cowboy?
1: É, o carniça quer ser capivara do seu Valmir lá de Guaramirim. Aham. Capivarinha diz que quer ser, né? Pelo amor de Jesus Cristo, né? Como diz o nosso querido amigo, o Gerardo Luiz. Pelo amor de Deus. E agora, história que o Brasil conta. Capivara da Via Verde. Pelo amor de Deus. Me ajuda aí. Bom dia. 6h47 na estúdio, bom dia. Vamos lá, meu povo. Bom dia pra você que se liga com a gente. Atenção. Se liga no recado aí, viu? 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Tchau, obrigado. São exatamente 6h48. 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
1: Vamos lá, meu povo, vamos lá. Quero falar para você que tá ligadinho com a gente, acompanhando aqui a programação. 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Obrigado pela sua companhia. 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Tchau, obrigado. Tamo de volta, meu povo, em ZYD741, estúdio, a número 1 do seu rádio, por aqui é o Cowboy. Oi, Trank, na farmácia não tem. Ô, Carniça, o Varmizinho falou, Deus me livre, não quer você também, né? Meu pai amado, hein? Ninguém quer o Carniça, né? Pra acabar, né? Bom, já sei pra onde que você vai, cara. Vai pra casa do Fernando, né? Fernando chegou aqui agora falando, não, fica tranquilo. Eu levo o Fernando, eu levo o Carniça pra minha casa, né? Meu Deus do céu, tá vendo? Quer ir pra casa do Fernando não, cara?
4: Não quero. Não quero.
1: Ai, meu Deus do céu. Aham, é pra acabar, né, cara? Pelo amor de Deus, de Jesus, né? Fala comigo que eu sou seu amigo. Bom dia. Cambaizeira, manda um alô pra nós aqui, tamo ligadinho com você também, na sintonia, o Thiago Gaiteiro já falei, um abraço pro Leandro também, obrigado pela audiência de vocês, viu? Daqui a pouquinho tem resultado aí do sorteio de hoje pra você, viu? Vamos de Rio Negro e Solimão! Deu paixão. 6h52 no estúdio. Deu o quê? Deu paixão!

0: potência. Quem tem amor tem saudades, quem não tem, passa vontade.
1: Deus o livre, Deus o livre.
2: Meu pai amado do Luiz Pedroso.
1: É moda, é moda.
0: Guilherme Santiago, Casa Amarela. Bom dia, bom dia, bom dia lá pro seu Célio Aparecido que tá mandando mensagem apagando. Você toma jeito, viu, Pelego velho? Bom dia, bom dia. Deus viu, hein, cara, o que você mandou e apagou aí, viu? Tamo de oi no C, viu? Você toma jeito, cara.
3: Há muitos anos passados no mundo existia uma jovem encantadora e o seu nome era Luzia. Um moço apaixonado casar com ela queria, explicando, foi dizendo que lindos olhos tem. Eu queria o seu amor e os seus olhos também.
0: Oh, louco.
3: Porém, Luzia respondeu, esses olhos são teus, mas casar não me convém. Detona, cowboy. Detona. Arrebenta, cowboy.
0: Detona. Bom dia, viu? Mas quem que é a tal da Luzia, rapaz, que você tá querendo propostear aí? Meu Deus do céu, hein? Você amanheceu hoje meio poético, né, cara, né? Tá igual meu amigo Carniça, né? Meio poético aqui na programação, né? Meu Deus do céu, viu? Fala, dona Lúcia, me conta aí.
4: E aí, cowboy, vai subir ou vai deixar o café esfriar? Como é que é? Tá se enrolando aí, peão.
0: Chama o Carniça pra tomar café, viu?
2: Meu Deus.
0: Ai, meu pai amado, vocês não tem jeito. Alô, Serineu, bom dia, viu? Alô, Lori, o Lori passou aqui na frente da rádio também, fez um vídeo ali de nós ali, ó, não. Olha lá, ó, passou aqui, deu um tchau, obrigado pra nós, hein? Só viu o chapéu do cowboy, viu? Pra acabar mesmo, viu? Bom dia, viu? Tudo é bom, viu? Abraçamento pra vocês aí, gurizadinha. Maria Helena também tá na sintonia abençoada, terça-feira pra nós, cowboy. Vamos que vamos, estamos aqui no Guaramirim, ligadinho, ouvindo a estúdio. Bom dia. É, a Luzia... É, o cowboy, Luzia é uma música bem antiga, né? Ah, entendi, cara, entendi aí, ó, tá vendo? Os nossos ouvintes já mandou aqui pra nós, né? A Juliana lá do Rio da Luz, tá vendo? Nem de moda nós entende, né, cara? Meu Deus, bom, eu entendo de música boa, né, cara? Essas musiquinhas fuleiragem aí, né, cara? Eu conheço música do Tião Carreiro Pardinho, Léo Canhoto e Cobertinho, Tonico e Tinoco, né? Agora essas fuleiragens que vocês estão falando, hein? Pelo amor de Deus. Ai, ai, ai, bom dia, bom dia. Esse Célio não tem jeito. Na estúdio, 7 horas em ponto, bom dia. Vamos acelerando, gurizadinha, bom dia, bom dia. 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Tchau, obrigado. 7 horas, 1 minuto, 7 horas e 1 minutinho, quero falar pra você que tá ligadinho com a gente, acompanhando. 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
0: Vamos lá, meu povo, 7 horas e 2 minutos. 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São 7:03, a hora vai acelerando. 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Segura essa emoção, tamo de volta, identificando a frequência, ZYD741 estúdio, ao número 1 do seu rádio, por aqui é o Cowboy, original do rádio catarinense. Se tiver outro cowboy por aí, você tá ouvindo a frequência errada, hein? Manda prender! Aoi! Cê tá doido? Bom dia, viu? Vamos lá, deixa eu mandar abraço aqui. Ô Cowboy, cê tá bom? Seguinte, dá um recado aí pros meus amigos que vão entrar agora, né? Onde? Entrar agora o quê? Entrar onde? Pra eles me passarem a previsão do tempo, né? O doutor Pedrinho, que amanhã, quinta é sexta, viu? Aham. Ah, como é que é? Doutor Pedinho, Pedrinho, é isso? Pois é, daqui a pouquinho o William Fritz e o Fernando Berti vão trazer as informações com a Camila Cardoso, a previsão do tempo aí, tá bom? Ô Shirley, obrigado aí pela informação. Será que vai chover ou não vai? Bom, pelo que eu sei, o tempo tá meio nuviado aí, né? Tá meio nuviadinho, né? Uhum. Pelo amor de Jesus Cristo, né?
6: Então a ventania deve rabiar a galinha do galinheiro no outro.
0: Aham. Ai, ai, ai. Obrigado pela companhia de vocês aí, viu? Ai, meu Deus do céu. A Andréia também tá na sintonia. Ô, Cowboy, bom dia. Se tá bom, manda um oi pra nós aí. Um salve pra galera. Obrigado pela companhia de vocês aí no 984027371. Rapaziada participando, interagindo com a gente aqui na programação. Escuto todos os dias vocês aí, viu? Valeu, Andréia. Obrigado. Andréia é Grace. Grace ou Grace? Tá bom. Vocês têm que mandar áudio, né? Que nós somos meio ruim de leitura, né? Não sabemos ler direito, né, cara? Mas a gente, vamos que vamos, né, cara? Aham. Uhum. Vamos fazer o seguinte, vou caminhando para a reta final do programa. Essa música aqui, eu vou te falar para você, hein? É de arrancar o pica-pau do buraco aí, ó. Aú, boiadeiro véi. Chora não. João Carreira e Capataz, prefácio. 7:06 na estúdio. Chardei o coração aí.

0: A outra é que na farmácia não tem. João Carreiro, que é o Patais. Prefácio. Essa moda é de arrastar o chifre no asfalto, né? Até o cachorro fica chorando, né? Ah, Deus o livre, né? Vambora, carniça, vamos que vamos, né? Que os caras chegou aí, cara.
1: Ô, cowboy, você tá meio aí piochadinho, né, cara? Com essa bonito. Fivelona, esse né? Chapeuzinho aí, de papai quero ser homem. O que você tá querendo fazer hoje, hein? Me conta, hein? Algum exame especial?
0: Vou fazer uma reclamação no RH sobre você, viu? Você viu que eu tô hoje piochado, né, cara? De calça nova, tal e coisa, né? Pra acabar, né? Até o Fernando falou assim, onde é que você comprou essa calça aí? Podia me dar. Ah, vai cuidar da sua vida, rapaz. Tamo junto aí, não. Até o William Frito também chegando por aqui, já o William feio pra nós, né? Vamos lá, deixa eu ver quem se deu bem por aqui na programação. O nosso sorteio de hoje aqui, o Classic Burger, quem tá levando é o Luan. Final do telefone 5873. Vai comer aí o Classic Burger, viu, seu Pelego? É, o Lori Marcondes também tá na sintonia, levou aí o combo do Xuxa. Final do telefone 1270. Tá bom? É o combo do Xuxa com dois eggs, dois dog eggs, duas garrafas aí de Coca-Cola de 290 ml, tá bom? Vambora, meu povo, vamos meter o pé na estrada.
2: Adeus, amor.
0: Adeus, paixão.
2: Vou levar você comigo.
0: Vambora, carniça, vambora, vamos que acabou, miserável.
1: Gente, eu vou tomar uma. Vou levar o cowboyzinho comigo, vamos ver se ele vai, né? Cowboy, valeu, gente, valeu os ouvintes da rádio. Amanhã tem mais, hein? Um beijo no coração de todo mundo.
0: Se Deus quiser, tomara que ele queira. Vambora, Zunido, vambora, Zunido. Vou chorar, mande áudio. Um abração do cowboy, amanhã a gente se fala, se Deus quiser, tomara que ele queira, a partir das 4 horas da manhã, temos encontro marcado aqui, viu? Na estúdio número 1 do seu rádio. Tchau, minha gente!

0: 7:11 na estúdio. 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
8: 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Bom dia, William.
10: Bom dia, Fernando.
11: Bom dia.
12: Bom dia.
11: Começa agora mais uma edição do Estúdio Atualidades. Manhã de terça-feira, hoje é dia 28 de julho de 2026. Seja muito bem-vindo, muito bem-vinda a mais uma edição que está apenas começando. Temos datas comemorativas hoje, Fernando?
12: Temos sim. Hoje é dia do agricultor, dia mundial de luta contra as hepatites virais. Também é dia mundial da conservação da natureza, William.
11: Dia mundial da conservação da natureza. Sabe que para você verificar se você tem hepatite, é fácil. Basta procurar uma unidade de saúde, eles fazem os testes rápidos e sai na hora o resultado. Você já fez, não?
12: Não. Não que eu me recorde.
11: Deveria, porque não custa nada, é de graça, é sempre bom saber, né?
12: Uhum.
11: Como é que está a nossa situação.
12: É verdade, meu nobre colega.
11: É verdade. Vamos trazer aí a mensagem do dia.
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11: Mensagem do dia de hoje, na verdade, é uma mensagem que vai ter tudo a ver com a primeira notícia que eu vou trazer aqui. E já peço, inclusive, para o Fernando preparar aí nas coxias uma música do Frei Gilson, por favor. A mensagem que eu trago é a seguinte: a vida nem sempre segue o caminho que planejamos. Existem dias que tudo parece estar errado, em que o cansaço pesa e a vontade de desistir aparece. Mas justamente nesses momentos que a força é construída. Cada dificuldade enfrentada, cada obstáculo superado e cada recomeço fazem de você uma pessoa mais preparada para o que está por vir. Não deixe um capítulo difícil faça você acreditar que a história terminou. A vitória quase sempre chega para quem se recusa a desistir. E, inclusive, em Tiago 1, 2, 3, lemos o seguinte: considerem motivo de grande alegria o fato de passarem por diversas provações, pois vocês sabem que a prova da sua fé produz perseverança. Sobre isso, eu comento daqui a pouco.
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11: Pois bem, são 7:16, 7:16 nesta manhã. Olha aí, nosso querido Frei Gilson, que ontem, por pouco, não ficou sem cantar em Navegantes. Caravanas e caravanas de todas as partes do Brasil, todas as partes de Santa Catarina, lotaram a cidade. Uma lotação que o pessoal estima em até 120 mil pessoas. Só que às vezes as coisas parecem que acontecem de uma forma em que tudo começa a dar errado. Frei Gilson passou o dia lá em Fortaleza, salvo engano, pegou um avião comercial para chegar às 6 da tarde, para o show que era às 8, e o avião não conseguiu pousar. O nevoeiro marítimo lá de Florianópolis praticamente fechou o aeroporto. E aí começou uma verdadeira operação de guerra. As pessoas desesperadas, sem saber se o Frei ia vir ou não. O pessoal lá enrolando, fazendo missa e conversando e tal. Liguei pro Luciano, o Luciano estava no Chile, está no Chile ainda, ele tem uma casa lá. Falei, Luciano, você viu o que está acontecendo? Ele falou, vi, e nós vamos ajudar. Falei, me mantém informado, né? Vamos ver o que dá para fazer e tal. Mas que bom que você vai ajudar. Nisso já falei também com o piloto, o Manuel, e com o Leandro, os pilotos do helicóptero da van. E o Luciano recebeu uma ligação também da proprietária da Kili, lá de Pomerode, do prefeito Navegantes. Fretaram um jato particular, um Citation, um Cessna Citation. E vocês não têm noção de quando saiu esse jato. Eu não vou falar aqui, obviamente, mas o Luciano me falou ontem à noite em valores. Não é nada parecido com uma... Vamos lá, uma primeira classe da Emirates sairia mais barata. Mas é porque é normal, é um jato locado de última hora, ainda negociaram e ganharam um descontinho. E locaram esse jato depois de muito custo, depois de muito tentar com um, com outro, porque não é assim, né? Você estacionar um avião no aeroporto, você pousar, não é igual você entrar no estacionamento do mercado. Depende da autorização, depende de procedimento, depende de hangar, depende de muita coisa. E conseguiram mandar o helicóptero lá para Florianópolis, o helicóptero pousou esperando o Frei. O avião estava vindo em direção a Florianópolis, no meio do caminho veio a notícia. Olha, pode cancelar, abortar o pouso em Floripa, porque vai poder pousar em Navegantes, o tempo abriu. E parece que aquela tempestade, aquelas nuvens que estavam no céu impedindo a chegada, abriram como num passe de mágica. E o Frei conseguiu pousar, o show era para começar às 8, começou meia-noite e pouco, mas foi até às 3 horas da manhã, derramando bênçãos para toda a população que lá estava. E eu separei especialmente para você uma fala do Frei,

0: gente tem a tentação de achar assim: já que tudo tá dando errado, não é pra tá lá. Quem falou? Nem sempre as dificuldades, elas mostram que não é pra gente ir pra frente. Pelo contrário, quanto mais dificuldade, a gente não deve desistir. E o nosso grupo ali, quanto mais dificuldade vinha, a gente tentava fechar uma porta, a gente tentava abrir outra porta. E a vida tem que ser assim. Uma dificuldade veio, não é para você parar, mas é para você enfrentar. Talvez a gente vai chegar mais tarde, talvez a gente vai chegar sofrido, mas vai chegar. E quando chegar, Deus vai te coroar. Não desiste na hora da sua dificuldade, não.
1: Bonita mensagem, hein?
2: Bonita mensagem.
1: É isso. Que a graça do nosso Senhor Jesus Cristo abençoe a todos. Que todos que estavam lá tenham sido tocados por uma energia diferente, por uma energia sobrenatural. E o recado que fica é: a sombra, as trevas, podem sempre tentar impedir com que as coisas boas aconteçam, Fernando. Mas no final das contas, o Criador é sempre mais forte. No final das contas, a luz sempre tira a escuridão das sombras. Esse é o recado para hoje, para amanhã e para sempre. Vamos falar de tempo?
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1: Muito bem, são 7:22. A Camila estava conosco, agora desapareceu. Saiu, mas não tem problema. Previsão do tempo para hoje em Jaraguá do Sul, tempo firme. Temos aí máxima de 30 graus, mínima de 18 graus, até 16 talvez. Mas tempo firme, sem possibilidade de chuva hoje. A possibilidade de chuva é amanhã, quarta-feira, quando devemos ter o tempo já um pouco mais fresco. O tempo fica quente até hoje, está vendo que tem nevoeiro. Neblina que baixa, sol que racha, né? Então hoje máxima é de 30. Mas depois chegamos aí num período com... tempo estável, quarta-feira máxima de 24, quinta-feira máxima de 20, sexta-feira máxima de 20 graus também. E é importante dizer o seguinte, que embora na nossa região tenhamos um período de calmaria, de tranquilidade, não é o mesmo para outras regiões do estado. Temos alerta hoje, inclusive, para a região sul do estado, região do extremo oeste do estado também, regiões de divisa com o Rio Grande do Sul, alerta de tempestade, de granizo, de vento forte, principalmente para aquelas regiões ali de Praia Grande, onde temos aquela questão dos balões ali e tal. Então, fico alerta para todos, tá? Agora são 7:23, alerta para o pessoal do sul, mas para a nossa região, maior tranquilidade. 7:23 agora.
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1: 7:24 agora, 7:24. E ontem a Polícia Militar de Schroeder atendeu uma ocorrência que, olha, acho que eles livraram muita gente da morte, viu? Porque tinha um caminhoneiro louco, louco,

0: sei lá se do pó, que tava carregando pó, né? Calcário. Ou do rebite, ou o quê, mas o cara não conseguia ficar em pé.
1: Eita.
0: É? Pra você ter uma ideia, a carreta, né? Ela tem dois cavaletes que eles servem para ficarem abaixados quando o cavalinho não está engatado para ela ficar de pé. Né? Esses dois pés estavam baixados, ele veio o xereder inteiro, arrastando esses pés no chão, tirando faísca, parou no meio da rua, passou por ciclovia, o cara tava louco, louco, louco, louco. Aí a polícia parou, ele já veio com os papos de que o que tem aí não é meu, eu não tenho nada a ver com isso. Pois é. A polícia fez buscas, olhou daqui, olhou dali, mas não encontrou nada. Dessa vez ele passou. Passou o cachorro e tal, não tinha nada. Não está descartado que em algum momento já levou. Mas ontem não tinha nada, mas foi preso igual, porque estava dirigindo totalmente fora de si. Esse é o tipo de gente que mata famílias inocentes na rua. Então, complicado, né? Ah, mas não sei o que, não sei o que lá, porque caminhoneiro... Ah, pois é, aí esse cara é o que mancha todo mundo, né? Então, lamentavelmente, uma verdadeira arma na mão dele, de não sei quantas mil toneladas, que poderia facilmente matar um inocente, um motociclista, um pedestre, uma criança, deveria ter a carteira caçada para sempre, na verdade. Para sempre. O caminhão, inclusive, tinha restrição judicial, Renajude, possivelmente inerente a processos judiciais. Complicado, hein? 7h26. Será que tem ouvinte que esteve lá no Frei Gilson? O show acabou às 3 horas da manhã. Daqui a pouco eu quero saber se esse povo que está nos ouvindo esteve lá. Mande sua mensagem, hein? Daqui a pouco a gente vai rodar no 98402-7371. 98402-7371. Ontem a Câmara de Schroeder julgou se arquivava ou não aquele pedido de impeachment, pedido sem pé nem cabeça, que fizeram contra o prefeito Jair Bridaroli. Roubou, desviou, fez alguma coisa? Não. Falou grosso. E aí esse pedido de impeachment foi aberto porque um servidor público, que estava brabinho com o prefeito porque foi tirado do cargo dele, né? Segundo o prefeito, ouviu uma briga, não vou identificar esse servidor, mas ouviu uma briga e fez um relato de que o prefeito teria desacatado o funcionário. Ele, não, o cara da outra sala, mas ele denunciou pelo cara. Aí o cara fez uma carta e falou, olha, eu não fui desacatado, fui. O prefeito fala alto, é normal, tudo bem, tá tudo certo, nada a ver, segue o jogo. Mas aí, três vereadores de oposição estavam lá enchendo linguiça, acho que nem o Tomelinho enche tanta linguiça. E fala, e nobre vereador daqui, e nobre vereador de lá, e não sei o quê, né? Só pra agradar um e outro petista que tava lá na Câmara enchendo o saco. Vai tocar um processo, porque tem justa causa, ok. Toca-lhe o pau. Agora, a justa causa era o quê? Um servidor que se dizia ferido no seu íntimo. O servidor falou, não, mas eu não achei nada demais. Aí iam tocar processo por picuinha de outro cara que ouviu isso, doeu por ele. Ah, pelo amor de Deus, ô. Quando vocês tiverem alguma coisa, caçem o prefeito. Agora ficar procurando picuinha. Não tem nome de rua pra dar, não? Vai procurar nome de rua, rua sem nome pra dar. O vereador adora dar nome de rua, vai procurar nome de rua. Você tá sem nada pra fazer, pelo amor de Deus. Negócio sem pé nem cabeça, desculpa aqui. Tá, tudo bem, eu sou amigo do prefeito e tal. Mas a hora que ele fizer uma besteira, ele vai tomar pau. Mas ele sabe disso. Agora, por que falou alto dentro da prefeitura? Ah, peraí. Aí vem lá a vereadora. Eu tô com vergonha alheia. A vergonha alheia é assistir tu falar isso. Num processo sem pé nem cabeça. Se tivesse elementos necessários de prova, eu não teria nem cara pra estar aqui falando. Mas o Fernando, começar um processo de impeachment porque o prefeito gritou na prefeitura. Ah, pelo amor de Deus. Mimimi do cão. Fosse antigamente, não ficava um prefeito, então. A mimizada do cão. Deixa eu ligar lá pro prefeito. Pra ver se eu... Aliás, foi uma vergonha até pra Câmara abrir um processo desse. Com tanta coisa pra fazer. Hã? Fazer uma comissão processante, pelo amor de Deus. Prefeito, bom dia. Estamos citando aqui sobre o arquivamento aí do processo de impeachment ontem. Foi um processo absolutamente político. E eu falei uma coisa, ontem tinha vereador lá enchendo mais linguiça do que o Tomelim, para tentar justificar essa abertura, porque assim, vamos lá. Você sabe, eu já te falei várias vezes, o dia que você fizer uma besteira, você vai tomar pau. Não acho que eu vou defender, vai tomar pau. Agora, abrir um processo por falar alto na prefeitura, que isso? Se eu fosse prefeito, então eu estava empichado no primeiro dia. Como é que você avalia essa situação aí, ô prefeito? Bom dia.
1: Bom dia, William. Bom dia a todos os ouvintes. É como eu falei na primeira entrevista, né? Foi uma denúncia infundada por uma pessoa, um terceiro, querendo me prejudicar, né? E a Câmara aceitou e viu que realmente não tinha nada, né? Porque não houve isso, né, William? Não houve, né, essa briga entre o servidor e eu, né? O que nós estávamos discutindo era realmente sobre as empresas terceirizadas. Só para tu ter uma ideia, William, tem uma empresa do Amapá que ganhou para votar arrumar as nossas calçadas e nossa pavimentação. Do Amapá, uma microempresa que não sabe nem onde é Santa Catarina, muito menos Schroeder. Como nós vamos agora, nós estamos sem conserto, porque quando as pessoas pedem, fazem o protocolo, elas querem resultado.
0: Claro.
1: E aí nós estamos com uma empresa que ela lá custa R$12 a hora de um funcionário, aqui custa R$45,50, eles não conseguem terceirizar ninguém, não conseguem atender, e aí então eu fui lá para conversar como a gente pode fazer para que essas empresas lá do Rio de Janeiro ganhem o coffee break para atender Schroeder, não tem condições. É. Né? Eles não atendem, quando eles terceirizam eles não pagam, aí fica a prefeitura devendo, na verdade a prefeitura não deve nada, paga certinho, paga em dia, só que o terceirizado não paga o fornecedor, e aí dá a impressão de que é a prefeitura que não pagou. Então, agora essa denúncia realmente foi uma coisa que um servidor nosso que quer me prejudicar, né? E tem alguns vereadores mal intencionados também, né? Ali tentando achar uma forma de ainda me prejudicar. Mas isso aí, graças a Deus que a maioria deles entendeu, né? O absurdo que eles estavam querendo fazer e deram arquivamento nisso, William.
0: Não, é até uma vergonha ficar gastando tempo dos vereadores para um processo de picuinha. Isso é picuinha pura. Você veja, só quem está apoiando isso, o pessoal da oposição e da esquerda lá de Schroeder. Que é isso? Picuinha pura. E aí agora o comentário é que tem outra denúncia. Você já tem ciência dessa outra denúncia que vão protocolar?
1: É uma coisa que vem deles mesmo, né? Eles se juntam tudo e agora porque a Câmara de Vereadores aceitou essa denúncia, né? Que eu acho que não deveria nem ter aceitado porque não tinha fundamento, né? Foi um terceiro e o cara que foi o suposto ofendido disse que não foi ofendido. Então, mas mesmo assim eles aceitaram. Então agora essas pessoas entendem que a Câmara de Vereadores vai aceitar qualquer tipo de denúncia contra qualquer pessoa. Então, eu acho que isso aí, eu acredito que eles nem vão aceitar, é uma denúncia totalmente, é uma aberração, na verdade.
0: Entendi. Eu acho que a Câmara tem que ser séria, tem que ter um trabalho sério, quando tiver algo relativamente grave, tem que investigar, agora, perder tempo com picuinha, meu Deus, é melhor dar nome de rua. Tá certo, prefeito, obrigado, bom dia aí em Schroeder. Ah, e esclarecer, né? Esse caminhão de calcário que era pra estar com droga não tem nada a ver com a prefeitura, né? Ou foi tu que comprou esse calcário?
1: Não. Esse foi um caminhão que pegaram aí na rua e vieram verificar no pátio da prefeitura, porque a prefeitura tem máquina e caminhão para repor de volta no caminhão, né? Então eles tiveram que descarregar para tentar entender se tinha alguma coisa ou não. E aí eu aceitei que eles viessem no pátio da prefeitura exatamente para fazer essa baldeação da carga, né?
0: Não tem nada a ver com a
1: prefeitura.
0: Não. Senão era mais um processo de impeachment. Tá certo. O impeachment do calcário. Obrigado, prefeito. Bom dia.
1: William, muito obrigado por você me dar a oportunidade de explicar. Valeu, um abraço. Deus abençoe a todos vocês.
0: Amém. Valeu. Tá aí o prefeito de Schroeder, né? Pelo amor de Deus, o Fernando Berto. Você concorda comigo? Eu acho que quando tiver alguma coisa séria, toca-lhe o pau.
2: Com mimimi,
0: pico. Pra quem não entendeu ainda, é como se fosse assim, ó. É como se fosse assim. Alguém aqui na rádio, a diretora da rádio, vamos lá, a diretora da rádio, que é a nossa chefe, dizem que ela chamou o Fernando de vagabundo. E o vagabundo, e o Fernando teria ficado queimado. Aí eu vou reclamar com os proprietários da rádio, que é quem pode demitir a diretora, né? Só que eu ouvi da minha sala. E eu vou lá e falo, o Vini, o pessoal aí, é o seguinte, chamou o Fernando de vagabundo. O Fernando tá puto. Aí chama o Fernando, Fernando. Não me chamou de vagabundo nada, nós estávamos conversando, tá tudo certo. Não, mas eu acho que tem que punir. Tá, mas o Fernando tá falando, tá tudo certo. Não, mas eu da minha sala ouvi, eu acho que tem que punir. É isso. É isso que aconteceu.
3: Você resumiu bem antes, né? Mimimi.
0: Mimimi do cão. Tá, 7 horas com 35 minutos. Agora eu quero ouvir eles.
3: Vamos lá.
0: Os nossos ouvintes.
3: O nosso amigo Boi encontrou uma carteira de habilitação em nome de Tyler Alexandre Monteiro.
0: Tyler.
3: Nas proximidades do shopping.
0: Tyler é o nome de um artista de filmes,
3: Tyler,
0: ator.
3: Olha, impressionado. É um
0: Bonnie nome Tyler, Bonnie Tyler morreu, né?
3: É.
0: Tá, tu sabe que ela não foi sepultada ainda?
3: Ah, é?
0: Puta, mas ela já formou, né?
3: Por quê?
0: Não, porque eles estão programando uma cerimônia para todo mundo ver se assistir.
3: Tá, é verdade, eles fazem isso quando a pessoa é muito famosa.
0: É, né? Mas o Michael Jackson se viu no caixão?
3: Eu vi.
0: Não, Michael Jackson morreu.
3: Michael Jackson não.
0: Era um clone.
3: Ele desceu da ambulância no hospital.
0: Desceu,
3: né? Eu vi os
0: da
3: vídeos.
0: Ambulância. Você viu?
3: Uhum.
0: Então pronto.
4: Bom dia, William. Bom dia, Fernando.
3: Bom dia
4: a todos. Aquela história na mensagem do dia, né? Os que estão surfando ondas gigantes hoje, a maioria já enfrentou mares muito revoltos e não desistiram. Por isso que hoje estão lá. Ótimo dia para todos.
0: Exatamente isso.
3: Ótimo dia, Inácio.
5: Bom dia, William. Bom dia, Fernando.
3: Bom dia.
5: José Garibaldi por cá. Então, já acabou as festividades do aniversário de Jaraguá. Correu tudo bem, tudo certinho. Foi um show maravilhoso, tudo 10. Agora vamos trabalhar, né? Vamos botar essas patrolas aí para a rua. Vamos botar o pessoal para ajeitar as ruas lá para o Garibaldi, para o Rio da Luz. Onde tem estrada de chão aí, já que o secretário sempre fala que tem 400 quilômetros de estrada de chão em Jaraguá. Então tem que trabalhar, né? Porque imagina, com tempo bom eles não estão patrolando. Imagina quando der a temporada de chuva. Então daí nós não vamos conseguir nem sair de casa, né? Aí fica difícil.
0: Você sabe que o bairro que mais tem reclamação de falta de patrola é o Garibaldi.
3: Ah, é?
0: Mas eu acho que não é por falta efetivamente de patrola. Mas eu acho que é porque é o bairro que mais tem estrada de chão e talvez uma só não dê conta. Então, talvez, quem sabe, era o caso da prefeitura avaliar de deixar duas patrolas naquela região.
3: É verdade.
0: Né? Porque talvez não dê conta. Tem 4 patrolas para Jaraguá inteiro. Mas Jaraguá já tem muito lugar que não precisa mais de patrola. Então, quem sabe, deixar lá duas, né? Uma no Jaraguazinho, outra no, sei lá, Tifa Jararaca.
3: Tifa Jararaca, é verdade. Cheio de prontidão lá, né?
0: Prontidão.
3: É, a Maria tá dizendo que foi no show do Freio.
0: Ah, que legal.
3: Legal, né?
0: Podia tirar aquela que tá lá em cima daquele cepo na frente da Secretaria de Obras, reformar e colocar no Garibaldi. Não tem uma máquina num cepo lá?
3: Tem uma parada lá. É, bom dia. Poderia pedir pro pessoal da prefeitura uma patrola na rua Wagner Fischer? Tá só buraco.
0: É, tá no Garibaldi, agora tá no Garibaldi.
3: É,
0: Wagner Fischer em que bairro?
3: É, pois é, aqui ó, ela tá dizendo que gastou R$2.800 em conserto no carro.
0: Eita.
3: Amortecedor, etc.
0: Ah, sim.
3: Já conversou com os vereadores, pediram para passar, mas até agora nada.
0: E é difícil, eu sei, porque todo dia eu pego estrada esburacada.
3: São Pedro é o bairro.
0: É, São Pedro é Garibaldi, né? É, Garibaldi. Na região de São Pedro, de Jaraguazinho ali.
3: Pois é. Bom dia, se fosse para fazer impeachment... Um prefeito com o famoso áudio, deixa quieto.
0: Não, ele tem razão. Se fosse pra empichar, então o antigo tinha que ter sido empichado.
3: É, pois é. Pois é, faz tempo já, né? Bom dia, eu tava lá. Cheguei em casa, eram quase 6 horas da manhã, mas valeu a pena. Foi muito lindo. A Jusileia, não? Juscelia de Guaramirim.
0: E não dormiu ainda?
3: Pois é.
0: Meu!
3: Pelo jeito.
0: Olha, eu e a Cauana, você sabe que...
3: Você acompanhou a live?
0: Eu acompanhei só o começo. Eu fiquei acordado até o Frei chegar no show. Aí eu fui dormir, porque eu tava acompanhando e falando com o Luciano. Pra você ter uma ideia, ele não sabia qual que era o jato. Ele só loucou.
3: Uhum.
0: Eu falei, Luciano, o jato acabou de decolar de Jundiaí. Passei os dados pra ele e tal. Enfim, tava em contato eu, o Luciano, o Manuel e a Miri. A Miri é a assessora de imprensa do Luciano. Estavam os 4 ali conversando e tal, naquela expectativa. E o Luciano lá no Chile e o Manuel lá em Florianópolis. E aí era meia-noite e eu tenho uma espécie de lampião, mas é de LED.
3: Uhum.
0: E a Cauana não gosta de luz, né? E daí a gente deixou a TV acesa, porque daí eu consigo trabalhar com maior facilidade, né? E eu fui querer ser simpático, falei, Cauana, se tu quiser desligar a TV, quando eu tava no desligar, a gente tinha apertado pra desligar, assim, eu só tava sendo simpático, né? E ela desligou, eu fiquei no escuro, eu liguei o lampião, e eu fiquei trabalhando no lampião.
3: Lampião Nutella.
0: E de um lado, acompanhando o Frei Gilson, do outro levando cutucadas, falando, vai dormir, que tem que trabalhar amanhã, mas deu tudo certo, dormimos, mas onde eu queria chegar? Nós fomos dormir meia-noite, e eu acordei morto, eu tô aqui no automático. E ela, que já é mais velha do que eu, ficou até às 3 da manhã no show, chegou em casa às 6 da manhã e agora são 7 da manhã e está nos ouvindo, Fernando Berti.
3: Você vê?
0: Que maravilha.
3: Coisa boa, né?
0: Vitalidade.
3: Exatamente.
0: Foi renovada com a alegria de Cristo e do Espírito Santo.
3: É verdade.
0: É verdade.
6: Bom dia, William Fritzky. Bom dia, Fernando. Uma abençoada terça-feira para todos nós. Rosane Dalma e família Três Rios do Norte. Hoje é dia 22 de julho de 2026. Bom dia.
3: Bom dia, dona Rosane.
7: Bom dia, William. Bom dia, Fernando.
3: Bom dia.
7: Terça-feira para todos nós. Abraços, Marlene, do bairro de Santa Luzia.
3: Ó, a Juscelia tá dizendo que foi direto trabalhar, inclusive.
0: Eita! Aí, ó. Se fosse muitos artistas, tinham cancelado o show. Se fosse muitos colaboradores, tinham pegado o atestado.
3: É.
0: As pessoas são diferentes. Vamos pro intervalo, a gente tá atrasado.
3: Vamos,
0: né?
3: Lá.
0: Um abraço pro Sub Diego, que ontem deitou. Estou e rolou no calcário lá em Schroeder.
3: Ferrão?
0: Ferrão, tá? Parecia um porquinho no calcário. Então, um abraço para ele. Eu vi uma foto que postaram dele, meio inchado.
3: É, pois é.
0: Foi reação do calcário.
3: Ah, tá.
0: Reação do calcário.
3: Eu ia mesmo te perguntar, mas que bom.
0: É o cheiro, tá?
3: Nada grave, né?
0: Nada grave. Tá certo?
3: Tá certo.
0: Vamos pro intervalo, a gente volta já.
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2: 7:45. Deixa eu mandar aqui um abraço para Karina e para o José. Eles estão no hospital, não sei se no São José ou no Jaraguá, para passar por exames e estão com o telefone no último volume lá na recepção, compartilhando este jornalístico com os demais pacientes.
3: Legal.
2: Então, muito obrigado pela audiência e bom procedimento. 7:46 agora, 7:46. E olha, eu estou assustado com o número de pessoas jovens que estão infartando. Sabe que essa semana eu já falei de infartos em jovens e tal, semana passada, na verdade, e agora eu recebo a informação de uma jovem de 37 anos, de Lages, que também infartou. Estava trabalhando na empresa, infartou. 37 anos.
3: Que coisa, hein?
2: De um tempo pra cá, muito jovem, uhum. Né? O que será que está acontecendo, né?
3: Não sei.
2: É, pois é. Eu também não sei. Só desconfio. 7:46 agora. Vai, mais algumas participações.
3: Muito bem. Vamos lá.
4: Bom dia, William. Bom dia, Fernando.
3: Bom dia.
4: Na verdade, a esquerda, ela quer tirar toda a tua liberdade, né, William? De você decidir, de você pensar. Eu ouvi dizer também que até o spray de pimenta agora tem que ter autorização do governo.
2: Sim.
4: Não sei se é fato, mas eu, se não me engano, foi na Ouro Verde que eu escutei.
2: Sim, não, tem que ter.
4: Aí...
2: Mas de agora, na verdade, sempre teve que ter, né? É, sempre teve que ter, tem que cuidar a questão política ali, tudo bem, mas sempre teve que ter, não é de agora, né? Mas sim, tem que ter. O governo federal, ele quer saber se você tá com spray de pimenta ou não, né?
5: Bom dia, Fernando. Bom dia, William.
3: Bom dia.
5: Vamos lá. Será que o Fernando tá trabalhando com calcário também? Tá um pouquinho inchadinho?
3: Tudo fala
5: a abração do calcário?
3: Não, eu vou pegar uma
5: abraço,
3: foto.
5: Abraço, excelente dia. Vou
3: pegar uma foto recente do Brusque, é. Que essa aqui já tava inchada aqui.
2: A última vez que eu vi ele... Atrás,
3: mas agora? Parece o Fofão? É. Eu vou pegar uma foto recente
2: dele. Pega uma foto, e ele é grisalho? A última vez que eu vi ele, até pensei que era aquele boneco do Michelin.
3: É verdade. Sabe?
2: Inchadinho e grisalho. Mas, olha, não fale assim do Fernando Berti.
3: Um abraço, Rafa.
2: O Fernando não merece isso, é porque ele tem criação de abelha Jataí.
3: Tá aí mesmo.
2: E conforme ele chega em casa, ele fala, e a janta? Jataí.
3: Jataí.
2: E o Cuba? Jataí.
3: Jataí.
2: Ele fica lá no Jataí e acaba engordando.
3: O Cubinha Jataí.
6: Bom dia, William. Bom dia, Fernando.
3: Bom dia.
6: Essa questão dos infartos que está acontecendo em pessoas jovens, idosos também, mas bastante pessoas jovens, todo mundo sabe o que é, né?
3: Sim.
6: Me desculpa falar, mas é essa porcaria dessa vacina da Covid que meteram na gente por
3: será?
6: Isso. Será? Tá dando muito infarto aí.
3: Não sei.
2: Não sei.
3: Não sei.
2: Não posso acusar, né, o Fernando?
3: Não, não. O Sidney, ele tá querendo saber por que em Massaranduba tiraram todas as lombadas e deixaram as placas de sinalização das lombadas.
2: Olha, de Massaranduba eu não duvido nada. O prefeito lá é bem diferentão, né? Agora, também não sei se não foi ordem do Ministério Público, porque essas lombadas, a maioria são irregulares. Então, também não sei se não foi alguma coisa relacionada ao Ministério Público. Inclusive, recebo informação agora de acidente lá na região de Massaranduba. Me falaram aqui, talvez que pode ser até incêndio, não sei. Lá, sentido Dori. Estou verificando aqui, até agora não recebi a informação atualizada, mas ocorrência neste momento em andamento lá em Massaranduba, com caminhão de combate a incêndio. Tá? Vamos aguardar aí a confirmação do corpo de bombeiros para saber o que está acontecendo. Tem muitos ouvintes mandando aqui, querendo saber o que que é. Assim que nós tivermos informações, nós já atualizamos aqui.
3: Shirley de Araquari, Está perguntando como é que funciona as licitações, quem aprova, a prefeitura, os vereadores?
2: Não, licitação funciona assim, licitação é menor preço, várias pessoas participam e a que tem o menor preço ganha, esse é o problema, né? Problema entre aspas, né? Mas nem sempre a que tem o menor preço consegue oferecer o serviço. Era um incêndio em um rancho, já foi controlado, pronto. Tá incêndio certo. Em rancho já controlado.
3: Que bom, né?
2: É.
3: A Vanessa está nos desejando uma abençoada terça. O nosso amigo Kleber Bigode está perguntando sobre as patrolas em Curupá. Está dizendo que está bem complicado por lá. Fizeram a lei da servidão, abaixo-assinado, mas temos que implorar, se humilhar, segundo ele. Mesmo assim, elas não passam. Morro do Zaidel no Bom Plante.
2: Atenção, prefeito de Curupá. Eu não sei como é que está a situação de Curupá. Eu sei que uma vez botaram fogo numa máquina lá, isso deu uma prejudicada, mas já faz um bom tempo. Era outro prefeito. O prefeito tem que dar uma mexida, né? Expectativas foram criadas para a gestão do prefeito Nininho e eu não tenho certeza se essas expectativas estão sendo supridas. Eu percebo algumas pessoas aí um pouco descontentes, principalmente com relação a algumas indicações aí da prefeitura. Então, Não sei se está fazendo um governo tão bom quanto esperavam. Não sei, você que é de Curupá pode participar e pode dizer. Mas eu acho que há uma certa frustração com algumas situações, tá? Inclusive com o fato dele ter nomeado, certa feita, um secretário, diretor do PT, sendo ele do Novo, né? O que não bate, né? Então, não sei.
7: Olá, bom dia, William. Bom dia, Fernando.
3: Bom dia.
7: É o José, motorista do aplicativo de Joinville.
2: Oi, José.
7: A dona Rosana tá atrasada no dia. Falou que hoje é dia 22.
2: Ah,
7: é dia 28 hoje. Bom dia.
2: Será que ela mandou um áudio antigo? Eu não prestei atenção.
3: Eu não sei. Eu sei que alguém aqui tá dizendo que é para falar para dona Rosane que hoje é dia 29.
2: Né?
3: O outro já tá dizendo que é dia 28.
2: Dona Rosane, a senhora, aquele calendário grande da agropecuária que diz os dias de pescar, não tem? Aquele dia que fala, ó, esse aqui é dia bom para pescar, esse aqui é o dia bom para colher, para plantar. Tá desatualizado, viu? Tá desatualizado.
8: Bom dia, pessoal.
3: Bom dia.
8: No estúdio. Eu já pedi solicitação ali para os vereadores, mas de nada adiantou, porque foi pedido dia 13 e até agora nada da patrola passar. Já foi mais de R$2.800 de conserto no carro.
2: Já rodou.
8: Agora a motocicleta
3: também estourou. Agora ela está explicando.
2: Ah, tá.
3: A gente vai explicar o local também, né?
8: E já foi pedido, já foi solicitado, já foi feito reclamação no Face também, né? Já marquei os vereadores, até deputado, e nada deles mandarem a patrola para lá, né? A gente sabe que esse temporal aí vai vir de chuva e vai estar bem complicado a situação. E lá tem bastante movimentação de caminhão pesado, né? Então eu acho que deveria ter mais, assim, patrulhamento, vistoria, né?
3: Deveria mesmo, né?
2: Inclusive passaram uma situação aqui, não sei se é verdade, mas fica aberto pro pessoal de Curupá comprovar, né? A mensagem que eu recebi é: você sabia que em Curupá tem diretor de trânsito? Mas não existe nem secretaria de trânsito. Diz que é só um cargo de diretor.
3: Que coisa.
2: Será que tem necessidade de um diretor de trânsito em Curupá? Se é que esse cargo realmente existe? Pois bem.
9: Bom dia, William e Fernando. Ô, William, não dá pra tirar aquela patrola lá que tu falou lá, estacar, que ela tá pra exposição. Eu ainda quero tirar uma foto nela ainda pra me postar. Tá bom. Na verdade, eu escutei tu falando, cara, como tu me ilude, né? Tu tem umas mensagens bem bonitas que tu fala aí diariamente, as mensagens da Bíblia. Eu achei que tu era católico, cara. Mas tu consegue, até isso tu consegue passar, né? Eu não sei qual é a tua religião, mas
2: assim,
9: o importante é tu é cristão e tu passa uma mensagem bem, bem legal da Bíblia. E por mim, você vai na nossa igreja tranquilo, porque eu sou católico, tá bom?
2: Abraço. Sou luterano, mas o tempo em que as igrejas brigavam, acho que já acabou, né? Nosso Deus é um só. Somos todos cristãos. E para quem não sabe o que é luterano, é igreja evangélica também, né? É a igreja do Colégio Evangélico aqui do centro de Jaraguá, né? É a igreja que por muitos anos tocou o Hospital Jaraguá. Como a católica, tem o São Luís e tocou o Hospital São José. Então, qual que é a diferença? Vocês têm padre, nós temos pastor. Mas o Deus, o chefe é o mesmo. Tá? Mundos encarregados, o chefe é o mesmo, meu amigo. tá tudo certo. No final das contas, somos todos filhos do mesmo pai. Tá bom?
3: Tá certo.
2: Intervalo?
3: Vamos lá.
2: Voltamos já.
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1: Agora são 7:57, 7:57. As principais notícias policiais, o Fernando Vértice.
2: Gostei da entonação aí, viu?
1: Tivemos adulteração de sinal identificador em Schroeder. Esse aqui é o quê? Ah, é o caminhão. Esse aqui já foi. Tivemos no RAU, polícia abordou uma moto, motinha sem placa, não batia o óculos borogodó, o chassi também tava meio estranho, foi verificar o condutor, falou, mas que jovem? Você faz o que para ser tão jovem e ter CNH? Ah, eu não tenho. Qual que é a sua idade? 15 aninhos.
2: Olha.
1: Andando na rua como se nada fosse, né?
2: Novidade, né?
1: Foi apreendido. Posse de drogas no Três Rios do Norte. Pessoal fumando um cigarrinho do capeta.
2: Opa.
1: Homem de 20 anos flagrado, 3 gramas de maconha. Três Rios do Sul. Que coisa, né? E também tivemos aí no centro de Jaraguá e no centro de Schroeder, o pessoal com cigarrete do capeta. Inclusive lá em Schroeder, tivemos um furto numa empresa de gás, na VC Gás. Eu quero dizer o seguinte, aquele senhor que furtou a VC Gás lá em Schroeder está procurado, está com mandado de prisão expedido, só falta prender. Ontem disse que estava andando pelado lá na região da Marisol antiga.
2: Eita!
1: Então se você vê um senhor, ele é meio careca, mas tem um cavanhaque grisalho, andando de bicicleta, assim, é tudo suspeita, acione a polícia militar, porque pode ser ele. Porque pode ser ele. Tá incomodando, ele já foi preso uma vez, foi solto e agora vai ser preso de novo. Tá invadindo o comércio e furtando. É aquele bandidinho chinelo que invade tua casa e furta coisas pra vender e fazer uma grana.
2: Uhum.
1: Trabalhar não quer, né, o Fernando Berti?
2: É capaz mesmo.
1: Pra quê, né?
2: Pra quê?
1: Pra quê? Tá bom. Tá chegando ela.
2: É.
1: Fã do Frei Gilson.
2: Uhum. Foi... Tava até agora acordada.
1: Tava
2: também.
1: Até agora acordada. Foi evangelizada, inclusive, Suzana Andrade, que me parece que, quando era mais jovem, quis ser freira. Você sabia disso?
2: É, verdade.
1: Quis ser freira, mas de quando falaram que não podia namorar, ela falou, não quero mais.
2: Uhum.
1: Não quero mais. Abriu mão do sacerdócio e virou locutora. Locutora pegadora.
2: Uhum.
1: Certo?
2: Certo.
1: Um abraço e até. Tchau.
2: Tchau.
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0: Estúdio 8 e um agora.
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0: Oito e dois, ô produção, só pra gente saber, tá tudo pronto?
2: Yes!
0: Que maravilha, hein? Em ZYD 741 nos 99,1 Rádio Estúdio FM há 36 anos, a número 1. Bom dia! Vamos dali que é tudo nosso!
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0: Hoje é terça-feira, 28 de julho de 2026. Uma galera de férias, né? Criançada aí, né? De férias da escola. E eu tô vivendo um paradoxo, né? A gente quer que acabe o mês de julho porque tá sem din-din. E ao mesmo tempo não quer porque tá de férias, né? Criançada de férias, oh meu Deus do céu. Você que tá indo pro trabalho ouvindo a gente, um beijo bem carinhoso. Obrigada, viu, pelo carinho, pela audiência. Você que tá em casa com a criançada, aproveite, né? Pra viver bons momentos, pra criar memórias incríveis com quem você ama. Claro, a gente pode ser muito feliz em casa também, por que não? Lógico que sim. Sempre digo, nossa casa é o melhor lugar dessa vida, né? É o teu cantinho, é o teu lar, onde você vive com a sua família. Muito obrigada. Galera que já tá na lida desde cedo, o pessoal mandando mensagem ali, ó. Tá no restaurante, tá na lanchonete, na oficina, tá na obra. Muito obrigada pela sua audiência. Até o meio-dia, a comunicação é minha, Suzana Andrade, junto com você. E eu te desejo um dia lindo. 18 graus é a temperatura. Hoje vai ser quente, viu? E é inverno brasileiro, né? E jeitinho? Tem que ser carinhoso. 8 e 4.

0: Estúdio 8:17, bom dia.
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3: Você sabe que a gente sempre acaba virando assunto delicado nas rodinhas, né, comandante?
4: Com certeza.
3: Xande Avinha.
5: E aí, meu
3: tá seguindo.

0: Eu acho. O cara não se garante, a culpa é nossa.
1: Nunca.

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Danilo e Davi, não mexe nas minhas gavetas de jeito maneira, viu? É, aí dá problema, né? 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

0: na Estúdio 8:33 agora.
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0: De volta na programação Estúdio FM, que prazer, que privilégio meu saber que você tá bem? Família tá bem, tá com saúde? Isso é riqueza nessa vida, isso é motivo pra você sentir gratidão, pra você sorrir, pra você sempre dar o seu melhor pra sua família, pra quem você ama, né? 8:36 agora.
1: Começa aqui.
9: Okay. 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
11: Três porradas na orelha, meu irmão.
9: Top 3.
0: Que é isso, meu irmão, é de leve, como a nossa vida tem que ser. Bom dia, Jaraguá do Sul. Bom dia, região.
12: Você foi embora pra ser o quê?
0: É isso.

0: do seu rádio Divo e Vitor Hugo BG. A cura na programação tem ouvinte na área, os melhores ouvintes passando por aqui. Oi, Mari, um beijo. A Mari está nos levando de carona, essa linda, maravilhosa. Beijo, bom dia. Deixa eu ver aqui. Oi, Su. Ah, você não ouviu? Começa no dia 31. É, tá bom, G? De Guaramirim. Ela perguntou ali, Su, eu não ouvi. É quando começa o bazar, né, da Marlon. Começa no dia 31, na sexta-feira, viu, meu amor? Isso, sexta-feira, dia 31 e vai só até domingo, né? É dia 31, dia 1º e dia 2 de agosto. Deixa eu ver aqui. Oi, Su, bom dia. Tem áudio chegando. Deixa eu ver quem tá comigo aqui, peraí.
1: Bom dia, Su. Ótimo dia, que nosso bom Deus te abençoe.
0: Amém.
1: O Carlos aqui de Santa Luzia, me bota no sorteio aí. Se possível, tocar a música do Barão e da Pisadinha, oferecer para toda a galera que tá te ouvindo.
0: Tá joia.
1: Um beijo, fica com Deus.
0: Obrigada. Obrigada pelo carinho, Carlos. Bom dia de trabalho para você. Oi, Karim, Karim de Nereu Ramos, que dia lindo, né? Perfeito pra gente ser feliz, pra gente fazer feliz, pra você não perder a oportunidade de ser gentil, tá bom? 8h47, eu vou ali pegar mais um cafezinho da Dona Lúcia, né? Que é na fé no café que a gente segue, viu? Uhum. 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
0: Terça-feira, 28 de julho. Que terça-feira. Ô, produção, por favor, pode aplaudir. O dia tá perfeito pra gente ser feliz, pra gente fazer feliz, pra você fazer da Rádio Estúdio FM a trilha sonora da sua vida. Vamos dali. Ê, mundas. 8h51 na estúdio.
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0: Alô.
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0: e pode.
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0: Claro que pode. Essa aqui. Meu amigo, minha amiga.

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0: Música com Lauana Prado, 8h56 na estúdio. 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

0: É o Gustavo Mioto e aquele pedido de socorro. Oi, Su! Bom dia! Deixa eu ver o nome dela aqui. Acho que é a Vani. É. Oi, Vani! Um beijo, bom dia de trabalho pra você e sua linda. Quem mais? Oi!
1: Uma abençoada terça-feira para todos nós. Abraços, Marlene do bairro de Santa Luzia.
0: Alô, Marlene! Obrigada, um beijo, bom dia! Na Estúdio 9 e 1 agora.
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0: De volta em ZYD 741 nos 99,1 Rádio Estúdio FM. Há 36 anos, a número 1 do seu rádio. Pode aumentar o volume, tem música boa chegando. É o Mundo Sertanejo que vai começar. 9:04.
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0: Ai,

0: Aí o bicho pega. Juan e Leandro com Danilo e Davi. É a fofoca do ano, viu? Estúdio FM, a número 1 do seu rádio. 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Na estúdio 9 e 12.
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0: E tem dica de economia com o nosso cowboy de rodeio. Ei, cowboy, é com você, bom dia.
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20: Bom dia, Suzana.
10: 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É hora do que, Su? Do nosso Paredão, Paredão Estúdio, 3 grandes sucessos, um deles a gente vai tocar de novo.

0: Burger 383 ali na Epitácio Pessoa, bem no centro de Jaraguá do Sul. E tem também o nosso baldinho personalizado com pipoca, pipoca, pra você que vai interagir ali no WhatsApp da estúdio, tá bom? E vai dar uma votadinha. 98402-7371.
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0: Tá valendo.

0: exclusividade, né? Não, não, de jeito maneira. Jorge Mateus, só se for sozinho. Primeira do nosso paredão. Música de número 2 tá chegando. Tem caipirinha, tem sobremesa de Nutella pra você conhecer o Brad Burger 383. Ali na Epitácio Pessoa. Tem Valdinho personalizado, Estúdio FM com pipoca. É, com pipoca e coisa boa.
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0: Péricles com Ana Castela, simplesmente acontece. É a segunda do nosso paredão, a terceira tá chegando com ele, o embaixador.
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0: É o Gustavo Lima, a terceira do nosso paredão de hoje, gente. 9h31, o povo tá ali, ó, escolhendo o sucesso que a gente vai apertar o play. Você vai curtir de novo, deixa eu dar uma olhadinha.
1: Bom dia, Suzana. Oi. Quero participar do sorteio, sou Rosângela Dada Verde.
0: Oi, Rô, já tá participando, sua linda.
2: Bom dia, sua linda. Volta com a música 3, manda pra cá esses presentes, é a Cris da Estrada Nova, sempre ligadinha.
0: É maravilhosa, beijo, bom dia.
3: Bom dia, Suzana. Suzana Patrícia Andrade. Hello, Susan. Que papo é esse que você queria ser?
0: Ah, meu Deus do céu.
3: Ser freira lá na adolescência, hein?
0: Olha.
3: Ah, Suzana. Ah, Suzana.
0: A imaginação do William é um negócio muito
3: Beijo, tamo junto.
0: Eu, hein? Namoradeiro, o jeito que eu fui na vida, né? Deus me livre, nem pensar. É, oi, Marlene. Beijo, bom dia. Lore de Cerede. Aí me tornei mãe. Peço que Maria não tenha, né? Não seja tão namoradeira, né? Oi, Cíntia. Bom dia. Quem mais? O Odivan. Não, agora eu tô... Sosseguei. Isso, agora eu sosseguei. Já deu. Oi, Su. Oi, Marisa. Billy, Bill, beijo. Bia também tá passando por aqui. A Cláudia. Deixa eu ver o que a Cláudia mandou. Oi, Su. É a Cláudia da Barra. Eu voto na opção de número 3. Pronto, votou. É, aqui na LCA, só da Estúdio FM. Ai, que coisa boa. Beijo, bom dia pra você, tá bom? 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
0: Vamos com o resultado do nosso paredão de hoje. 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De volta na sua manhã de terça-feira, coisa mais linda, mais maravilhosa dessa vida. Céu azul, sol brilhando, música boa.

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3: O resultado do paredão ficou desse jeitinho aqui, ó. Não deu para o... não acredito, não deu, viu, Gustavo Lima?
4: Que pena.
3: Embaixador, vem pra cá. Não deu para Jorge Mateus.
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3: E vamos dali.
4: 3, 2, 1, fuego.
3: Ai, tchau. Disparou na votação, Péricles com Ana Castela, simplesmente acontece. Quem tá levando a caipirinha, a sobremesa de Nutella pra conhecer, pra prestigiar, Brad Burger 383, ali na Epitácio Pessoa, bem no centro de Jaraguá do Sul, mais o baldinho personalizado da estúdio com pipoca. É coisa boa essa ouvinte aqui, ó. Peraí, deixa eu colocar um áudio dela. Cadê? Achei.
5: Bom dia, Oi. Sul. É Marceli do Nova Brasília. Marceli. Meu voto é pra número 1.
3: A música que ela escolheu não ganhou, mas ela ganhou. É só participar que você já tá concorrendo, viu? A Marceli do 8805 final.

0: eu acho que você tem que mandar aquela mensagem. Mas manda o que está no seu coração.
1: Porque se fosse eu falaria mais ou menos assim.
2: Ei, boa noite. Antes de te bloquear, eu só vim te dizer que a partir de hoje pode tocar o terror, fazer o que quiser fazer. A boca é sua, curte suas farras. Sinto mais nada.
0: Não, apaga.

0: Danilo e Davi na programação Estúdio. Apaga, apaga. Quem nunca, né? Às vezes não dá tempo, né, gente? Música da hora vem chegando, mas deixa eu mandar um beijo aqui pra minha conterrânea, a Mari. Ô, Maristela maravilhosa, querida, né? Uma pessoa sensacional, que eu já tive o prazer, o privilégio, né? De trabalhar junto com a Mari, né? Tá indo pra Fortunião. Ei, vai passar férias lá, vai rever a família, Mari. Um beijo pra você. Ó, tá de motorista particular, né? Amandinha. Amanda, tá linda você, Amanda. E a pequena, então. Olha que sorridente, que simpática. A Pico Roxa lá, boa viagem, tá, meninas? Bom passeio. Eu estive fim de semana em Porto União, dando um cheiro na família. Aí coisa boa, né? Faz um bem danado. Um beijo, aproveitem, tá bom, Mari? Beijo pra você, pra Mandinha, pra Pico Roxa ali, muito simpática, tá bonita, né? Oi, Arthur. Bom dia, Arthur. Deixa eu ver o que você mandou aqui, peraí.
1: Oi. Vai ver, eu cheguei atrasado, mas eu boto pra número 2.
0: Ah, bonito.
1: Manda pra cá esse sorteio daqui.
0: Já foi. Ei. Já foi, Arthur. Um abraço, obrigada. Tá sempre com a gente, o Arthur. Oi, Bia, querida. Um beijo, bom dia pra você. É, a Mari. Ai, tá linda, a Mari. Amanda também tá bonita demais, hein? Coisa boa. Ó, só as meninas. É, eu também, ó. Quando eu fui fim de semana, eu, mamãe e Maricota, né? Só as meninas passeando, né? É uma tristeza esse trecho ali que vai sentido Porto União, porque, né, não é duplicado. Ah, é sofrido, né? É sofrido.
2: Bom dia, oi. Ju. Bom dia. É a Lourdes de Três Rios do Sul, de Jaraguá do Sul. Um beijo com esse sol maravilhoso. Um beijo na bochecha.
0: Ué, cortou o áudio dela? É a Lourdes. Oi, Lu, querida, um beijinho maravilhosa. Vem música da hora. 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

0: Guilherme Benuto com Matheus e Cauã. Esse BO já tá em torno. Deixa eu ver quem tá passando por aqui. Deixa. Oi, Jackson, do Jaraguá 99. Um abraço pra você. Sul, manda um beijo pra minha esposa, a Débora Cristina, que tá na escuta. Oi, Débora, beijo pra você. Um beijo na família. Obrigada pelo carinho. E Dazil também tá passando por aqui. A Nandinha, é verdade. A imaginação do William é muito fértil, né, Nanda? Meu, ele conta cada história. Se, né, sobre a Suzana aqui, que não é verdadeira, não. Não são verdadeiras, não, viu? É tudo imaginação do William Fritzky. Vai longe com as ideias dele, né? 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Estúdio 9:56 agora.
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1: Produção, tá tudo pronto? Yes! Que maravilha, então a gente pode, deve começar. Nós estamos em ZYD 74.

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0: Bota limpinho nisso, pontualmente 10 horas da manhã. Bom dia, Jaraguá do Sul. Bom dia, região. Eu, Suzana, continuo com você, mas a partir de agora, acompanhada dos nossos meninos. Vem pra cá, Jorge.
2: Nossa.
0: Este menino é cheiroso, elegante. Eu teria que nascer de novo pra ter toda essa elegância sua, viu, Jorge? Que olha. O menino capricha, viu, gente? Tudo da vida dos famosos eu deixo pra ele.
3: Su, bom dia, Jorge. Gente, eu quero beijo.
0: Eu quero abraço, eu quero a galera aqui, ó, participando no WhatsApp da estúdio, porque tem presente, claro que sim. Tem combo do Xuxa, Super Dog do Xuxa. Esquece, tá estourado. Pra você que vai interagir no 984027371. Hoje, terça-feira, 28 de julho. Temperatura neste momento na casa dos 24 graus, hein? Uma terça-feira maravilhosa, perfeita para você ser feliz e fazer feliz ao som da Estúdio FM. Vamos começar agora já com as fofoquinhas, né? Então tá bom, Leão.
3: Deixa comigo.
0: Deixa.
3: Atriz e jogador passam férias no mesmo destino na Espanha. Maísa e o jogador Memphis Depay, do Corinthians, estão passando as férias em Ibiza, na Espanha.
0: Nada mal.
3: E voltaram a alimentar os rumores de um possível romance. Enquanto a atriz compartilha fotos e vídeos ao lado das amigas, o atacante apareceu treinando em uma mansão na ilha. Os boatos sobre os dois começaram no ano passado, mas Maísa já afirmou que eles são apenas amigos. Eu sempre falo, ninguém pega inimigo, né? Mesmo assim, fãs continuam comentando a aproximação do casal nas redes sociais e até brincam que a atriz ajudou na renovação do contrato do jogador com o Corinthians, né? Tá certo. Em Ibiza.
0: Ah.
3: O que é Ibiza? Fica em Ibiza, será?
0: Uma amizade colorida. Você já teve, Jorge?

0: Jonete Frederico. Ô, vida boa, né? Você que tá aí trabalhando ao som da estúdio. Alô, Vinícius, um abraço pra você. Obrigada, viu, pelo carinho, pela companhia. A Ana do Jaraguá Esquerdo também tá passando por aqui. Oi, Ana. Estúdio 10 e 11.
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4: De volta, 10 e 14, manhã de terça-feira, com os melhores ouvintes passando aqui, a gente pode provar.
5: Ó. Oi, Su, oi. Bom dia lindo e maravilhoso para ganhar um combo do Xuxa, hein?
4: Coisa
5: manda
4: boa.
5: Manda para mim.
4: É a Ana do Jaraguá Esquerdo. Bom dia, minha.
6: É inevitável

Flash. Lucas e Igor, na programação estúdio a número 1 do seu rádio. Hoje tem combo do Xuxa, buchinho cheio. A gente fica feliz, não fica? Ó, são dois dogs duplos, mais duas garrafas de Coca-Cola KS, que a gente vai sortear pra você. É você que tá aí do outro lado, na lida, na labuta diária, né? Trabalhando em busca do teu sustento, do sustento da tua família, da realização dos teus sonhos, dos teus projetos de vida. Um beijo bem carinhoso pra você, tá bom? Eu vou ali. Ah, não vou. Ficarei aqui, ó, sentadinha, paradinha, na estúdio 10h25. 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
4: 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De volta na programação Estúdio FM. Que dia mais lindo para você ser feliz, fazer feliz, para você fazer a diferença na vida de alguém. Não perca a oportunidade de fazer o bem, de ser gentil. A única certeza é o agora. Vem, Daniel, judiar desse coração. 10h30. Bom dia.

0: Deixa eu ver quem tá passando aqui. Oi, Samuel! O Samuel tá no sorteio aqui. Tem combo do Xuxa, né? O combo do Xuxa. Super dog do Xuxa pra você. São dois dogs duplos, mais duas garrafas de Coca-Cola KS. Oi, Tione! Tione da Barra. Oi, Su! Na correria, né? Do Uber, escutando a melhor. Manda esses prêmios pra cá. É o Fábio de Nereu Ramos. Alô, Fábio! Muito obrigada, viu? Pela carona, pela companhia, um ótimo dia pra você de trabalho aí, tá bom? Oi, Su, toca pecado, estamos trabalhando aqui na Croceta Beer, escutando a melhor, é o Nene. Oi, Nene, bom dia, produção, Pedro Pecado, deixa eu ver aqui, peraí, cadê?
1: Bom dia, Su, dá-lhe pra não tomar-lhe nessa terça-feira quente, onde o verão pediu um dia emprestado para o inverno. Um abraço. Tudo de bom para nós todos. Seraci de Andrade. Tchau, tchau.
0: Valeu, sua linda. Beijo. Bom dia, bom dia. Quem mais? Jamila, do Jaraguá 99. Beijo, bom dia para você. O Ademir da Barra. A Morgana, linda. Um beijo, Morgana. Caiu no zap aqui da estúdio, já tá concorrendo, viu, Morgana?
2: Oi, Su. Oi. Bom dia, bom dia. É a Kathleen aqui do bairro São Luís. Me coloca no sorteio. Beijo.
0: Beijo, sua maravilhosa. Obrigada pelo carinho, tá bom? Quem mais?
3: Bom dia, Su.
0: Oi.
3: É Rosana do São Luís.
0: Oi, Rô.
3: Manda esse combo do Xuxa pra mim, que é uma delícia, né? Comemorar o aniversário do maridão, dia 30, quinta-feira. Oh, oh. Um excelente dia para todos, dia maravilhoso, que solzão gostoso.
0: Lindo dia, né? Deixa eu ver quem mais aqui.
4: Suzana me coloca no sorteio. Beijo, Marinalva, São Luís.
0: Oi, Mari, Marinalva, do bairro São Luís. Já tá, meu amor, caiu no zap da estúdio, já não tem nem mais para onde correr não, viu?
5: Bom dia, Su, me coloca no sorteio, Marli.
0: Oi, Marli, com M de maravilhosa. Franciele do Vieiras também tá passando por aqui. O Ademir, deixa eu ver quem mais aqui. A Manuzinha de Guaramirim. Ah, oi, Su, aqui é Niviane. Niviane tá de férias, que coisa boa, Niviane. Ali da Barra do Rio Serro. Já está também concorrendo, tá bom? A comilança aqui do Super Dog do Xuxa. Esquece, tá estourado. Oi, Bruna. Bruna de Xereder. O Leandro do Raul. Agora sim, eu vou ali pegar... Gente, eu não sei quantos cafés eu já tomei hoje, viu? Movida. A fé, primeiro a fé. E depois o cafezinho, né? Na Estúdio 10h44.
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0: Seguimos ao som nosso de todas as manhãs, Rádio Estúdio FM, donas da casa, Jorge, Leão Lobo e Suzana, junto com você. Razão do meu sorriso, da minha felicidade, é saber que você tá aí, viu? Muito obrigada. Vamos dar ali que é tudo nosso.
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0: Mariana Fagundes, é o famoso Deus me livre quem me dera. Pião tatuado na programação aqui do nosso Donas da Casa. Oi, Ju, Juliana e Yoki, ali do bairro São Luís, tá no sorteio. Ju, a Sandra de Nereu tá passando por aqui, o Darlan tá no sorteio também, viu? Obrigada pelo carinho, pela audiência. Nicole, lá da Barra do Rio Serro. O Vitor, de Três Rios. E é o seguinte, meu povo.
1: Mande Aldo. Não mande, né? Não mande escrevendo, não, que eu não sei ler, não. Mande Aldo.
0: Até sem ler um bocadinho, viu? Mas eu amo é sentir a energia da sua voz. Estúdio 11 e 2 agora.
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0: 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Manhã de terça-feira, e não é qualquer manhã, não, é a senhora manhã de terça-feira convidada.

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0: nosso estúdio. É coisa boa, né, Jorge? Vem aqui. Olha só, tá rolando até sexta-feira, até o dia 31 de julho, pra gente comemorar o aniversário, é um mês de aniversário da nossa amada Jaraguá do Sul. 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Meu Deus do céu!
1: Domingão.
0: Ah, tenho planos já com R$150. Na Estúdio 11 e 19.
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6: Seguimos na programação Estúdio e ele já está na área. Sim, hoje, terça-feira, você vai almoçar com o Regis Porta Nova no comando da nave. Ele e sua maletinha. Já estão ali, ó. Já está me olhando. Agiliza, Suzana. Porta Nova. 11:24.

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0: Na Estúdio 1131.
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4: Sucesso, Jean Giovanni, Bruno Marrone.
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0: 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Na estúdio 11:34, informou o Giassi, tem aniversário Giassi. 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
0: 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Obrigada, viu? Por escolher, por sintonizar a Rádio Estúdio FM. Eu espero que você esteja bem, com saúde, né? A família tá bem? Isso é riqueza nessa vida, viu? 11:30

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0: 11h47 na programação Estúdio Zé Neto e Cristiano Cadeira Cativa. Você sabe que você tem um lugar cativo aqui no nosso coração, né? É, nosso melhor ouvinte. Daqui a pouco tem sorteio de uma comilança muito saborosa. Super Dog do Xuxa. É, não somente um, não. São dois dogs duplos, mais duas garrafas de Coca-Cola KS pra você. Na Estúdio 11:48.
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0: 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Oi, Roseli, um beijo, bom dia. Quem mais está passando por aqui? A Iraci está passando. Falei aqui. Oi, Gil. Achei você aqui.

0: de mista, que tá na hora de fazer o sorteio do combo do Xuxa pra você, tá bom? Mas antes eu vou deixar nossa música da hora no oferecimento de Vale, Vale. 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Um minuto faltando para o meio-dia. Quem tá levando a comilança do Super Dog do Xuxa é o nosso ouvinte, o Laudelino. Laudelino, ei! O telefone dele é 8842, final 18. Deixo vocês almoçando com o nosso queridão Regis Porta Nova, trazendo o hashtag Estúdio em sua primeira edição. Volta amanhã.
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0: Estúdio FM, a número 1 do seu rádio, fechando Donas da Casa com a Suzana Andrade aqui na programação da Estúdio FM. Tudo bem? Oh, que tarde bonita, tarde de sol e calor, a promessa de um dia quente de novo em pleno inverno, que maravilha. Após o intervalo, hashtag primeira edição, bora simbora. 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
0: Olha o jeitão, ó. Olha o jeitão do menino.
6: Alô, Porta Nova.
0: Oi.
6: Você tá de brincadeira, né?
0: Eu?
6: Presta atenção no serviço.
0: Tá bom. 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Regis Porta Nova no comando da nave. Ai.
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0: Uma ótima tarde pra você, ouvinte ligado na Estúdio FM, curtindo aqui o nosso hashtag a partir de agora, 28 graus. É, meio-dia e 6 agora, começando mais uma edição do hashtag. Bora participar aqui com a gente com, olha, eu tenho aqui a porção espetacular do gaúcho, frango com fritas e 2 chops. Beleza? No 984027371, hashtag gaúcho. Manda aí um gaúcho. Tem um emoji gaúcho? Tem um chimarrão? Manda um emojizinho pra nós aí de gaúcho, tá bom? A bandeira do Rio Grande, tchê, né? O chimarrão, né? Manda um emoji aí, hashtag gaúcho, tá bom? Pra você concorrer a esta porção deliciosa. E quando eu falo que a porção do gaúcho é sem miséria, é sem mesmo, hein? Frango com fritas e 2 chops. 984027371. Daqui a pouco tem a previsão do tempo, tem clássicos da 99. Tá começando.
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1: Com vocês, Murilo Huff,
2: Bruno Rosa.

0: Band FM, a número 1 do seu rádio. Beleza, primeira sequência aqui do nosso hashtag primeira edição, pra você participar com o hashtag gaúcho, tá bom? Manda um emojizinho, uma foto de um gaúcho, de um chimarrão, manda aí, participa. Que eu tenho aqui uma porção de frango com fritas e dois chops do Gaúcho Chopp e Cozinha, beleza? Intervalo, a gente volta já com mais. 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
0: 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Que beleza, que dia bonito, hein?
4: Opa! Opa! Que beleza!
0: Bom almoço pra você! Daqui a pouco tem clássicos da 99, agora tem Marília Mendonça.

0: Olá, Estúdio FM é número 1 do seu rádio. A gauchada e a não gauchada participando aqui. É isso aí, hashtag gaúcho. Manda um emoji, manda uma figurinha. Participe aí com a hashtag gaúcho pra você concorrer a essa porção deliciosa do Gaúcho Chopp e Cozinha, tá bom? Participe com a gente no 984027371. E bom almoço pra você, hein? Aproveita! Estúdio FM, meio-dia e 27.
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14: 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É, hoje tem porção de frango com fritas e 2 chopps presenteando você, o Gaúcho. Hashtag Gaúcho. Manda um emoji, uma figurinha de Gaúcho aí, tchê. Babá. Boa sorte, Galdério. Vivente.

0: Estúdio FM, a número 1 do seu rádio, o pagodinho do Catinguele, o salgadinho cantando no compasso do criador, fechando mais um bloco para você curtir o seu horário de almoço com muita música boa, né? A gente interagindo por aqui, tem presente pra galera, hashtag gaúcho, tem presente do gaúcho, chope e cozinha, manda um emoji gaúcho, manda um chimarrão nesse calor, vou tomar um chimarrão para refrescar e volto já, tá bom? 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
0: 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Tudo bem? Tudo tranquilo? Iniciando a nossa tarde de terça-feira, 28 de julho. Daqui a pouquinho, clássicos da 99. Agora tem João Gustavo e Murilo.

0: 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Vamos lá, está chegando ela, a música da hora. 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

0: gente.
1: Oba, Estúdio FM, a número 1 do seu rádio. Muito bem, hora do almoço. Então, após o intervalo, vamos curtir clássicos da 99. Combinado? Participe com hashtag gaúcho. Manda um emoji, uma fotozinha, uma foto de chimarrão, um gaúcho. E manda aí, hashtag gaúcho. Tá valendo porção zaça, hein? Porção de frango com fritas, mais dois chopps do gaúcho, chopp e cozinha. Participe pelo 98402-7371. Após o intervalo, clássicos da 99. Com 29 graus, agora meio-dia e 58.
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2: Em 17 de novembro de 1986, era lançado um dos maiores clássicos do Eurythmics, The Miracle of Love. Terceiro single do seu quinto álbum, Revenge. A letra da música destaca o contraste entre o sofrimento humano e a possibilidade de redenção através do amor. Ela sugere que muitas pessoas escondem suas dores em um mundo de ilusão, mas a transformação é possível quando se permite sentir e receber amor. O refrão reforça essa ideia, afirmando que o milagre do amor vai tirar sua dor, ressaltando o poder do amor para curar feridas profundas. A letra da música fala sobre o poder curador e transformador do amor. É uma mensagem de esperança e consolo, especialmente para aqueles que estão sofrendo por alguém.

0: Estúdio FM, a número 1 do seu rádio, nos clássicos da 99, KLB, A Dor Desse Amor, antes Eurythmics, The Miracle of Love, fechando os clássicos da 99, de volta à noite, na segunda edição do hashtag, por volta de 7h20, 7h30, a gente mata saudades aqui nos clássicos da 99. 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
0: 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Hashtag Gaúcho, manda um emoji aí, um chimarrão, uma bandeirinha do Rio Grande, que eu tenho aqui presente do Gaúcho Chopp e Cozinha. Uma porção de frango com fritas e dois chopps. 98402-7371. Sipe, boa sorte.

0: Estúdio FM, a número 1 do seu rádio, que loucura pela vida inteira. Henrique Juliano, Gustavo Mioto na Castela. Muita música pra você curtir aí numa boa, seu horário de almoço. Hashtag primeira edição. Bom, 29 graus. Não sei se você repara algumas rajadas de vento um pouco mais intensas. É, calor, 29 graus, né? Parece que vem chuva ainda nesta noite, madrugada, amanhã. Vamos saber agora com a previsão do tempo. 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
0: Camila Cardoso com a previsão do tempo para você. Oi, Camila, boa tarde.
3: Olá, você ouvinte aqui da estúdio. No decorrer das próximas horas, sol e temperaturas elevadas em Jaraguá do Sul e região. Mais de 30 graus são verificados por aqui e a nossa expectativa é manter esse quadro de ar abafado ao longo de todo o dia.

0: devido ao intenso calor. Alguma outra pancada de chuva pode acabar se formando de forma muito isolada, sobretudo de Jaraguá do Sul, em direção às áreas do vale. Então não se surpreendam se surgir alguma instabilidade de maneira passageira, até com alguma trovoada isolada. Isso já aconteceu em áreas da Grande Florianópolis no final da manhã e pode acabar se formando também entre o vale e parte do litoral norte. Amanhã, na quarta-feira, é um dia já diferente. A gente tem nuvens mais carregadas se deslocando por Santa Catarina, o que consequentemente vão trazer chuva e trovoadas ao longo do dia da quarta-feira. Tudo muito irregular, mas o tempo deve se estabilizar mais amanhã, na quarta-feira. Camila Cardoso, especialmente para você, ouvinte aqui da Estúdio FM, a número 1 do seu rádio.
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12: Beleza, beleza, maravilha. Seguimos com o hashtag primeira edição aqui na programação da Estúdio FM. 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Que bom que você está aqui com a gente, curtindo a nossa tarde de terça-feira. Daqui a pouco tem Rádio Blog com Guido Cazugo. Agora tem Bruno e Marrone.

0: 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Muito bem, fechando o penúltimo bloco aqui do hashtag. Daqui a pouco eu volto então com música da hora, com o ganhador ou ganhadora do presente aqui do Gaúcho Chopp Cozinha, né? Porção de frango com fritas e dois chopps. E daqui a pouco tem o Guido Cazubo com Rádio Blog. Bora! 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
0: 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Quem tá levando frango com fritas e dois chopps do Gaúcho Chopp e Cozinha é a Márcia, lá da Barra, do 9200, final 19. Aê, Márcia! Foi você! Parabéns! Já informamos ali no WhatsApp, tá bom?
10: Existe uma teoria que se chama 90-10, onde uma pessoa tem 90% daquilo que você procura em alguém, só que você foca naqueles 10% que falta. Aí você sai pra rua, se aventura e realmente você encontra aqueles 10%, mas não se deu conta que perdeu os 90%.

0: 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Vamos lá, música da hora tá chegando. 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Chegando a música da hora, daqui a pouco tem Rádio Blog com Guido Cazuba e eu volto daqui a pouquinho também, às 5 da tarde, com o Chá das 5. Ótima tarde pra todos nós.
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0: Uau!
1: Porta nova, deixa essa saideira aqui, essa pedrada, e sai como se fosse nada. Olha aí, Emma Burton com Robin Williams na Estúdio FM, a número 1 do seu rádio. To Become One. Daqui a pouco tem Rádio Blog Paredão e a nossa tarde que tá só começando. 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
1: 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E aí, meu povo de Buenas! Aqui do Cazubo com você a partir de agora. Vamos nessa! 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
1: Rádio Blog. Começou o Rádio Blog. E aí, tudo beleza? Como é que tá a tua tarde aí? Animado com esse dia lindo, maravilhoso, ensolarado, 29 graus a temperatura. Calorzinho de verão, diga-se de passagem, que maravilha, que bom que você está aí junto com a gente. Rádio Blog está no ar a partir de agora. Vamos falar, os assuntos estão aí bombando na internet dia de hoje. Já vi que a Xuxa, né, não teve perdão, o pessoal não está perdoando aí a vestimenta da moça no show. Vamos falar disso aí, entre outros temas relevantes para a nossa sociedade, não é mesmo? Mas antes...
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1: Ó, Sabrina, caprichaste. Caprichaste, Sabrininha. Pizza Dog, costelinha, suína, desfiada. Aê, Pizza Dog. Bom, ó, o que tem? Baguete. uma baguete de 19 centímetros. Tempero de queijo recheado com mussarela, costela suína desfiada, desossada, temperos, com ou sem barbecue, piriri, barará, tudo muito bem, tudo muito bom. Você concorrer, você vai aqui no WhatsApp para votar na sua música preferida a partir de agora. Se ela for a mais votada, toca de novo, você já sabe, né? Vamos lá, música 1 é Zé Neto e Cristiano, Cadeira Cativa. 2, Jorge Mateus, Só Se For Sozinho. Música 3, Diego e Victor Hugo, Beijei a Cura. Dale!
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0: Música 1 do Paredão, Zé Neto e Cristiano, Cadeira Cativa, valendo pizza dog, costelinha suína desfiada. 984027371, agora tem a música 2, Jorge Mateus, Só Se For Sozinho.
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0: Se For Sozinho, é a música 2 aqui do Paredão. É, Jorge Matheus, tá concorrendo com a 1, Zé Neto Cristiano, Cadeira Cativa. E agora vem a 3, com Diego e Vitor Hugo, Beijei a Cura. Vai votando aí, 984027371. Tem pizza dog, costelinha suína desfiada, uma delícia, bora!
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0: ao Diego e Vitor Hugo, beijei a cura. A 3, o Paredão. Rapaz, disputa braba, hein? Diego e Vitor Hugo, Jorge Matheus, Zé Neto Cristiano, e aí? Qual que a gente vai ouvir de novo? Será que é aquela? E será que é a outra? E quem que vai ser emparedado aqui pelo nosso espanhol que já tá preparado por aqui?
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0: Após o intervalo, segura aí. 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
0: Buenas, estão de volta e com o resultado do nosso paredão.
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1: 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Muito bem, espanhol, vira esse negócio pra lá, pelo amor de Deus.
2: Ai, seja tempinho.
1: É, tá, vamos lá, pro resultado, Pizza Dog, costelinha desfiada, vai pro final do telefone, 8595, ele participou e votou, e tá ganhando. Atos, é você, meu querido, parabéns, Atos, do bairro São Luís. Faturou, só passar aqui na Estúdio FM pra retirar, meu jovem. Vamos lá, hoje o páreo foi disputado. Afinal de contas, são três duplas sensacionais. Zé Neto Cristiano, Jorge Matheus e Diego e Vitor Hugo. Jorge Matheus já são os mais velhinhos. Aí tem o Zé Neto Cristiano que já são mais ou menos. E os mais novos são o Diego e Vitor Hugo, né? E hoje os mais novos levaram. Diego e Vitor Hugo foram os mais votados dessa edição do Paredão. Então, Zé Neto, Cristiano, Jorge, Matheus, vão lá pra parede.
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1: Todo mundo tem uma lembrança boa, né? Então vamos cantar assim, ó.

0: Estúdio FM, a número 1 do seu rádio, Pedro e Benício. E a lembrança boa aqui no nosso rádio blog. Daqui a pouco a gente vai comentar aí o look da Xuxa na sua turnê, né? O último voo da nave. É, olha, tem baixinho que tá babando até hoje por causa, né, desse show. Daqui a pouco a gente vai falar. 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
3: 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Acesse viaverdeveículos.com.br. 2h33, de volta aqui na número 1 do seu rádio. Boa tarde de terça-feira, 28 de julho. Bom demais ter você junto com a gente aqui nos 99.1. No site, no aplicativo da Estúdio FM. Valeu.

0: Quem sabe, sabe, né? O poder. Tudo é pega, número 1 do seu rádio, Panda, Gustavo Lima e a calcinha de renda. Boa tarde pra você que tá ligado com a gente aqui na estúdio, Carol, Carolzinha, diretamente de Papanduba City. Aê, Carolzinha, como é que você tá? Tudo bem? Boa tarde. Tamo junto, prazer ter você aqui. O Nenê, tá ligado? Galera da Croceta também. Fala, rapaziada, boa tarde aí, bom trabalho. Aê, na sintonia da melhor. Tamo junto, Nenê. Valeu, ó, daqui a pouquinho volto com muito mais músicas aqui na programação da Estúdio FM. Mas antes, vamos falar da Xuxa?
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0: Ó, a Xuxa, você sabe, né, que ela fez uma turnê, ela estreou agora no sábado, né, o turnê O Último Voo da Nave, que é pra ser o quê? A despedida da Xuxa, aquela Xuxa que, né, os baixinhos hoje de 40 anos conheceram, e com direito a figurino, e nave, e, né, tudo que tinha direito, né. Ó, ela surgiu num look, tons de prata e dourado, recortes bem cavado, mas assim, bem cavado, né? Que deixou parte da virilha mostra. Tinha gente até na internet chamando ela de beisola. Olha aqui.
2: Nossa!
0: Que maldade, gente, né? Aí despertou a reação dos críticos, claro, né? Mas sem fugir da polêmica, nossa rainha dos baixinhos deu a sua versão aqui, né? Ela falou: respeito minha idade. Ah, a Xuxa tem 63 anos. 63. Olha o que ela falou.
4: Depois eu não vou mais fazer. Respeitem minha idade. Porque a voz de vocês nessa hora deve estar fazendo crochê e eu tô aqui de chuquinha pra vocês.
0: A voz de vocês tá fazendo crochê e eu tô aqui de chuquinha pra vocês. Chiquinha. Chuquinha, agora não sei. Fiquei na dúvida. Olha aí. Nossa rainha dos baixinhos. Nada a ver, né? Nada a ver. É a última turnê. O pessoal tem saudade, é pra matar a saudade, pra ficar pra posteridade. Depois ela não vai fazer mais, segundo ela, né? Ah, mas o pessoal tá aqui, ó, aqui no Twitter, um dos assuntos mais comentados hoje, né? Falando aqui da, né, dessa separação do Rio Negro e Solimões ali, do, né, do Capô de Fusca. Tá falando em Capô de Fusca? Deixa eu mudar de assunto rápido, mas aqui no assunto. Antes que eu fale besteira. 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A Deia e a Pati mostrando esse Fuscão 1970. 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Estúdio FM 2h47.

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11: 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Acesse viaverdeveículos.com.br. 2h51, boa tarde pra você. Bora lá. Seguimos com a nossa programação. A partir de agora, eu tenho de presente pra você aqui um cento de salgadinhos. Presente da Disque Salgadinhos. Manda mensagem aqui no WhatsApp pra participar. Se cadastre, boa sorte. Final do Rádio Blog, saiu o resultado. Murilo Rufi.
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0: Alicia Keys, No One. Agora 2h58. Vem aí a música da hora. 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

0: Estúdio FM, a número 1 do seu rádio. Luan Santana e Ana Castela, Deja Vu. Daqui a pouco a gente continua com o nosso rádio blog. 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
6: Ei, que maravilha, de volta aqui na Estúdio FM, essa tarde maravilhosa de terça-feira, ensolarada, 28 de julho, temperatura 28 graus. Bora participar aqui no WhatsApp? Eu tenho um centro de salgadinhos da Disque pra você, 98402-7371. Manda zap, que agora tem Bruno Marrone.

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0: Jorge Matheus aqui na Estúdio FM, a número 1 do seu rádio, né, Leomar? Beleza. Deixa eu mandar um boa tarde também aqui. Ah, essa turma tá dando um rolezinho. A Emily e o seu irmão Natan. Fala, Natan, boa tarde. Que legal que você tá ouvindo, cara. Bem-vindo, bem-vindo. Emily, beijo pra você. Tiagão, tamo junto aí. Deixa eu ver quem mais, Vives. Oi.
1: Boa tarde, Guido.
0: Boa tarde.
1: Me coloca nesse sorteio do Centro de Salgadinhos, tá? É Vivi aqui de Massaranduba.
0: Valeu, Vinícius. Vinícius também tá participando aqui. É Centro de Salgadinho, ó. Se você tiver aí de aniversário essa semana, né? Algum parente de aniversário, já dá pra fazer a festa, né, Dunga? Aí, Denilson da Vila Lalau, Fernando da Vila Lenze, o Giancarlo também voltando de Curupá. Esses olhos já voltou, né? Já tá aqui. Márcia Borges, beijo, queridesa. Valeu, boa tarde. Raíza da Barra, manda mensagem aqui também. O Paulo do São Luís. Deixa eu ver, Jéssica do Tifa Martins. Aqui, ó, o Leomar manda o áudio também.
2: Boa tarde, Guido. Tudo boa, bem? Terça-feira bonita aí, ó. Ô, Guido, bota o sorteio dos 100 salgadinhas aí, né? Da Estúdio FM aí, ó. Xoxou as músicas aí vocês e xoxou o tempo também. Valeu. Daqui a pouco vou passar no panorama aqui da rádio.
0: Acabou de passar. Tudo,
2: valeu.
0: Tchau. Acabou de passar. Valeu, Leomar. Ricardo de Xerenda. Falou aqui, ó. O povo não entendeu que a última apresentação da Xuxa foi feita aos seus baixinhos. E os baixinhos de hoje dela passam dos 40. E brinco com outras coisas. É. Pra tu ver, né? Alô, Ricardo da Figueira. Abraço. Leila também tá na Figueira. Priscila Souza. Uau, quanta gente, todo mundo na cumbuca. Tá valendo o Centro de Salgadinhos. Daqui a pouco tem mais Rádio Blog. 984027371. 99,1 Estúdio FM 3:18. 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
3: 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Fechou, meu queridão.
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0: Bom, simbora por aqui na Estúdio FM, a rádio das grandes novidades. E a música não para não, na sua tarde tem Felipe Rodrigo, Ignora.

0: Band FM, a número 1 do seu rádio, Léo Balbinotti, Danilo e Davi, número chato.
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0: Pra você que já passou umas raivas tentando fazer chamada de voz ou de vídeo pelo WhatsApp web, você sabe que era uma nhaca, né? Uma nhaca. Aqui na rádio a gente sofreu bastante com isso aí. Pois bem, o WhatsApp agora, o WhatsApp web, finalmente ganha chamadas de voz e vídeo, até que enfim, né? É o suporte para chamadas de voz e vídeo. Essa função foi anunciada na terça-feira, hoje, né? Foi hoje mesmo, junto com um conjunto de novidades, como salas de espera e supressão de ruído. Ah, legal também, né? As chamadas de voz e vídeo já estão presentes no WhatsApp há anos, mas até agora eram, né, incompatíveis com a versão web. O recurso foi liberado para testadores em fevereiro desse ano. Assim como o app desktop e mobile, o WhatsApp web pode receber, iniciar ligações de voz e muito mais. Então agora vai funcionar agora. Esperamos. Na estúdio 3:32.
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0: Vamos que vamos aqui no nosso rádio blog, valendo 100 de salgadinhos da Disc. 984027371. Edson Hudson, Luan Santana, Foi Deus.

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1: De FM, a número 1 do seu rádio, Elis Just e Ascal Grão, aqui no nosso rádio blog. Boa tarde pro Fernando Voit. Fala, Fernandão, beleza, meu querido? Boa tarde, tamo junto. A Simone Beck, valeu, querida, valeu, valeu, valeu. Antônio,
2: boa tarde, Guido. Opa. É o Antônio, quero participar do sorteio do Centro de Salgadinho, Guido.
1: Valeu,
2: valeu, um abraço, uma ótima terça-feira.
1: Boa sorte aí, meu jovem. Marcos da Vila Lens, boa tarde. Ronaldo também tá ligadão, obrigado. Josiele, em Três Rios do Sul, beijo. Tá chegando meu aniversário, diz ela. Vai que numa dessa, né? Boa sorte aí. Bianca Weber também tá curtindo, tá concorrendo aqui. Rodrigo da Vila Lense, Adriano aí, beleza? Tranquilo. Alessandra mandou mensagem também. Oi, Andréia.
3: Boa tarde, Guido. Aqui é a Andréia Becker Boete, Adelha da Figueira. Gostaria de participar do sorteio do Salgadinho. Um abraço, uma abençoada terça-feira pra você.
1: Valeu. Mais um aqui, Jane.
4: Oi, Guido. Boa tarde. Manda pra mim esse centro de salgadinhos. Aqui é a Jane do Rio Cero.
1: Diz que Salgadinhos, escolhendo esse presente pra você, um centro de salgadinhos. Manda mensagem aqui no 984027371. Rádio Blog volta já. 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
1: E bora por aqui na programação da Estúdio FM na sua terça-feira, 28 de julho. Daqui a pouco tem paredão valendo presente também. 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

0: Tudo de FM, Paramore, The Only Exception, fechando mais uma sequência. 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
1: Estúdio FM, a número 1 do seu rádio, Matheus e Cauã. Basiquim, faz o basiquim que tá bem feito. Ó, quem tá ouvindo a gente, galera da Elétrica Jaraguá, salve, salve, boa tarde.
2: Boa tarde, tudo bem, tudo bem?
1: Beleza.
2: Pessoal da Elétrica Jaraguá, que é um centro de salgadinho, pra gente comer agora à tarde, bem gostoso.
1: Imagina.
2: Aqui é a Vanessa, tô na torcida pra ganhar esse centro de salgadinho pro pessoal aqui da Elétrica. Um abraço, boa tarde a todos.
1: Bom demais, valeu. André Petri, boa tarde pra você em Três Rios do Sul. A Cate, queremos muito esses salgadinhos. Valeu, Nil, boa tarde.
3: Oi, boa tarde. Aqui é Nil, da Vila Rao. Amanhã é aniversário da minha mãe. Vamos torcer aí que eu ganhe 100 salgadinhos pra tomar um cafezão com a minha rainha.
1: Né? Boa sorte aí. O Guilherme da Figueira também tá ligadão. 98402-7371. É centro de salgadinhos no final do Rádio Blog. E daqui a pouco tem paredão. 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
2: Manos arriba e pega o celularzito e manda uma mensagem rita, tipo guidito, para cocorririto, um classic burguito. Você não entendeu nada, né? Classic Burger. Da Brad Burger Delivery, que tá valendo a partir de agora pra você que votar na sua preferida. Dali, são três pedradas aqui. Vamos ver qual que vai se dar melhor nessa edição aqui do Paredão. Música 1, Maiara e Maraíza, 90-10. Música 2, Pedro e Benício, Lembrança Boa. E a música 3, Marcos e Belucci, Pena que Você Já Namora.
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1: Música 1, Maiara e Maraíza, 90-10. Aqui no nosso paredão, valendo Classic Burger da Bled Burger Delivery. Uma delícia. Bora experimentar. Música 2 está chegando agora, hein? Pedro e Benício, Lembrança Boa. E aí, será que ela leva? Qual das três você salva do paredão?
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0: Bom demais! Estúdio FM, música 2, Pedro e Benício, lembrança boa. É o nosso paredão que tá rolando, a música 1 já tocou. 90 e 10 com Maiara e Maraíza, Marcos e Belucci. E a terceira que vem agora, Pena Que Você Já Namora. 984027371, a música mais votada. Toca de novo e você concorre Classic Burger, Brad Burger.
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0: Bueno, foi a música 3 do nosso paredão. Ricardo votou Ingrid, Leila, também aqui a Marielle, Dani, Cíntia, tem mais aqui, Doni, oi.
1: Boa tarde, pessoal da Estúdio FM,
0: oi.
1: Aqui é o Felipe do Chunegue.
0: Bom, Felipe.
1: A minha música do paredão escolhida é 90-10, Maior e Maraísa. Me coloca aí no sorteio.
0: Tá no sorteio, querido, boa sorte aí, deixa eu ver quem mais. Ah, lá no São Luís, Rosana. Também já deixou o voto dela aqui. Vamos contar esses votos aqui em espanhol daqui a pouco. Voltamos com o resultado pra tocar de novo a música campeã. Segura aí. 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
0: Opa, boa tarde, estamos de volta por aqui, 26 graus a temperatura em Jaraguá do Sul, e o resultado do rádio, do paredão em mãos, hein?
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0: Paredão. É, o espanhol já tá aqui do meu lado, preparado para emparedar os perdedores. Ah, quem tá levando o Classic Burger da Brad Burger Delivery, final do telefone 6161. Felipe, ganhou Felipe. Ah, é o rapaz do áudio aqui, né? O rapaz... Deixa eu ver, isso aqui.
1: Oi, pessoal do Estúdio FM, aqui é o Felipe do Chunegue.
0: Ganhou, Felipe.
1: A minha música do paredão escolhida é 90-10, Maior e Maraísa. Me coloca aí no sorteio.
0: Valeu, ganhou então, né? Só pedir pra mamãe e o papai passar aqui na estúdio pra retirar aí o teu lanche. Beleza? Pois é, ele votou na música da Maior e Maraísa, mas não levou. Foi a menos votada dessa edição aqui do Paredão. Pode ir pra parede. É, Pedro e Benício também vão pra parede com sua lembrança boa. Porque os grandes vencedores dessa edição do Paredão foram Marcos e Belucci. A música 3, Pena que você já namora. Vai lá, espanhol, é contigo.
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0: Band FM, a número 1 do seu rádio, Rick Martin, Luan Santana. Estranho aqui no nosso rádio blog. 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Estúdio FM, 4h29.
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7: Vamos lá, galera participando comigo aqui, Rogério Afonso, Alô Tiane, abraço pro Gruber, o Pedrão, tá ligado com a gente aqui também. Valeu, Marli, tamo junto. Agora tem Zezé de Camargo.

0: 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Daqui a pouco tem as saideiras do Rádio Blog, não sai daí. 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
0: Vamos lá, vamos de resultados. Sendo de Salgadinhos da Disque, tá indo pro final, telefone 4305. Marlene, você ganhou, Marlene. Passa aqui na Estúdio para retirar. Parabéns, parabéns. Daqui a pouco tem chá das 5 e eu volto com o Reginho, tá bom? Tá bom.

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Muito bem, fechando aqui o Rádio Cazubo com Guido Blog. Quer dizer, o Rádio Blog com Guido Cazubo. E após o intervalo tem Xadacinco pra gente bagunçar por aqui. Vamos lá, vamos nessa.

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0: Vamos lá que a dica é com o cowboy. Alô, cowboy!
2: Muito bem! Alô, potência! 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
0: 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Eu me chamo Regis Portanova.
8: A minha graça é Guido Cazubo.
0: E a bagunça vai começar. Gracinha. Cante conosco alegremente, la la la la. Vamos lá.

0: tenho perguntas, mas sem resposta.
1: Nossa, que filosófico que te achei.
0: Não, é o tema de hoje.
1: Ah, é?
0: É.
1: Boa tarde.
0: Boa tarde, senhoras e senhores. Está começando mais uma edição do nosso Chora 5 nesta terça-feira, 28 de julho de 2026, final do mês. Tá todo mundo apertado.
1: Todo mundo apertado, menos o JJ, ó, a rapaziada que tá lá no Bar do Bartel. Conhece o Bar do Bartel?
0: Tem o Bar do Batel lá em Curitiba e o Bar do Bartel.
1: O do Bartel é aqui no Vieiras.
0: Ah, é? Tão lá no boteco.
1: Inveja dessa rapaziada, ó. Tá tomando um cubinha lá agora, mandou aqui.
0: Isso.
1: Falou JJ!
0: Também, bicho, no dia mais quente do inverno da história de Jaraguá do Sul, é o inverno mais quente da história do nosso município.
1: Eu não reclamo.
0: É o mês de julho, pelo menos o mês de julho mais quente da história. Só pode ser, bicho, em relação à média de temperatura. Porque não basta, esse mês de julho não teve frio.
1: Não teve frio.
0: Perguntas sem resposta. Vou te fazer uma. Por que existe pastel de pizza e não tem pizza de pastel? Apesar que no Brasil é sempre eles perigoso fazem. Falar isso. Porque eu já vi pizza de cachorro-quente aqui nesse país.
1: Pizza de sushi.
0: É. Então, fala baixo, porque é capaz de inventarem a pizza de pastel nesse país maluco, esse país que é meio azucrinado da vida. Então, mas é uma pergunta sem resposta. Outra pergunta sem resposta aqui do Cazubo.
1: Não.
0: Por que a laranja se chama laranja? E por que o limão se chama verde? Por que o limão... Hã? Entendeu?
1: Não, calma. Vai, deixa eu me preparar.
0: Por que a laranja é laranja?
1: É laranja.
0: E se chama laranja?
1: Uhum.
0: Por que o limão é verde e se chama limão?
1: São questionamentos aí válidos. Eu não sei de responder.
0: Quem mandar...
1: O negócio não é ter a resposta.
0: Não tem a resposta. Não queremos respostas.
1: Só queremos
0: Nós queremos perguntas. A gente fica mais inteligente quando se tem mais perguntas do que respostas. Então,
1: exato,
0: por isso nós queremos perguntas sem respostas. Valendo uma chuleta com polenta do Gaúcho Chopp e Cozinha.
1: O que diferencia os cabelos dos pelos? O que faz o cabelo ser cabelo? O fato de ele ser comprido ou estar na cabeça?
0: Ah, em espanhol, pelo é cabelo.
1: É. Mas o mesmo pelo, mas o mesmo cabelo da cabeça não é o que nasce nas costas,
0: talvez,
1: por exemplo.
0: Talvez seja pentejos.
1: Né?
0: É. Porque assim, nós temos três nomes então, né? Cabelo, pelo e pentelho.
1: Né? E o careca, quando ele tá lavando o rosto, até que altura que ele lava a testa como rosto?
0: Até a altura que ele considera a testa.
1: É. Muitos questionamentos.
0: Muitos
1: questionamentos.
0: Então faça perguntas que não tenham respostas, por gentileza, tá bom? 984027371. O Guido Comenchino.
1: Tá valendo presente?
0: Tá, eu falei, uma chuleta com polenta.
1: Chuleta
0: do Gaúcho sobre cozinha. Delícia, espetacular, tá bom? Então manda aí, o Guido é meio enxerido, ele vai querer responder as perguntas sem resposta. A gente também vai tentar. Mas
1: na busca pelo conhecimento, nós temos que dizer atrás das respostas.
0: Eu acho que a mais clássica de todos é quem nasceu primeiro, o ovo ou a galinha, né?
1: É, mas quem vier com essa aí,
0: tá por
1: já
0: fora.
1: Nem participe se vier com esse do ovo e da galinha.
0: É que essa tá meio já passada. Então tá, 9840.
1: Tá pensando mais exemplos?
0: Tô pensando
1: em
0: mais, alguma não veio na cabeça. Então você, nos ajude, mande perguntas sem respostas.
1: Você prefere um dente de leite ou um leite no dente? Porta nova.
0: Isso não vem ao caso, não tem nada a ver com
1: nem
0: o tema
1: é
0: de hoje. A única questão é que você merece um tapa só pra começar o programa.
1: Ai, ai, ai, ai.

0: 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Muito bem, então o tema de hoje para você participar, valendo uma chuleta com polenta.
1: Chulenta
0: com polenta.
1: Chulenta
0: com polenta do gaúcho Chopp Cozinha, tá bom? Mande sua mensagem com
1: seus questionamentos.
0: Faça uma pergunta sem resposta. Tá bom? Daqui a pouco a gente volta com as primeiras. 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
0: Muito bem, quem manda a dica pra gente agora é a Suzana Andrade. Fala, Suzana!
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7: Muito bem, Estúdio FM, a número 1 do seu rádio.

0: Muito bem, vamos lá então. Opa, tem trilha. Tem
1: calma,
0: trilha.
1: Rapaz, não se afobe. Que
0: coisinha mais chata,
1: não,
0: né?
1: Não se afobe, rapaz.
0: É, que coisinha. Então deixa eu botar a trilha aqui, isso. Põe a trilha.
1: Questionamentos. Hoje é o tema aqui do programa.
0: Perguntas sem resposta, tá? Fala, Gustavo.
2: Boa tarde, Chada 5. Ah. Então, Gustavo aqui de Guaramirim, do Bananal. Então, por que que a bota a gente calça e a calça a gente bota? Valeu, um abraço.
1: Fica aí o questionamento, né?
0: A galinha põe, coloca, deposita ou insere ovo? Vai, mais uma aqui.
1: Insere.
3: Boa tarde, estúdio. Uma pergunta sem resposta. Por que a calça a gente bota e a bota a gente calça? Quero participar do prêmio. Francisco do Tifa Martins.
0: Essa é igual a do ouvia da galinha, né, também. Né?
1: É.
3: Outra. Por que nasce mato se ninguém planta? Sou Ana Luísa do Tifa Martins.
0: Hã?
1: Por que que nasce o mato se ninguém planta? Aí que tá. E não preado, assim, ó, basta deixar parado. Ele cresce sozinho, né?
0: Eu acho que quem planta são os passarinhos.
1: Os passarinhos, também acho.
0: É
1: os cocô dos passarinhos.
0: E o vento. E o vento. Porque às vezes a árvore tá lá num canto, né? E traz a semente pra cá, né?
1: Exato.
0: O capim tem aquelas sementes que ficam...
1: Mas não é pra ter resposta, cara.
0: Tá bom, mas a gente acha... Se o milho é amarelo, por que a pipoca é branca? A Ana mandou seguir.
1: Olha aqui, ó. Viu uma bem interessante também. Se o Wi-Fi cai na floresta e ninguém tá conectado, ele realmente caiu?
0: Da onde você tirou isso? Quem vai ter um Wi-Fi na floresta?
1: É, mas se tiver aí cair, mas não tiver ninguém conectado no Wi-Fi, será que ele realmente caiu ou só deixou de existir? Ou nunca existiu?
0: Nunca existiu.
1: Ele existiu, só não tinha pessoas usando-o. Fica o questionamento.
0: Fica.
4: Boa tarde, é Gerson da Bara. Mandar uma aí agora. Como é que uma semana tem 7 dias e 2 semanas tem 15 dias? Se 7 mais 7 são 14. Explica essa daí. Corajoso. Gerson da Bara, valeu.
0: Sério que é verdade isso?
1: O pessoal não costuma falar que 2 semanas é 15 dias, mas na verdade não. São 14. E aí, é 14 ou 14?
0: Pode ser as duas coisas.
1: Nossa.
0: 1, 2, 3, 4, 5, 6, 7, são 14. É um pessoal que tem mania de falar. Né? Quinzenal, essas
1: quinzenal,
0: coisas.
1: Quinzenal, né? Pois é. Tinha que ser quatorzenal.
0: Por que chamamos o porta-luvas do carro de porta-luvas se não colocamos luvas lá dentro?
1: Nunca ninguém colocou luvas.
0: Eu tenho luvas no meu porta-luvas.
1: Porque você usa com tua bala clava, quando você faz assaltos na mão armada aí, né? Aí você usa. Só assim pra alguém carregar uma luva num porta-luvas.
0: Versão bandido.
1: Bandidão.

0: 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Pergunta sem resposta. Sabe qual é a número 1? A medalha de ouro, a top das top da pergunta sem resposta?
1: Qual?
0: É, onde tá a peça?
1: Onde tá a peça?
0: Cadê as peças?
1: Que
0: essa,
1: peça?
0: Essa aqui, ó.
2: E aí, amigo, o carro tá pronto?
3: Tá pronto.
2: Pronto. É, quanto foi?
3: Rapaz, eu vou te cobrar aí só a mão de obra mesmo, porque eu fiz só a troca mesmo das peças velhas pelas peças novas. 300 conto, tá bom.
2: 300, né?
3: Só a mão de obra mesmo.
2: Aí, me diga uma coisa, cadê as peças velhas?
3: As peças o quê?
2: As peças que você tirou do carro.
3: As velhas?
2: Sim.
3: Tu vai querer? Porque assim, quando eu troquei, não sei se eu joguei ali, ou foi ali. Eu não sei se o carro do lixo pegou.
2: Não sei não, meu amigo. Cadê as peças?
3: Não, eu troquei, mas só que as peças velhas... Geralmente eu não guardo, porque nem o cliente não quer peça velha. Pra que tu quer peça velha?
2: Rapaz, isso é mania de caba sem vergonha.
3: É. Não é?
2: É, caba sem vergonha.
3: Não, mas pra que é que tu quer...
2: Como é que eu vou saber se tu trocou as peças ou não trocou?
3: Isso é uma palavra, não vale nada, não?
2: Não, não. Palavra, ninguém vive mais de palavra, não. Me dê meu dinheiro pra cá. Vou lhe pagar, não, meu amigo.
3: Só... Não, mas e meu trabalho?
2: Não, aí você vai ter que me comprovar, moço. Como é que você vai me provar com essas peças? Você comprou uma dessas peças pra nós ir lá saber se você comprou mesmo, pagou.
3: Eu não disse que quando você chegasse o carro não ia estar pronto?
2: Não, mas eu tenho que
3: não
2: saber.
3: Não tá pronto o carro?
2: Não, tá funcionando. Mas às vezes se um fio se soltar e você lá no mecânico e ele emendar o fio, o carro pega. Como é que eu vou saber?
3: É porque é assim, sabe?
2: Ah, porque é assim. E assim essa história, Rato, ó.
0: Cadê as peças, velho? 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
0: Vai, cowboy!
5: Muito bem, tamo de volta! Alô, potência! 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
0: A Gabriela da Figueira diz: boa tarde, meninos.
11: Boa tarde.
0: Porque tudo junto escreve separado e separado escreve tudo junto.
11: Né?
0: Lá vai a pergunta: se a rua é sem saída,
11: como é que entra?
0: Se a rua é sem saída, como é que o pessoal que mora lá sai?
11: Né?
0: Pela entrada.
11: Mas daí... É, sai pela entrada.
0: Turma do Barulho, Mário do João Pessoa. Por que a rua sem saída também mandou aqui? Se tomate é fruta, segundo o Thiago da Reinaldo Hall. Se tomate é fruta, por que não colocam na salada de frutas?
11: E digo mais. Se o tomate é fruta... Então por que o ketchup não é suco? Né?
0: É.
11: Que é a mesma coisa.
0: Tomate, né? Molho de tomate. Mas tem suco de tomate, né? Mas tomate é fruta, né? Que coisa. Mais uma aqui, Diego.
11: Ah, não dá pra entender nada, velho.
0: Boa tarde, Xadá 5. Cabelo igual fios do couro cabeludo. Pelo... termo geral para os fios do restante do corpo.
11: Ah.
0: Pentelhos, nome popular para os pelos pubianos. Roseli, do bairro Figueira.
11: Então o corpo sabe onde que o pelo tá crescendo. Ah, tamo aqui na virilha.
0: Somos pentelhos.
11: Somos pentelhos.
0: Hashtag somos todos pentelhos. Por que animal burro chama burro? Cíntia mandou essa. Olha, boa pergunta, hein?
11: É, né? Por que burro se chama burro? E será que o xingamento burro veio por causa do animal burro? Acho que sim, né?
0: Mas ele não é burro, cara. Ele é até inteligente, né? Tem a gente chama... Às vezes,
11: teimoso, talvez.
0: A gente chama, às vezes, as pessoas de anta.
11: É.
0: E quando você chama alguém de jegue? Não, deixa pra lá. Fala, galera do chá, o Isaac aqui do centro.
11: Tô todo disfarçado, né?
0: Minha pergunta sem resposta é: se os pássaros não existissem, nós ainda... inventaríamos o avião sem eles como base para...
11: Olha,
0: o desejo de voar?
11: É um bom questionamento.
0: Porque acho que a gente só invejou voar porque viu algo voando. Né?
11: Senão, não ia saber nunca, né?
0: As asas foram a inspiração para os aviões, né? Dos pássaros, né? Boa tarde, meninos. Minha pergunta sem resposta é: quem foi a primeira pessoa a olhar para uma vaca e pensar, vou beber isso? Larissa Dini Carlos, tipo Martins.
11: É, né? Eu tô só aqui admirando as perguntas. Eu não tô tentando trazer resposta.
0: Luma, Regis e Guido, boa tarde. Se o mosquito pica outro mosquito, quem coça? Acho que me perdi um pouco passando a desejar no finalzinho do terço.
11: Mas sabe que um mosquito picar outro mosquito é quase que o canibalismo deles, então, né?
0: É, porque eles estão sugando.
11: Eles estão se alimentando da sua própria espécie.
0: Exatamente.
11: Né? Você mesmo que eu aqui cortar um pedaço do Regis e comer.
0: É, picadura de mosquito é comum em seres humanos, mas em mosquito não, né? Apesar que o marunha é tão pequeno que ele pode picar uma abelha, né?
11: É.
0: A Tati da Barra pergunta é: por que a água é transparente se conseguimos ver?
11: A gente vê a água. Verdade, e ao mesmo tempo não vê.
0: Na verdade, a gente vê o que está.
11: A luz distorcida.
0: Através dela. É. Sei lá, não quero, vou responder essa aí porque eu sou.
11: Se muito... o elevador está parado, porta nova, ele continua sendo elevador? Não está elevando ninguém, ele está parado.
0: É, mas é a mesma coisa de um automóvel parado. Ele é um automóvel parado. Um avião. O avião foi feito pra voar. O avião no chão não serve pra nada.
11: E pois é. Né? E elevador é meio de transporte, né?
0: É o meio de transporte mais seguro que existe. Mais que o avião, né? É um meio, considerado um meio de transporte. É verdade.
11: É verdade.
0: Então, tá bom. Daqui a pouco tem mais. Tem um monte de mensagem aqui.
11: Questionamento.

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0: Vamos lá então com mais perguntas sem resposta.
1: O tempo passa ou nós passamos por ele? Mais. O silêncio faz barulho, Porta Nova?
0: Às vezes faz um silêncio ensurdecedor.
1: É, tá aí.
0: Uhum.
1: E o espelho tem cor?
0: O espelho por trás é cinza, né?
1: É? Sempre, por regra?
0: É, acho que sim.
1: Pode ser qualquer outra cor?
0: Ah, pode, mas normalmente é cinza.
1: Não atrapalha na espelicidade dele?
0: Sei lá, aí já... Duda!
10: Boa tarde. Ah. Essa é para quem entende um pouquinho de futebol. Como o Corinthians tem dois Mundial com apenas uma Libertadores América? Me explica aí.
0: Ah, você, sei lá, ele deve ser palmeirense. Então é o mesmo método de perguntar.
1: É o mesmo método que todo torcedor é chato mundial pra caramba.
11: Por que que a rua é sem saída se você pode sair por onde entrou?
0: Everton. É, por que o Guido vai lançar um energético chamado The Power Guido? Se não serve pra nada. Edson. Boa tarde. Por que a pizza é redonda, vem numa caixa quadrada e é cortada em fatias triangulares? Vanderlei de Guaramirim.
1: É verdade.
0: Podia ser uma caixa redonda, né?
1: Poderia. Na verdade, ela nem é. Mas eu acho ela que... é octogonal? Será não, que é de 8 ou não?
0: Tem quadrada e tem octogonal. É. Eu acho que a máquina que faz a caixa é mais fácil fazer ela quadrada do que... Vamos ouvir mais.
12: Só, Arthur, me responde essa.
0: Giovanni.
12: É uma pergunta que não quer calar. Se o papai foi pra roça e mamãe foi trabalhar, então quem tá cantando pro neném?
13: E a outra?
12: A outra? Porque o planeta Terra se chama Terra se existe mais água aqui do que Terra.
1: É o que eu sempre digo. Esse moleque me representa. Verdade, não faz sentido. Quem... Sabe o que não faz sentido também? Soldado sem braço.
0: A Cléia da Figueira, quem inventou o primeiro relógio? Como sabia que horas eram? Sensacional. Aline, você.
13: Oi, Regis. A minha pergunta é: por que tudo junto é separado e separado é tudo junto? Aqui é o Joaquim de Guaramirim.
0: Joaquim. Foi encontrado perto do shopping. Regis e Guido, anuncia aí, por favor. Anuncia aí, por favor, tá comigo.
1: Anúncia.
0: Anúncia.
1: que é?
0: É uma nova carteira de identidade. Nome de Tyler. Meu cachorrinho. Tyler Alexandre Monteiro Barcarol.
1: Barcarol?
0: Cara, nome, olha, Barcarol.
1: Interessante.
0: Então, se você conhece ou é o Tyler Alexandre Monteiro Barcarol, nascido em Pato Branco, né? Está com o nosso ouvinte aqui, o Boi. O do.
1: Nem pra dizer Uber. Que ele perdeu no bar, Carol.
0: Valeu. Mais uma aqui, vamos ouvir. Tiranã, tiranã, tiranã, tiranã, Batista, Batista.
14: Fala, pessoal do estúdio, Guilherme aqui de Guaramirim. Já que vocês são bons, deixa eu fazer uma pergunta pra vocês. Como que existe rua sem saída se a gente pode sair pela entrada? E essa vai especialmente pro Guido, ó. Se você pinta como eu pinto, você pintaria pintos com cores de pinto?
1: Não pinto com brocha, sai fora.
15: Boa tarde, galera do chá. Por que que o céu é infinito, sendo que tudo na vida tem o início, meio e fim?
0: Pergunte pro Raulzito.
1: Por exemplo, o círculo. Onde que começa e onde que acaba o círculo?
0: Uhum. Boa tarde, uhum, se tá um louco, pato, hein? Perde uma pata, ele fica manco ou viúvo? Juliana de Guaramirim.
1: Bom questionamento.
0: Se os pinguins não voam, por que eles têm asas? O Ademir mandou essa. Rapazes, tenho duas. Se o Super Bonder cola tudo, por que não cola dentro da embalagem? É verdade.
1: É, né?
0: Porque ela, depois que você abre
1: que
0: ela...
1: Que bruxaria é essa, né?
0: Uma bruxaria, né?
1: Devia... Como é que funciona?
0: Se o dicionário sabe todas as palavras, quem ensinou as palavras ao dicionário? Alguém escreveu o dicionário. A Claudineia mandou.
1: E aí, será que o dicionário deu esse próprio nome pra ele?
0: Dicionário, deve ser o nome.
1: A
0: Rosilene todo dia manda um anúncio num carro aqui. Toda quinta-feira tem classificados do chá, tá bom, Rose? Quinta-feira. Mais uma aqui.
1: Não se afobe, mulher.
0: Não se afobe.
16: Boa tarde, é o Jefferson de Jaraguá. Por que que a gente lava a toalha de banho se a gente sai limpo do chuveiro?
1: E ela fica fedida depois de algumas usadas,
0: tem
1: né?
0: Tem que pôr no sol, né?
1: Pois é.

0: Mexer com as cowgirl é problemão.
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1: A Samália pergunta, cadê Samália? O Mundial do Palmeiras? Tava demorando.

0: Ô Thiago, fala seus Loki.
1: Ele
0: manda aqui. Por que na caixa de ovos que está com plástico mostrando os ovos está escrito bem grande contém ovos?
1: Tem gente que... Eu sou da opinião que se tem placa, tem história. Então sempre tem um desavisado que não sabe o que, que é.
0: É, pois é. Boa tarde, galerinha. Minha pergunta é: por que é chamado milho verde se ele é amarelo? Mas a espiga é verde. Quando você vê ele na plantação, ele tá verde.
1: Ele tá verdinho, é.
0: Depois que você abre ele, que você percebe que...
1: Pois é, se os peixes bebem água, eles fazem xixi aonde?
0: Na própria água.
1: Na própria água.
0: Eles fazem o número 1 e o número 2 na água.
1: Mas é que tá. E tem
0: por isso que eu não gosto de beber água. Os peixes transam nela.
1: Será que existe peixe desidratado?
0: No mar?
1: Um peixe que nadou demais. Aí ficou cansado, desidratou. Como é que faz pra tomar
0: água? Porque água, se a gente ficar preso numa ilha e beber água salgada, a gente desidrata e morre.
1: Desidrata.
0: O peixe não desidrata.
1: É.
0: Porque ele tem guelras. Guelras.
1: E digo mais, se o peixe fumasse um Marlboro, ele ia fumar por onde? Pela boquinha dele ou pela guelra? Onde que o cigarro ia?
0: Ai, tonto. Como ele ia acender o cigarro primeiro, bicho?
1: É verdade, tá debaixo d'água. Mas, cara...
0: Eu parei. Bicho, ele vai fumar, mas primeiro ele tem que acender o cigarro.
1: Tá, ok. Comprar um vape pra um peixe. Pode ser vape?

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0: Tem uma boa aqui, que eu até pesquisei a resposta, porque é muito boa. Como a galinha faz xixi?
2: Boa pergunta.
0: Então, a galinha não faz xixi.
2: Não.
0: Ela transforma os resíduos em uma pasta branca de ácido úrico, que se junta com as fezes e sai por um único buraquinho chamado...
2: cu.
0: Cala a boca.
2: Não.
3: Cala a boca.
0: Desculpa,
3: cara.
0: Escapou.
1: Não,
0: pelo amor de Deus.
1: Vocês são foda, né?
0: Cloaca.
2: Cloaca.
0: Caramba.
2: Eu queria falar cloaca. É.
0: Então, aquela manchinha branca que
2: dizendo, cocô que da galinha,
0: do cocô
2: é o
0: da
2: xixi.
0: Galinha do passarinho, é o xixi delas.
2: Ah, verdade.
0: Do pombo, das aves, aquela parte branca é o xixi da...
2: O cocôzinho parece assim uma pasta de dente que vem listradinho, né?
0: É,
2: parece uma taturanazinha assim.
0: Então aprenda. Sai por um buraquinho chamado...
2: Aca.
0: Pois é, bicho.
2: Não me faça pergunta difícil, cara.
0: Pra quem que eu vou perguntar? 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
10: Nossa. Tudo bem, estamos de volta. Já nas 5.

0: Vamos lá então, turma, com mais mensagem, Alexandre.
1: Fala pessoal do Chá das 5, desculpa aí, mas só para informação, né? Chovendo pedra em bastante cidades aí, Brusque, Blumenau, Rio do Sul, então pessoal ficar atento também aí, se der para correr um pouco antes para casa, vão, né?
0: Tudo bem. Eita. Boa e boa que eu vou colocar o carro ali na vaga da garagem ali. Que na última chuva o teto do meu carro ficou todo empipocado.
2: Se lascaste.
3: É. Fala, rapazes do Chá das 5. Instituto na área de derrubar é pênalti. Mas já pergunto pra vocês que são espertos aí, são bons de matemática. Essa eu acho que o Guido vai matar a charada. Presta atenção, Guido. Tifo. Quantos tifo deu? Guido, responde essa. Substituto na escuta.
0: Tifo.
2: Ah, eu preciso contar agora quantos tifo que deu.
0: Quer que eu repita?
2: Não.
0: Não precisa. Mais uma aqui.
4: Fala comigo, Regis Porta 9 aqui do Cazuco. Vamos lá. Arthur. Por que o House preto é branco? Por que a calça a gente veste e a meia a gente calça? O quadro negro é verde? Fica a pergunta. Aquele abraço. Excelente tarde de terça-feira pra nós.
0: Valeu.
4: Mais uma pra vocês. Ah. Por que o milho verde é amarelo?
0: É, a gente já falou essa, o milho verde, ele, você olha pra plantação, o sabugo...
2: Por fora ele é verde.
0: Por fora ele é verde, né? A gente não tem como...
2: É, aí é até fácil de desmistificar.
0: É. Por que chamam o belo de belo se ele é feio?
2: Nunca foi belo, né?
0: Vamos falar, né? Luiz...

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0: 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O Samuel mandou uma boa aqui, Guido. É, por que pra dormir precisamos fingir que estamos dormindo?
1: É, a gente finge tão bem que acaba dormindo mesmo.
0: Então, a gente acaba caindo, né? O sono prega uma peça na gente.
1: É.
0: A gente finge que está dormindo, o sono vem e pega a gente aí.
1: E é tão fácil, né? Faço até de olho fechado.
0: Tem... Daqui a pouco a gente volta. 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
5: Guido, olá. Bote as pessoas para refletir neste mundo cruel de hoje em dia. Esse mundo vil.
6: Pensamentos desmovitecionais. Desmotivação. Desmotivatiliza pensamentos.
5: É, meu amigo, um dia você vai olhar para trás e vai dar risada de todo o sofrimento que você passou. Mas não hoje. Hoje você ainda tá na merda, meu irmão.

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1: Eu acho que escondidinho é mais gostoso. Não sei você, mas se liga aí.

0: Sim,
1: tio FM é número 1 do seu rádio. Eu vou fazer o seguinte, fazer um intervalo.
0: Intervalo, é.
1: E a gente volta já pra dizer quem leva essa chuleta com polenta.
0: Que delícia. Que boa pedida pra hoje, hein, Porta Nova.
1: Vai muito bem, hein? Lá no Gaúcho é bem servido. Tomar aquele chopinho gelado depois, hein? Sensacional.
0: Não me dá ideia.
1: Abrir ala.
0: Não me dá ideia.
1: Dizem que o parmegiana lá também é bom também.
0: Meu Deus, um espetáculo.
1: Então bora, resultado daqui a pouco após o intervalo.
0: Aguarde aí.
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1: Muito bem, já estamos de volta e quem tá levando chuleta com polenta do Gaúcho Chopp Cozinha é o Luiz do bairro Estrada Nova, do 9633, sinal 18. Aí, Luizão!
0: Luiz, tira o dedo do nariz.
1: José, tira o dedo do meu pé.
0: Cadu! Nicolau!
1: Volta aqui, Nicolau!
0: Ai, acabou você tudo então?
1: Sim, vamos embora. Vamos embora. Amanhã tem mais. Você vai pro bar? Você tá louco, que velho?
0: Não falei isso.
1: Pode parar com essa mania, esse hábitozinho estranho.
0: Pensei alto.
1: Só de falar na chuleta, né? Já.
0: Aham.
1: Tá bom.
0: Pensando então. Seriamente lá no Gaúcho agora.
1: Tá com fome, é? Pois manda uma foto, então.
0: Tá bom.
1: Chuleta com polenta é bom demais, bicho. Tá louco. É, cê, aquele abre ala, né? Tomando aquela gelada. Só uma só, eu deixo.
0: Só uma só.
1: Nossa, vai dormir,
0: Guilherme. Vou dormir. Tchau, tchau, tchau, tchau. Deu.
1: Foi dessa. Vai me contagiar aqui com sono. Eu tenho até as 9 pra fazer aqui.

0: 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Fechando aqui o nosso Xará 5, Save Your Tears, The Weeknd. Muito bom, fechando aqui o chat, volta amanhã, quarta-feira. Amanhã tem Cupidão, tradução e a sua participação. Após o intervalo, hashtag segunda edição. Bora! 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
0: Ó o jeitão, ó. Ó o jeitão do menino.
6: Alô, Porta Nova. Você tá de brincadeira, né? Presta atenção no serviço.
0: Tá bom, ZYD741, 99,1 MHz no seu rádio. Regis Porta Nova no comando da nave. Ô, oh, sorte!
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0: Uma ótima noite pra você, ouvinte ligado na Estúdio FM. Tá tudo bem? Tudo tranquilo? Vamos nessa? Começando mais um hashtag nesta noite de terça-feira. Galera, daqui a pouco... É, tem informações importantes aí da previsão do tempo, né? O tempo vai dar uma virada. Daqui a pouco, nesse próximo bloco aí, a Camila já chega atualizando a gente com a previsão do tempo, tá certo? Também tem clássicos da 99 pra gente matar saudades. E participe com o hashtag Xuxa, bora lá? Valendo o combo do Super Dog do Xuxa com dois dogs egg e duas cocas KS geladíssimas pra você saborear lá no Xuxa. Combinado? Hashtag Xuxa 98402-7371. Tá começando!
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2: O Guilherme.

0: Amplitude FM número 1 do seu rádio, noite de terça-feira, 28 de julho. Hashtag Xuxa, tá valendo o combo do Superdog do Xuxa pra você participar pelo 984027371. Então vamos lá, nos atualizar com a previsão do tempo. 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
0: Camila Cardoso com a previsão do tempo para você. Oi, Camila, boa noite.
3: Olá, boa noite, Regis. Boa noite a você que me acompanha aqui pela estúdio. Diversas áreas de instabilidade com chuva e raios estão atuando entre o Rio Grande do Sul e numa área muito específica de Santa Catarina, que fica entre o Planalto Sul e as áreas do Vale. Tivemos alguns temporais, umas tempestades, na verdade, com granizo na região do Vale. Quem nos acompanhou no boletim ali do período da tarde, a gente chegou a conversar sobre essa possibilidade de instabilidades em áreas ao sul do Jaraguá do Sul, confirmando a nossa previsão anterior. Nesse momento, final de tarde, começo de noite, o que que a gente observa? Que algumas células com chuva, trovoadas, se movendo da região de Itaió, Rio do Sul, Blumenau, em direção às áreas de Itajaí, ou seja, numa linha logo abaixo de Jaraguá do Sul. Portanto, você, nosso ouvinte, que está em áreas do Vale e também do Baixo Vale, pegando ali a região de Itajaí, Itapema, essas instabilidades estão se afastando para o oceano, vai dar uma trégua. Porém, a gente tem o seguinte aviso: novas áreas de instabilidade estão no Rio Grande do Sul e elas vão se mover para norte. E por isso, na próxima madrugada, a gente novamente tem condições para chuva associada a trovoadas e alguns temporais nas áreas do Vale do Itajaí e para nós em Jaraguá do Sul, muito possivelmente na virada da madrugada para amanhecer. Então, nas primeiras horas da manhã da quarta-feira, há condições para instabilidade com chuva e trovoadas e rajadas de vento em Jaraguá do Sul. Portanto, para Jaraguá do Sul, o nosso principal aviso é no final da madrugada e nas primeiras horas da manhã da quarta-feira. Um abraço a todos, Camila Cardoso para Estúdio FM, a número 1 do seu rádio.
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5: Muito bem, já estamos de volta. Mande sua mensagem para concorrer ao combo, tá bom? Combo do Super Dog do Xuxa, hashtag Xuxa. Daqui a pouco tem clássicos da 99.

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2: Existe uma teoria que se chama 90-10, onde uma pessoa tem 90% daquilo que você procura em alguém. Só que você foca naqueles 10% que falta. Aí você sai pra rua, se aventura, e realmente você encontra aqueles 10%, mas não se deu conta que perdeu os 90%.

0: bom demais!
1: É isso aí, Estúdio FM é número 1 do seu rádio, sensacional. Fechando mais um bloco aqui na programação da Estúdio FM, você participa com a hashtag Xuxa. Bom, após o intervalo, vamos matar saudades, tem clássicos da 99. 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
1: 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Hora de embarcar em nossa máquina do tempo, porque quem tem história tem trilha sonora.

Everybody's Got to Learn Sometime. É um grande sucesso escrito por James Warren, vocalista da banda de pop dos anos 80, The Cordiers. A canção foi lançada em 1980 como single, fazendo

parte do segundo álbum do grupo Dumb Waiters e alcançou o top 5 na parada de singles do Reino Unido. A canção também é notável por sua letra simples e concisa, mas com uma mensagem bem direta. A esse respeito, o vocalista e baixista James Warren disse que a música levou apenas 10, 15 minutos para ser escrita, depois que ele cantou a primeira coisa que lhe veio à cabeça, à mente, quando tocava os acordes e a melodia no piano. James conta que desde os primeiros acordes e aquela marcante letra inicial, ela foi elevada a um novo patamar por uma grande produção. A letra simples, combinada com uma instrumentação marcante, cria um clima de introspecção e esperança. É mais um daqueles curiosos momentos de inspiração que tornam a composição tão misteriosa e a criação de um grande sucesso comercial um tanto quanto imprevisível.

0: Estúdio FM, a número 1 do seu rádio, nos clássicos da 99. Com ainda esbelto, Léo Jaime, nada mudou. Antes, The Cordiales com Everybody's Got to Learn Sometime. Na tradução, o nome dessa música é Todo Mundo Tem que Aprender em Algum Momento. Pura verdade. É isso aí. Fechando os clássicos da 99, de volta amanhã aqui no estúdio. 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
0: 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Mais música para você curtir. Hashtag Xuxa, hein? Tá valendo o combo do Xuxa nessa noite.

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0: Oi! Música
1: alegre! Sempre estúdio FM número 1 do seu rádio, toca um samba aí, inimigos da HP. Muito bem, fechando mais um bloco aqui do nosso hashtag estúdio FM, hashtag Xuxa, hein? Tá valendo o combo do Xuxa pra você participar aqui com a gente, bora! 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
1: 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Simbora com mais música pra você curtir. Ótima noite de terça-feira. Skank.

0: 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Que loucura, meu casamento é um dia antes, né? Vai tomar essa decisão, que loucura. Fechando mais um bloco aqui na programação do nosso hashtag Xuxa. Tá valendo o combo do Super Dog do Xuxa no 984027371. Olha o break, a gente volta já. 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
0: 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É isso aí, de volta com mais música, Guilherme Benuto, boa noite!
5: Boa noite, Esporta Nova!

0: Band FM, a número 1 do seu rádio, pra acalentar a sua noite. Pique Novo e o meu xará Danese, muito bem. Fechando aqui mais um bloco na programação do hashtag Estúdio FM. A gente volta já. 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
0: 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Ótima noite pra você, ouvinte ligado na estúdio. Daqui a pouco o resultado, quem leva combo do Super Dog do Xuxa.

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0: Oba! 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Fechando mais um bloco aqui com Wesley Safadão e o Rei Vaqueiro. Muito bem, Mordoc, temos o resultado. Quem vai levar combo do Xuxa? Corre, corre. Após o intervalo, o resultado pra você. 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
0: E quem tá levando o combo do Xuxa foi o Wilson do 9952 final 75. Wilson! Cadê o Wilson? Tudo bem. Muito bem, seu Wilson. Cadê você, Wilson?
4: Wilson!
0: Ai, cadê você?
4: Cadê o seu Wilson?
0: Tá aqui. 9952, final 75. Grande Wilson!
4: Cadê o Wilson?
0: Cadê o Wilson? Tá aqui. Parabéns pro Wilson. Levou o combo do Super Dog do Xuxa. Eu vou deixar saideiras. Amanhã, se você não conseguiu hoje, não desista, hein? Persista, que a persistência é a chave pro sucesso. Amanhã tem mais, beleza? Vou deixar as saideiras, na sequência tem a Voz do Brasil. E logo mais às 10 da noite, o Nando Berti comanda o nosso Deixa Rolar. Uma excelente noite pra todos nós! 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

0: Está no ar a Voz do Brasil. As notícias do governo federal que movimentaram o país no dia de hoje.
1: Olá, boa noite.
0: Boa noite para você que nos acompanha em todo o país.
1: Terça-feira, 28 de julho de 2026.
0: Vamos aos destaques na Voz do Brasil.
1: Saúde e bets.
0: Campanha orienta sobre riscos das apostas online e atendimento em saúde mental no SUS.
1: Em entrevista, Marcelo Chimatti, do Ministério da Saúde, comenta sobre o impacto das bets e o apoio para quem quer parar de jogar.
2: Uma incidência muito maior de transtornos de humor, como transtornos depressivos, transtornos de ansiedade, entre pessoas que jogam e principalmente aquelas que desenvolvem algum tipo de jogo patológico, e se trata de fato de um fenômeno novo que ele tem que ter uma atenção no campo da saúde mental.
0: Tecnologia na palma da mão. Mais de 177 milhões de pessoas usam o GovBR.
1: Hoje vamos falar sobre os níveis da conta e como ter mais segurança e acesso a todos os serviços. Carlos Oliveira.
3: Aumentar o nível da conta GovBR amplia a segurança e a quantidade de serviços que podem ser acessados na plataforma.
0: Do campo ao laboratório. Cientistas da Amazônia sequenciaram pela primeira vez o genoma do açaí.
1: A descoberta abre caminho para melhorar a produtividade, garantir mais resistência, além da geração de novos produtos. Gabriela Noronha.
4: O trabalho é resultado de uma parceria entre a Embrapa e pesquisadores da Universidade Federal do Pará.
0: Hoje, na apresentação da Voz do Brasil, eu, Luciana Vasconcelos e Luciano Seixas.
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0: O Brasil apresentou o pedido formal de consulta aos Estados Unidos no sistema de solução de controvérsias na Organização Mundial do Comércio, a OMC.
1: A iniciativa do Ministério das Relações Exteriores contesta o aumento das tarifas imposto pelo governo norte-americano sobre as exportações brasileiras.
0: O Brasil questiona a tarifa adicional de 25% aplicada a produtos brasileiros e a taxação de 12,5% a um grupo de 60 países.
1: O pedido considera que as medidas norte-americanas são injustificadas e incompatíveis com obrigações dos Estados Unidos.
0: E está amparado no Acordo Geral sobre Tarifas e Comércio do Entendimento Relativo às Normas e Procedimentos sobre Solução de Controvérsias da OMC.
1: A solicitação é a primeira etapa para tentar um acordo direto entre os países junto ao órgão internacional.
0: E Brasil e Coreia participaram hoje em São Paulo de um fórum empresarial.
1: Promovido pela Apex, a Agência Brasileira de Promoção das Exportações e Atração de Investimentos, o encontro ocorreu no contexto da visita oficial do presidente sul-coreano Lee Jae-myung ao Brasil esta semana.
0: No encontro foram discutidas oportunidades para aumentar a relação bilateral de comércio, principalmente em setores do agronegócio, mineração, defesa e tecnologia.
1: O presidente da Apex, Laudemir Miller, destacou que, embora a movimentação comercial entre os dois países tenha chegado a 11 bilhões de dólares em 2025, a participação do Brasil nas importações da Coreia do Sul ainda é pequena.
5: O Brasil participa com 1% do comércio da importação da Coreia. Nós temos